0: 209 vínculos de trabalho ativos no país. Cerca de 164 mil a mais do que o registrado no mês anterior, maio. No acumulado do primeiro semestre, o aumento no emprego formal foi de 3,6% em relação a dezembro de 2025, com 2.200.000 novos vínculos. Do total de empregos registrados em junho, a maior parte ficou com os trabalhadores seletistas e temporários, responsáveis por 48 milhões de vínculos. Em seguida, vem os agentes públicos, ocupando 14 milhões e 300 mil postos, e as demais categorias com cerca de 430 mil vínculos ativos. O setor de serviços foi responsável pelo maior número de oportunidades, como explica Paula Montanher, subsecretária de Estatísticas e Estudos do Trabalho do Ministério do Trabalho e Emprego.
1: Todos os setores cresceram. O grupo que mais cresce é o grupo que a gente chama de serviços. Uma parte grande desses empregos são na administração pública, defesa, seguridade, educação e saúde.
0: Até junho, os dados da RAIS, a Relação Anual de Informações Sociais, eram divulgados uma vez por ano. Agora, o relatório é publicado mensalmente e traz também recortes como sexo, raça, cor e escolaridade. As mulheres, por exemplo, ocuparam mais de 29 milhões dos empregos em junho, cerca de 46% do total, um crescimento de 5,7% em relação à quantidade de postos que elas ocupavam em dezembro do ano passado. A RAIS também mostra um mercado de trabalho cada vez mais jovem e diverso, com maior presença de pessoas pardas e pretas em empregos formais, e o crescimento nos vínculos de trabalhadores com até 24 anos de idade. Para o ministro do Trabalho e Emprego, Luiz Marinho, muitos jovens buscam a segurança da consolidação das leis trabalhistas.
2: Muita gente quer a segurança da CLT, quer o direito às férias, 13º, fundo de garantia, participação nos resultados. O que não quer, eventualmente, é salário baixo. Não quer um ambiente estressante. Não quer um ambiente assediador.
0: Em junho, a região sudeste liderou o emprego formal, sendo responsável por 47% dos postos de trabalho do país, com 29 milhões de empregos. Reportagem Graziele Bezerra.
3: Quem tem uma dívida e está em dia com os pagamentos também pode renegociar os valores.
4: Está disponível uma modalidade de crédito para essas pessoas, com juros de até 1,99% ao mês.
3: Saiba quem pode participar e um alerta: cuidado com os golpes que usam o nome do programa.
5: Já está funcionando modalidade de crédito voltada a trabalhadores que estão adimplentes ou com pequenos atrasos em suas dívidas junto a instituições financeiras. O crédito é voltado a trabalhadores informais, sem vínculo pela CLT, não atende servidores públicos ou quem receba aposentadoria ou pensão do INSS. A medida permite contratar uma nova operação de crédito para quitar integralmente a dívida anterior. Quem explica é o secretário de Reformas Econômicas do Ministério da Fazenda, Regis Dudena.
6: Para pessoas que não têm acesso a essas linhas de consignado, a essas linhas baratas, que tomaram crédito, aí um crédito pessoal, sem garantias, normalmente créditos caros, e que estão pagando. Então são pessoas que, como o nome diz, né, desenrola adimplentes. São pessoas que estão adimplentes, que estão pagando essa sua conta, que estão atrasados em até no máximo 90 dias, mas já pagaram aí pelo menos 4 parcelas desse crédito e estão tendo aqui uma possibilidade de ter acesso a uma linha de crédito com taxas baixas, até no máximo 1,99 por mês, e vão poder diminuir a parcela que ela vem pagando mês a mês dessa dívida.
5: Também há possibilidade de contratação de crédito adicional de até 50% do saldo devedor da operação original, desde que a nova prestação não ultrapasse 90% do valor da parcela anterior. Ao contratar a operação, o beneficiário concorda com o bloqueio do CPF para apostas em plataformas de bets por 6 meses. O secretário Regis Dudena, do Ministério da Fazenda, alerta que a contratação deve ser feita diretamente pelos canais oficiais das instituições financeiras e orienta a desconfiar de anúncios que prometem aprovação imediata, mensagens com link, cobranças de taxas antecipadas ou pessoas que se ofereçam para intermediar iniciar a negociação.
6: Primeiro passo recomendado: vá você até a sua instituição financeira. Se for uma instituição financeira física que tenha lá a sua agência, vá conversar. Se for uma digital, use sempre o aplicativo daquela instituição que você já conhece, que você já tem cadastro. Cuidado para não aceitar muito ajuda de terceiros.
5: O Banco do Brasil e a Caixa Econômica já estão aptos a operacionalizar a modalidade de crédito. Outras instituições financeiras poderão aderir ao programa nos próximos dias. Os interessados devem procurar as suas instituições financeiras para se informar se estão participando do programa. Com locução de Luciana Vasconcelos, reportagem de Pablo Mundim.
4: A Polícia Federal investiga um grupo acusado de crimes financeiros em exploração de jogos de azar e apostas esportivas, as chamadas bets.
3: Foram cumpridos mandados de busca e apreensão em 5 estados e o bloqueio de até R$1 bilhão dos envolvidos no esquema.
7: A Operação Arena apura a atuação de grupo empresarial em supostos crimes de sonegação fiscal, evasão de divisas e lavagem de dinheiro. A investigação identificou indícios de utilização de uma complexa estrutura societária e financeira, mantida no Brasil e no exterior, com o objetivo de conferir aparência de legalidade a operações relacionadas à exploração de apostas de cota fixa e de jogos de azar. De acordo com o secretário especial da Receita Federal, Robson Barreirinhas, o grupo iniciou a atividade na Paraíba em 2012.
8: Foi ampliando essa atividade, utilizando-se de um sofisticado esquema para ocultação de recurso, para lavagem de dinheiro, para evasão de recursos.
7: A investigação também identificou possíveis indícios de omissão de rendimentos e de sonegação de impostos. O secretário da Receita Federal, Robson Barreirinhas, destaca os prejuízos para o país.
8: As bets, elas se tornaram uma doença social no Brasil. E quando se fala de bets ilegais, esse problema é exponencialmente aumentado, porque a bet legal não tem nem mesmo a regulação que hoje existe no Brasil. Não existe, por exemplo, impedimento para crianças joguem em bets ilegais. Não há as ferramentas de autoexclusão, de autolimitação que foram impostas para as bets legais, prejudicando ainda mais a população brasileira.
7: O ministro da Fazenda, Dário Duriga, disse que as atividades da empresa no país já foram suspensas.
9: A gente já tem uma medida cautelar que suspende a atuação dessa empresa dentro de um processo de fiscalização que já vinha acontecendo com troca de informação entre as demais autoridades. A gente tem conseguido viabilizar esse combate criminal que envolve lavagem de dinheiro, envolve ocultação de patrimônio dessas empresas.
7: Ao todo, foram cumpridos 17 mandados de busca e apreensão em 14 localidades, nos estados da Paraíba, Sergipe, São Paulo, Rio de Janeiro e Paraná. A decisão também prevê a apreensão de bens e valores até o limite aproximado de R$1 bilhão. Reportagem Luana Karen.
4: Estão públicas mais de 2.000 páginas que autorizam 85 empresas de apostas a funcionarem no país.
3: A iniciativa faz parte da política de transparência ativa da Secretaria de Prêmios e Apostas, de acordo com o ministro da Fazenda, Dario Durigan.
9: Os principais documentos de todos esses processos já estão disponíveis, tanto documentos que embasam origem de recursos, quanto documentos da avaliação jurídica e até o documento que é o relatório final da nossa avaliação, que tem ali o contexto geral, quem são os sócios, qual é o ramo de atuação da empresa, qual é o negócio da empresa. Isso fica agora para todas as empresas que pediram autorização, isso fica público, cumprindo com esse compromisso de transparência ativa.
4: A publicação dos documentos está sendo realizada de forma gradual e sem comprometer a proteção das informações que possuem acesso restrito.
3: Ainda de acordo com o ministro Dario Durigan, cerca de 5 milhões de contas estão impedidas de fazer apostas no país.
4: Os bloqueios incluem 3 milhões de beneficiários de programas sociais.
3: Os dados podem ser encontrados na página do Ministério da Fazenda em gov.br/fazenda.
4: As vendas do comércio varejista cresceram 0,5% em junho, na comparação com maio.
3: Os dados são da pesquisa mensal de comércio divulgada nesta quinta-feira pelo IBGE.
10: O volume de vendas do comércio varejista teve um aumento de 0,5% no mês de junho em relação ao mês anterior. mas a média para o trimestre encerrado em junho foi negativa em 0,3%. Entre as atividades com alta estão outros artigos de uso pessoal e doméstico, hipermercados, supermercados, produtos alimentícios, bebidas e fumo, móveis e eletrodomésticos e artigos farmacêuticos, médicos, ortopédicos e de perfumaria. Entre as atividades em queda estão livros, jornais, revistas e papelaria, tecidos, vestuário e calçados, combustíveis e lubrificantes. O gerente da Pesquisa Mensal de Comércio, Cristiano Santos, explica os resultados.
11: Então, das 8 atividades pesquisadas, 4 ficaram no campo positivo. O principal setor que teve crescimento foi de outros artigos de uso pessoal e doméstico. Ali tem resultados de vários nichos, dentre eles de lojas de departamentos, lojas de brinquedos, e teve então um crescimento, foi o topo ali, o que mais cresceu. O que mais caiu, né, dessas 8 atividades foi a atividade de tecidos, vestuário e calçados.
10: Na comparação com junho do ano passado, o volume de vendas no varejo aumentou 2,9%. No acumulado do ano, a alta é de 1,9%. Reportagem Luciana Colares de Holanda.
4: A estimativa para a produção de grãos na safra 2025-2026 deve ultrapassar 360 milhões de toneladas.
3: Segundo o levantamento divulgado hoje pela Conab, a Companhia Nacional de Abastecimento, se confirmado, o volume representa 8 milhões e 500 mil toneladas a mais do que no ciclo passado.
4: O milho e a soja juntos devem compor 90% do total da safra, como explica Silvio Porto, presidente da Conab.
12: Nós temos aqui 180,5 milhões de toneladas de soja, 143 milhões de toneladas de milho. A primeira safra de milho, que foi a grande recuperação, fez com que nós tivéssemos um aumento bastante expressivo. Nós saímos de 24,9 milhões de toneladas na safra anterior para quase 30 milhões.
3: Entre os produtos de inverno, o trigo deve registrar 5 milhões e 800 mil toneladas.
4: A estimativa representa redução de 26,2%, principalmente por conta das chuvas no sul do país. Como detalha o presidente da Conab, Silvio Porto.
12: O que nos preocupa é a questão do trigo. Nós tivemos uma queda muito acentuada de produção, de área, no caso. Além dessa queda muito significativa da área, serão as condições de chuva, né, em função do El Niño. Isso, principalmente no Rio Grande do Sul, poderá comprometer a qualidade desse trigo que será colhido nesse período.
3: Quem recebe ou utiliza Vale Alimentação e Vale Refeição deve ficar atento às regras para o uso desses benefícios.
4: A regulamentação, feita no final de julho, amplia a aceitação dos cartões, reduz custos para os estabelecimentos e reforça que os valores devem ser usados apenas na compra de alimentos e refeições.
3: Confira na reportagem como essas regras se aplicam a trabalhadores e estabelecimentos.
7: Localizado em um shopping de Brasília, o restaurante do empresário Pedro Mendonça faz parte de uma rede especializada em frutos do mar com mais de 30 anos de história. O comércio foi fundado pelo seu pai nos anos 90 e de lá para cá passou por adaptações, entre elas a variedade nas formas de pagamento. Segundo Pedro, oferecer o Vale Refeição como uma das alternativas ajuda a atrair novos clientes e facilita o acesso do público ao negócio da família.
13: Pessoa que usufrui desse vale refeição, ela ganha crédito, ela tem que usar ele, então ela dá preferência para usar, de fato, em restaurantes que ela possa aproveitar esse crédito. Então, eu vejo mais como o principal benefício é essa possibilidade de ter novos clientes.
7: Instituídos há mais de 50 anos por meio de lei, o Vale Refeição e o Vale Alimentação fazem parte do Programa de Alimentação do Trabalhador, o PAT. Os benefícios oferecidos pelas empresas aos colaboradores funcionam como um crédito para garantir uma alimentação adequada. Neste ano, um decreto estabeleceu novas regras para o programa. A principal mudança, de acordo com Rogério Araújo, coordenador do PAT do Ministério do Trabalho e Emprego, é
3: o estabelecimento do teto de 3,6% nas taxas cobradas pelas operadoras sobre as transações. A medida acaba com as cobranças de tarifas elevadas que muitas vezes inviabilizavam a adesão de estabelecimentos às bandeiras de cartão.
14: Por isso a limitação das taxas e o prazo de liquidação é tão importante. Esses estabelecimentos comerciais menores, restaurantes pequenos, supermercados de bairro, esse estabelecimento não vai mais precisar usar o capital de giro para fazer essa movimentação. Ele vai ser pago ali dentro dos 15 dias e com a taxa muito mais baixa. Então ele não vai ter perda em aderir ao PAT.
3: O decreto determina ainda que as empresas emissoras que possuem mais de 500 mil usuários ativos devem adaptar até novembro deste ano seus sistemas para que os cartões de Vale Refeição e Vale Alimentação funcionem em qualquer maquininha de pagamento. Além disso, Rogério Araújo destaca que o texto reforça que os valores destinados aos auxílios devem ser utilizados exclusivamente para compra de alimentos e refeições.
14: Esse programa foi criado com a ideia de que a gente pudesse fazer uma alimentação segura para o trabalhador, uma nutrição adequada para que ele desenvolva as atividades, não tenha problemas nutricionais, evitando inclusive acidentes de trabalho, faltas ao trabalho. E aí, claro, a consciência do trabalhador tem que ser também nesse sentido, de consumir o seu vale alimentação e refeição para o fim que é destinado, sem tentar fazer um uso inadequado, por exemplo, aquisição de produtos eletrônicos ou ainda com essa venda do benefício.
3: Empresas, operadoras e estabelecimentos que descumprirem as regras estão sujeitos a sanções administrativas, com multas que variam de 5 mil a 50 mil reais. Quem descumprir a regulamentação também pode perder benefícios fiscais previstos na legislação. Reportagem Gabriela Noronha.
4: Estão abertas as inscrições para cursos de detecção precoce de câncer na atenção primária.
3: São 7 cursos online e gratuitos voltados para equipes de saúde.
4: O foco das capacitações está na prevenção e no diagnóstico rápido dos tipos frequentes da doença.
15: Profissionais da atenção primária à saúde podem se inscrever para 7 cursos gratuitos e 100% online para detecção precoce do câncer. A iniciativa traz qualificações como a detecção precoce de câncer, prevenção dos fatores de risco para cânceres, rastreamento organizado, detecção precoce de câncer do colo do útero e de mama e gestão de base populacional na atenção primária. Os cursos têm matrículas abertas por prazo indeterminado. Os cursos contribuem para o fortalecimento das redes de atenção à saúde e para a qualificação do cuidado ofertado à população. Eles fazem parte de iniciativa que apoia a organização e a qualificação dos processos de trabalho das equipes que atuam na atenção primária para a detecção precoce dos cânceres e a continuidade do cuidado. Além de cursos, são ofertados materiais técnicos e educativos a profissionais e gestores. Daniele Popov para a Voz do Brasil.
4: Professores e educadores de todo o país já podem escrever projetos que usam jogos interativos em sala de aula.
3: É a primeira edição do Prêmio Desenvolvimento em Jogo do Ministério da Integração e do Desenvolvimento Regional.
16: Será realizada a primeira edição do prêmio Melhores Práticas do Desenvolvimento em Jogo e que está com inscrições abertas até o dia 30 de agosto. A premiação é voltada a práticas de aplicação do desenvolvimento em jogo em ambientes pedagógicos por docentes e facilitadores no ensino formal e não formal. O desenvolvimento em jogo é um material elaborado para comunicar conceitos da Política Nacional de Desenvolvimento Regional através de um jogo estilo RPG. É uma maneira interativa de experiência de aprendizado. O edital contempla práticas desenvolvidas no ensino fundamental e médio, na graduação e pós-graduação em projetos de extensão universitária, instituições comunitárias, escolas legislativas, escolas de governo e atividades formativas em colegiados de políticas públicas e municípios. Serão selecionadas 30 iniciativas pedagógicas distribuídas entre 10 categorias. O resultado final está previsto para ser divulgado em 9 de novembro. Dilson Santa Fé, para a Voz do Brasil.
4: O edital da premiação está disponível em gov.br/mdir.
3: Estudantes e pesquisadores de todo o país têm até esta sexta-feira, 14 de agosto, para se inscrever no Prêmio Jovem Cientista 2026.
4: A premiação busca estimular projetos com soluções inovadoras usando inteligência artificial.
3: Foi observando a rotina dos castanheiros no Vale do Javari, no Amapá, que a estudante Manuele da Costa Pereira desenvolveu um kit portátil para a produção de energia elétrica a partir do sol.
17: Durante essas expedições, a gente começou a

0: iniciativas para melhorar a qualidade de vida deles, né? Que eles não tinham o básico, nem para iluminar um acampamento à noite. Ou quando tinham, eram geradores movidos a óleo diesel, que são pesados e poluentes também. Esse kit, ele funciona como um mini gerador de energia elétrica a partir do sol.
1: Foram 2 anos trabalhando no projeto, no Instituto Federal do Amapá. O empenho deu resultado e Manuele ganhou o prêmio Jovem Cientista na categoria Estudante de Ensino Superior. Jovens pesquisadores interessados em seguir os passos de Manuele e concorrer ao prêmio têm até o dia 14 de agosto para inscrever projetos. O tema desta edição do Jovem Cientista é Inteligência Artificial para o Bem Comum. A ideia é que estudantes e pesquisadores apresentem projetos que explorem o potencial da IA para a solução de problemas reais, como melhoria de serviços públicos, ampliação do acesso à saúde e educação, inclusão digital e sustentabilidade ambiental. O presidente do Conselho Nacional de Desenvolvimento Científico e Tecnológico, o CNPq, vinculado ao Ministério da Ciência, Tecnologia e Inovação, Olival Freire Júnior, destacou a importância da premiação.
2: A particularidade desse prêmio, que é um prêmio para tentar fisgar um jovem promissor. Então, não é o prêmio para o pesquisador já consolidado. Então, é uma tentativa, nos mantendo na questão do futebol, de você olhar para a divisão de base e dizer, aquilo ali tem futuro.
1: Podem se inscrever para o Prêmio Jovem Cientista estudantes do ensino médio, superior, mestrado ou doutorado. Também são aceitas inscrições de mestres e doutores já formados com idade até 39 anos. Reforçando, as inscrições vão até o dia 14 de agosto e podem ser feitas pelo site jovemcientista.cnpq.br. Com locução de Thaís de Araújo, reportagem Luana Karen.
3: Termina amanhã o prazo para que os candidatos pré-selecionados na segunda chamada do ProUni, o Programa Universidade para Todos, comprovem as informações da inscrição.
4: Os documentos devem ser apresentados diretamente na instituição de ensino para a qual o estudante foi selecionado.
3: Para saber mais, acesse acessounico.mec.gov.br.
4: E essas foram as notícias.

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2: Supremo Tribunal Federal confirma a decisão liminar do ministro Flávio Dino, que reconhece a omissão do Congresso Nacional na regulamentação da mineração em terras indígenas.
3: STJ afasta a prescrição em ação indenizatória sobre os crimes de maio. Pedidos serão analisados pela Justiça Paulista.
2: TSE condena vereador por violência política contra colega mulher.
3: Boa noite, eu sou Arthur Filho.
2: E eu sou Walter Lima.
3: Supremo Tribunal Federal confirma a decisão liminar do ministro Flávio Dino, que reconhece omissão do Congresso Nacional na regulamentação da mineração em terras indígenas.
2: O caso concreto envolve o território Cinta Larga, que abrange cerca de 2.700.000 hectares, localizados na divisa entre os estados de Rondônia e Mato Grosso. Marta Ferreira.
4: A Constituição não impede que haja mineração em territórios indígenas, mas condiciona isso à autorização do Congresso Nacional, à consulta às comunidades afetadas e à garantia de participação nos resultados da atividade. Até o momento, no entanto, o Legislativo não definiu as regras para a atividade. Diante dessa situação, a coordenação das organizações indígenas do povo Cinta Larga entrou com ação no Supremo. Em fevereiro, o ministro Flávio Dino, relator do caso, concedeu medida cautelar e reconheceu a existência de omissão inconstitucional do Poder Legislativo, entendimento que foi referendado pelo plenário do STF nesta quinta-feira.
3: Na abertura da sessão plenária desta quinta-feira, o presidente do Supremo Tribunal Federal, ministro Edson Fachin, anunciou apoio ao ministro Flávio Dino, que vem sofrendo ameaças. Vamos ouvir um trecho da fala do ministro.
5: A presidência do Supremo Tribunal Federal, em nome deste tribunal, manifesta solidariedade ao ministro Flávio Dino e reconhece que ameaças à segurança física dos ministros e familiares devem ser apuradas com rigor. A Secretaria de Polícia Judicial do Supremo Tribunal Federal colaborará com as autoridades públicas para a plena elucidação dos fatos e pela responsabilização, inclusive penal, de quem tiver praticado crimes.
2: O presidente do STF também defendeu a democracia, a Constituição Federal e as liberdades fundamentais, como a liberdade de imprensa.
3: STJ afasta a prescrição de 5 anos em ação civil pública de indenização sobre os chamados crimes de maio, ocorridos em São Paulo em 2006.
2: O processo voltará à primeira instância, que deverá analisar os fatos e os pedidos de reparação. Fátima Uchoa.
6: Os crimes de maio foram uma série de episódios violentos marcados por ataques do primeiro comando da capital contra forças de segurança e pela reação policial, que causaram mais de 500 mortes, muitas em situações não esclarecidas. Na origem, o Ministério Público de São Paulo reuniu pedidos de reparação individual e coletiva, incluindo danos, assistência, preservação da memória e medidas de não repetição. Seguindo o voto do relator ministro Teodoro Silva Santos, a maioria da primeira sessão do STJ considerou alegações de execuções sumárias, desaparecimentos de pessoas, participação ou omissão de agentes públicos e falhas nas investigações. Também considerou os compromissos internacionais assumidos pelo Brasil na proteção dos direitos humanos.
3: TSE condena vereador por violência política contra colega mulher.
2: O caso é de Nova Friburgo, no Rio de Janeiro. Fábio Ruas.
7: A vereadora Priscila Pita, do PT, foi vítima de violência política de gênero praticada pelo vereador José Sebastião Rabelo, do Solidariedade, na Câmara Municipal de Nova Friburgo. Sebastião foi condenado a 1 ano de reclusão e teve os direitos políticos suspensos. O TSE ainda declarou José Sebastião inelegível. Para o relator do caso no TSE, ministro Dias Toffoli, o vereador submeteu a colega a constrangimentos, humilhações e ameaças, com discriminação de gênero, com o objetivo de impedir ou dificultar o pleno exercício de mandato de vereadora.
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3: A você, uma boa noite.
2: E até amanhã.

0: Camila Groba.
1: E eu sou Humberto Pinheiro.
0: E estes são os destaques de hoje do Jornal do Senado, que começa agora.
1: Senado aprova a liberação de dinheiro para socorro a vítimas de desastres naturais.
0: Redução de tributos sobre combustíveis e isenções para a Copa Feminina de 2027 são aprovadas.
1: Senado aprova mudanças em imposto para dar mais segurança ao produtor rural.
0: Boa noite.
1: Boa noite.
0: O Senado aprovou a garantia de recursos para o socorro e a assistência a vítimas de enchentes e secas no país. Senadores aprovaram um crédito extraordinário de 305 milhões de reais.
1: O dinheiro deve beneficiar cerca de 1.600.000 pessoas. Repórter Alexandre Campos.
2: O dinheiro está sendo destinado a cobrir despesas urgentes e imprevisíveis relacionadas a ações emergenciais de socorro a vítimas, à assistência humanitária e ao restabelecimento de serviços essenciais em diversas regiões do país. O Poder Executivo justificou o pedido de gasto extra, já que o país, no início deste ano, experimentou eventos climáticos diversos, com estiagem em algumas regiões e excesso de chuvas em outras. Em comum, mortes, destruição e deslocamento forçado de pessoas, o que exigiu a liberação do dinheiro de forma emergencial. A relatora da medida provisória na Comissão Mista de Orçamento foi a senadora Tereza Cristina, do PP de Mato Grosso do Sul. Ao apresentar relatório favorável ao texto, ela chamou a atenção para a necessidade de o governo adotar uma postura preventiva, já que muitos desastres se repetem ano após ano.
3: Defesa Civil não espera. Diante de desastres que já atingiram milhões de brasileiros, socorrer as vítimas é dever do Estado, não favor de governo. O desastre é sempre uma tragédia, mas não é uma surpresa. Um país que está estação após estação, precisa correr para socorrer aquilo que poderia ter prevenido, não enfrenta um problema de imprevisibilidade, enfrenta um problema de planejamento.
2: Pelo texto da MP que segue para promulgação, 1.600.000 pessoas devem ser atendidas com os recursos liberados.
0: Senadores também autorizaram 3 operações de crédito da cidade de São Paulo com bancos internacionais. 2 delas financiam um programa de redução da emissão de gases poluentes por meio da eletrificação de frota de ônibus. Os empréstimos serão com o Banco Interamericano de Desenvolvimento e com o Banco Internacional para Reconstrução e Desenvolvimento, num total de US$ 496.600.000.
1: A terceira operação será destinada ao Avança Saúde 2, programa de reestruturação da rede hospitalar do município de São Paulo. Os projetos seguem para promulgação.
0: Avançou no Senado o projeto que amplia a transparência das informações que faculdades e universidades devem fornecer aos alunos.
1: Documentos como credenciamento e autorização dos cursos deverão ser apresentados no início de cada período letivo. Repórter Rodrigo Rezende.
4: Instituições de ensino superior deverão apresentar aos alunos, de forma simples e acessível, os atos de autorização e reconhecimento dos cursos superiores oferecidos. A medida deve ser feita no início de cada período letivo. Projeto com esse objetivo da senadora Jussara Lima, do PSD do Piauí, foi aprovado pela Comissão de Educação do Senado. O senador Espiridião Amin, do Progressistas de Santa Catarina, apresentou o relatório favorável ao projeto feito pelo senador Confúcio Moura, do MDB de Rondônia.
5: Conferindo segurança aos estudantes quanto à qualidade da instituição e segurança quanto ao curso em que estudam ou estudaram, bem como à sociedade que terá assegurada a formação adequada dos novos profissionais. A expansão quantitativa do ensino superior tem demandado esse tipo de cuidado.
4: A instituição também fica obrigada a apresentar aos estudantes no início do período letivo os programas dos cursos e demais componentes curriculares, sua duração, requisitos, qualificação dos professores, recursos disponíveis e critérios de avaliação. O projeto segue para análise da Câmara dos Deputados.
0: E a Comissão de Constituição e Justiça aprovou o projeto que cria o Estatuto dos Cães e Gatos com deveres para os tutores, como alimentação adequada, vacinação e proteção contra o abandono. O texto também regulamenta os animais comunitários e estabelece regras para garantir o bem-estar dos animais. A proposta segue para a Comissão de Meio Ambiente.
1: Também avançou no Senado um projeto que aumenta as penas para maus tratos e permite, em casos de crueldade praticada por crianças e adolescentes, a aplicação da medida socioeducativa de internação. Repórter Bruno Lourenço.
6: O projeto de lei inclui ações contra animais praticadas com crueldade extrema ou com potencial concreto de causar lesão grave ou morte, como nova hipótese de internação para menores de idade. A proposta também aumenta penas para maus tratos contra animais em geral. A relatora, senadora Leila Barros, do PDT do Distrito Federal, defendeu maior cuidado com os animais.
7: A vedação à crueldade, ela constitui fundamento central do direito animal brasileiro e confere proteção aos animais individualmente considerados. Essa proteção constitucional também se relaciona à dignidade da pessoa humana na medida em que a submissão de animais à crueldade degrada os próprios valores éticos que devem orientar as ações humanas e a atuação estatal.
6: O texto, que será submetido a turno suplementar de votação na CCJ, ainda aumenta a punição em casos que envolvam tortura, abuso sexual ou transmissão das agressões pela internet.
0: O Senado aprovou e seguiu para a sanção o projeto que trata da redução de tributos sobre combustíveis e isenções para a Copa do Mundo Feminina de 2027.
1: O texto também inclui isenções para a produção de fertilizantes e exploração dos chamados minerais críticos. O repórter Pedro Pincer tem mais informações.
8: O projeto prevê a redução de tributos federais sobre a importação, a produção e a venda de óleo diesel rodoviário, biodiesel, gasolina, etanol e querosene de aviação. Segundo o texto, o que o governo deixar de arrecadar será compensado pelo aumento da receita após o início do conflito entre Irã e Estados Unidos em fevereiro deste ano. A relatora, senadora Tereza Leitão, do PT de Pernambuco, destacou a importância da aprovação do texto para o setor de combustíveis em um cenário de conflito iminente entre grandes produtores.
9: Felizmente, o Brasil adotou algumas medidas, como a redução de tributos federais e a concessão de subvenções a produtores e importadores, condicionadas à redução equivalente do preço de venda, que amorteceram o choque sobre os preços domésticos. No caso da gasolina e do GLP, as diferenças entre os preços pré-guerra e os atuais são inferiores a 5%. É necessário, contudo, que essas políticas se mantenham.
8: Entre as medidas para os produtores rurais, o texto reduz de 50% para 30% o limite da receita com exportação para que a empresa possa deixar de pagar o imposto sobre bens e serviços e a contribuição sobre bens e serviços. A União poderá conceder até 5 bilhões de reais em créditos fiscais para a produção de fertilizantes, matérias-primas, remineralizadores e bioinsumos entre 2027 e 2031. A proposta também prevê medidas como regras para a destinação de recursos a hospitais inteligentes de alta complexidade e benefício fiscal para a FIFA para a realização da Copa do Mundo de Futebol Feminino em 2027. O texto segue agora para a sanção presidencial.
0: E quem produz no campo pode ter mais segurança na hora de calcular o imposto sobre sua propriedade. A Comissão de Assuntos Econômicos aprovou mudanças no ITR, o Imposto Territorial Rural, para evitar que benfeitorias e investimentos feitos pelo produtor aumentem indevidamente a cobrança.
1: A proposta agora segue para análise da Câmara dos Deputados. Repórter Marcela Cunha.
10: O texto busca dar mais segurança no cálculo do Imposto sobre a Propriedade Territorial Rural, o ITR. Principalmente na definição do valor que serve de base para a cobrança, que é da terra nua, ou seja, sem construções e melhorias. Autor da proposta, o senador Jaime Campos, do União de Mato Grosso, afirma que o modelo atual gera insegurança para produtores rurais.
11: O atual modelo, cálculo do ITR, ele é incoerente e injusto, vamos ser honestos aqui. O preço de mercado, lamentavelmente, não, às vezes não é compatível. O problema prejudica muitos produtores rurais do nosso Brasil.
10: A proposta também prevê que o ITR não seja cobrado sobre imóveis rurais invadidos quando a ocupação impedir o uso econômico da propriedade e permite que o contribuinte apresente um contralaudo técnico válido por 5 anos quando discordar dos valores usados pela Receita Federal para calcular o valor da terra.
1: Com edição de Paula Groba e trabalhos técnicos de João Lira, o Jornal do Senado fica por aqui. Acompanhe agora as notícias da Câmara dos Deputados. Boa noite.
0: Boa noite e até amanhã.

0: regido por tarifas dos Estados Unidos.
1: O plenário obriga a realização de check-ups periódicos para mulheres no SUS.
0: Deputados fixam regras para reconhecimento facial em espaços públicos.
1: Boa noite. Na primeira semana de esforço concentrado antes das eleições, os deputados aprovaram várias matérias. Entre elas, a Câmara aprovou regras para o uso de reconhecimento facial em espaços públicos, como informa o repórter Antônio Vital.
2: A Câmara dos Deputados aprovou o projeto que define regras para o uso de sistemas de reconhecimento facial por órgãos do governo e nos serviços públicos essenciais, como ônibus e metrô. O projeto, apresentado pelo deputado Rodrigo Gambale, do Podemos de São Paulo, permite o uso do reconhecimento facial em estações de metrô, trem e ônibus, no interior de composições e plataformas, nas ruas, edifícios públicos e repartições administrativas. Mas o texto prevê ressalvas. De acordo com a proposta, uma pessoa não poderá ser abordada, detida ou ter seus direitos restringidos apenas porque foi identificada por um sistema automático. Antes de qualquer medida, a identificação terá que ser conferida por uma pessoa. O mesmo vale para o envio de alertas a órgãos de investigação criminal. O texto também proíbe o uso do reconhecimento facial para perseguição de pessoas ou grupos por motivos discriminatórios, políticos, ideológicos ou religiosos. Fica ainda proibida a vigilância em massa sem motivo específico, bem como o monitoramento de áreas sensíveis, como banheiros, vestiários e locais de culto. Já o tratamento de dados biométricos só poderá ocorrer em atividades de investigação ou segurança pública, controle de acessos a locais restritos com consentimento do titular, prevenção de fraudes, busca de pessoas desaparecidas, localização de foragidos da justiça, prevenção de atentados, apoio a ações de defesa civil ou resposta a emergências. Relator em plenário, o deputado Sinaldo Bulhões Júnior, do MDB de Alagoas, defendeu que a tecnologia pode fortalecer a segurança em locais de grande circulação e ajudar as forças policiais na localização de foragidos e de pessoas desaparecidas. Ele também argumentou que a regulamentação é necessária porque o reconhecimento facial já vem sendo usado por estados e municípios sem regras nacionais unificadas.
3: A eficácia desses sistemas é demonstrada pelos diversos casos recentes em que suspeitos e condenados por crimes bárbaros ficam identificados e presos pela polícia graças à tecnologia do reconhecimento facial. Os sistemas de reconhecimento facial e os demais meios automatizados de identificação biométrica apresentam ainda outras vantagens. Eles mostram-se dissuasórios de delitos como assédios em transportes públicos.
2: O projeto também prevê regras de governança e transparência. Os sistemas terão que manter registros de auditoria, adotar criptografia e controle de acesso às bases de dados, além de realizar testes periódicos de precisão. Obriga ainda o poder público a priorizar tecnologias certificadas em relação à neutralidade racial e à correta identificação de características físicas. A fiscalização caberá à Autoridade Nacional de Proteção de Dados, a ANPD. O projeto que estabelece regras para o uso de reconhecimento facial em espaços públicos agora será analisado pelo Senado. A Câmara de Brasília, com informações de Daniela Ilessa, Antônio Vital.
4: Educação.
0: Deputados aprovaram proposta que impede a retenção dos recursos do fundo que financia a conectividade das escolas públicas. O governo foi contra a medida, como explica a repórter Ana Raquel Macedo.
5: O plenário da Câmara aprovou o projeto que impede que o governo retenha os recursos do Fundo de Universalização dos Serviços de Telecomunicações, o FUST. O FUST é destinado a financiar a expansão da infraestrutura de comunicações, a conectividade de escolas públicas, a cobertura em áreas rurais e remotas e a conexão de pontos de interesse público. O fundo é financiado por empresas de telecomunicações que contribuem com 1% de sua receita operacional bruta. Além de tornar os recursos do FUST não sujeitos a contenções orçamentárias, a proposta também prorroga por mais 5 anos o benefício de redução de até 50% da contribuição ao FUST para empresas do setor que investirem recursos próprios em programas aprovados pelo Conselho Gestor do Fundo. O projeto foi apresentado pelo deputado Juscelino Filho, do PSDB do Maranhão, e recebeu parecer favorável da relatora, deputada Maria Rosas, do Republicanos de São Paulo. No plenário, foi aprovado com 333 votos favoráveis e 91 contrários. A bancada do governo criticou a proposta. O deputado Tarcísio Mota, do PSOL do Rio de Janeiro, defendeu o uso do FUST para levar conexão às escolas, mas questionou os critérios para a proibição de retenção dos recursos.
4: Na hora que a gente está falando em gastos sociais, contingencia, e na hora que a gente está falando de outras coisas, como esse, que embora seja para escolas, ele é definido por um conselho gestor da própria empresa, aí não pode contingenciar.
5: Já o autor da proposta, deputado Juscelino Filho, ex-ministro das comunicações do governo Lula, disse estranhar a falta de apoio da bancada governista. Ele disse que o fundo, criado no ano 2000, ficou mais de 20 anos sem ser usado.
6: Estamos garantindo não contingenciamento do FUST, garantindo a sua renovação por 5 anos para que os projetos, todos os mecanismos que são aprovados no Conselho Gestor, onde tem representantes de vários ministérios, sejam executados.
5: O projeto que impede que o governo retenha os recursos do Fundo de Universalização dos Serviços de Telecomunicações, o FUST, seguiu para a análise do Senado. Da Rádio Câmara de Brasília, com informações de Antônio Vital, Ana Raquel Macedo.
7: Justiça.
1: A Câmara aprovou o projeto que reajusta o valor das custas na Justiça Federal. Entenda a questão com o repórter Márcio Aquiles Sardi.
8: O plenário da Câmara aprovou o projeto que reajusta o valor das custas processuais cobradas pela Justiça Federal. As custas são os valores que as partes de um processo têm que pagar para cobrir os gastos com os serviços da Justiça durante um processo. Elas funcionam como uma taxa para manter o trabalho de juízes, servidores, cartórios e atos como citações e perícias. O projeto apresentado pelo Superior Tribunal de Justiça, o STJ, também cria um fundo para financiar a modernização da Justiça Federal. E esse fundo não poderá ser usado para pagar salários. A proposta define valores para as custas relativas às diversas etapas dos atos judiciais. As custas de uma ação civil, por exemplo, correspondem a 2% do valor das causas e variam de um valor mínimo de R$ 112 até o máximo de R$ 62 mil reais. De acordo com o projeto, os valores serão corrigidos a cada 2 anos e ficarão isentos do pagamento pessoas que ganham menos de R$ 5 mil por mês, o governo federal, estados e municípios. Também ficam isentos o Ministério Público, a Defensoria Pública e os autores de ações populares, ações civis públicas e ações coletivas. A proposta teve como relator no plenário o deputado Rubens Pereira Júnior, do PT do Maranhão. Ele disse que o reajuste do valor e a criação do fundo vão ajudar a melhorar os serviços da Justiça Federal.
6: Esse fundo vai permitir melhor aparelhamento da Justiça Federal, vai permitir maior interiorização da Justiça Federal, vai permitir que nós ampliemos a quantidade de mutirões da Justiça Federal e que, portanto, sem dúvida alguma, vem em boa hora para melhorar a prestação do serviço jurisdicional no nosso país.
8: O projeto que reajusta o valor das custas processuais cobradas pela Justiça Federal foi enviado para sanção presidencial e pode virar lei. Da Rádio Câmara de Brasília, com informações de Antônio Vital, Márcio Aquiles Sardi.
7: Transportes.
0: O plenário da Câmara aprovou punição para quem usar veículo ou embarcação para abandonar animais. O repórter Marcelo Larcher nos traz as razões para a proposta.
9: A Câmara dos Deputados aprovou o projeto que altera o Código de Trânsito e a Lei de Segurança do Tráfego Aquaviário para tornar infração gravíssima o uso de veículo ou embarcação para abandonar animais. A punição será multa multiplicada por 10 e suspensão do direito de dirigir por 12 meses. No caso de abandono de cão ou gato, a suspensão do direito de dirigir será maior, de 18 meses. Se o abandono resultar em morte, atropelamento ou lesão do animal, a multa será aplicada em dobro. Em caso de reincidência no período de até 24 meses, o motorista terá a Carteira Nacional de Habilitação cassada. As mesmas regras valerão para quem usar embarcação, como barco a motor, lancha ou moto aquática, para abandonar animais em locais como rios, lagos e represas. Relator da proposta, o deputado Fred Costa, do PRD de Minas Gerais, argumentou que o abandono de animais é uma forma grave de crueldade e que o uso de veículo torna a conduta ainda mais reprovável. Segundo ele, muitas vezes o animal é levado para um local distante justamente para dificultar o retorno, o resgate ou a identificação do responsável. O relator também afirmou que esse tipo de abandono aumenta o sofrimento do animal e o risco de morte, atropelamento, fome, sede, doenças, exposição ao clima e ataques de outros animais. No caso das vias públicas, ele destacou ainda o risco para a segurança do trânsito. No plenário, o relatório foi lido pelo deputado Luiz Lima, do Novo do Rio de Janeiro, que defendeu a proposta.
10: Esse projeto traz a possibilidade do motorista ter a sua cassação em relação à sua habilitação, se ele for um reincidente de abandono de animais no prazo de 24 meses. meses e parabenizar o deputado Fred Costa.
9: O plenário aprovou ainda a medida provisória que destina 305 milhões de reais ao Ministério da Integração e do Desenvolvimento Regional. O objetivo é financiar ações de proteção e defesa civil em resposta a desastres naturais como chuvas intensas e secas que afetam diversas regiões do Brasil. A medida provisória e o projeto que pune o uso de veículo ou embarcação para abandonar animais seguiram para análise do Senado. Da Rádio Câmara de Brasília, com informações de Daniela Lessa e Antônio Vital, Marcelo Larcher.
7: Saúde.
1: A Câmara aprovou o projeto que obriga a realização de check-ups periódicos para mulheres no SUS. O texto já pode seguir para a sanção presidencial e virar lei, como nos informa Ana Raquel Macedo.
5: A Câmara dos Deputados concluiu a aprovação do projeto que obriga o Sistema Único de Saúde, o SUS, a disponibilizar check-ups anuais para as mulheres, com consultas médicas e exames. O projeto, apresentado pela deputada Nelly Aquino, do Podemos de Minas Gerais, foi aprovado pela Câmara em 2024 e, depois disso, foi alterado pelo Senado. O texto prevê que o SUS deverá oferecer o serviço com base em critérios baseados nas doenças e problemas de saúde com maior incidência, de acordo com critérios epidemiológicos. Também obriga a realização de campanhas para conscientizar as mulheres sobre a prevenção de doenças. Entre os exames previstos estão os destinados a identificar casos de hipertensão arterial, diabetes e doenças relacionadas ao colesterol. A prevenção de doenças cardíacas e de casos de câncer foi a principal justificativa da autora para a necessidade do check-up anual das mulheres na rede pública de saúde. Ao retornar para a Câmara, depois de ser modificado pelo Senado, o projeto foi defendido também pelo relator, deputado Paulo Soares, do Podemos de São Paulo.
11: Projeto fundamental.

0: projeto seguiu para a sanção presidencial e pode virar lei. Da Rádio Câmara de Brasília, com informações de Antônio Vital, Ana Raquel Macedo.
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2: Economia.
3: A Câmara aprovou um projeto que cria benefícios fiscais para empresas de combustíveis, terras raras e fertilizantes. O repórter Antônio Vital acompanhou a votação.
4: A Câmara dos Deputados aprovou o projeto do governo que permite que o excesso de arrecadação provocado pelo aumento do preço dos combustíveis registrado desde o início do ano se transforme em subsídio e subvenções para empresas do setor. O objetivo é reduzir o impacto da guerra entre os Estados Unidos e Irã nos preços do óleo diesel, biodiesel, gasolina, etanol e querosene de aviação. A proposta reduz a alíquota de tributos federais sobre a importação, produção e comercialização desses combustíveis. As empresas terão direito ainda ao uso de créditos tributários para descontar o pagamento de tributos como PIS/PASEP e COFINS. A medida vale apenas para esse ano, mas a empresa que não utilizar os créditos em 2026 poderá descontar do pagamento da CBS, tributo criado pela reforma tributária que começará a ser cobrado no ano que vem. O projeto também autoriza o governo a conceder créditos fiscais a empresas produtoras de fertilizantes entre 2027 e 2031, dentro do limite total de R$1 bilhão por ano. A relatora, a deputada Marussa Boldrin, do Republicanos de Goiás, alterou o texto original do governo e acrescentou na proposta benefícios para empresas do setor de minerais críticos e estratégicos e aquelas envolvidas na realização da Copa do Mundo Feminina. Excepcionalmente, os benefícios tributários concedidos a essas empresas ficam de fora de exigências previstas na Lei de Responsabilidade Fiscal. Dessa forma, obrigações como estimativa de beneficiários, metas de desempenho e mecanismos de avaliação de resultados deixarão de ser cobradas, o que vai valer apenas para este ano. A proposta também determina que os mesmos benefícios fiscais para a cadeia dos combustíveis fósseis sejam concedidos a dos biocombustíveis, para não provocar distorções no setor. Autoriza ainda o uso de créditos tributários pelas empresas produtoras de etanol. A relatora Marussa Boldrin justificou a importância da proposta.
5: Quando o mundo entra em crise, quem não pode pagar a conta é o brasileiro. Não pode ser o caminhoneiro na hora de abastecer, não pode ser a mãe de família quando a conta chega lá no supermercado, não pode ser o produtor rural quando coloca o trator para trabalhar. E muito menos podemos cometer os erros de tirar a competitividade do biocombustível, fruto de quem produz energia limpa dentro do nosso país.
4: O texto final aprovado contém limites para benefícios fiscais e subvenções, que na prática são uma espécie de ajuda financeira às empresas. Para os produtores de álcool, esse limite será de R$1,2 bilhão por ano. As empresas beneficiadas terão que ser aprovadas pela Receita Federal. O projeto foi aprovado por 318 votos contra 113, com críticas da oposição, como as feitas pelo deputado Luiz Lima, do Novo do Rio de Janeiro.
6: Se nós fizéssemos conta nessa casa, como a gente faz conta na nossa própria casa, a gente não votaria a favor de um projeto como esse, que à primeira vista pode ser benéfico numa redução ali do preço do combustível, mas é uma bomba num lado da sociedade que está precisando de algo muito mais importante e vital.
4: Apesar das alterações feitas no texto original, o governo defendeu a aprovação do projeto, como disse a deputada Jandira Fegali, do PCdoB do Rio de Janeiro.
7: Esse projeto, ele possibilita a manutenção do preço dos combustíveis, a diferenciação com o etanol, que também é constitucional, e possibilita investimentos nacionais na área de fertilizantes e pesquisa de terras raras e minerais críticos.
4: Projeto que permite subsídios e subvenções para empresas produtoras e importadoras de óleo diesel, biodiesel, gasolina, etanol e querosene de aviação, seguiu para análise do Senado. Rádio Câmara de Brasília, Antônio Vital.
2: Votação.
3: Os deputados aprovaram um projeto que cria um fundo para financiar exportações.

0: Exportadores atingidos por tarifas dos Estados Unidos. A reportagem é de Márcio Aquilissardi.
1: O plenário da Câmara aprovou o projeto apresentado como resposta às tarifas impostas pelos Estados Unidos aos produtos brasileiros. O projeto, já aprovado pelo Senado, autoriza a criação de um fundo para ampliar o crédito a empresas exportadoras brasileiras, diretamente atingidas pelas tarifas. O fundo de crédito à exportação servirá para financiar capital de giro, compra de máquinas e investimentos produtivos. E contará com recursos do orçamento e outras fontes, como o Fundo de Garantia à Exportação, o FGE. A proposta estabelece regras para uso dos recursos, como limites para despesas administrativas e para o pagamento dos agentes financeiros envolvidos nas operações de crédito. A gestão ficará a cargo de um comitê coordenado pelo Ministério do Desenvolvimento, Indústria, Comércio e Serviços. Já a execução das operações será de responsabilidade do BNDES. O projeto também prevê compartilhamento de riscos entre fundos garantidores. O objetivo é ampliar a oferta de crédito sem comprometer os gastos públicos. O relator, deputado Isnaldo Bulhões Júnior, do MDB de Alagoas, resumiu o objetivo da proposta.
2: A matéria vem a criar um fundo auxiliar. Hoje as operações de exportações, elas são suportadas por um fundo garantidor. Que esse fundo vem, como já fala o nome, a garantir, a afiançar as operações de crédito para exportação das empresas brasileiras. E o fundo auxiliar vem para evitar qualquer insegurança ao fundo garantidor.
1: O projeto que autoriza a criação de um fundo para ampliar o crédito a empresas exportadoras brasileiras seguiu para a sanção presidencial e pode virar lei. Da Rádio Câmara de Brasília, com informações de Antônio Vital, Márcio Aquilissardi.
0: Termina agora o Jornal Câmara dos Deputados, produzido pela Rádio Câmara, com trabalhos técnicos de Wellington Teles e a apresentação de Val Monteiro e Luciana Vieira. Uma boa noite para você.
3: 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Boa noite.
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você. Bom demais ter a sua companhia. Aqui o Ramon Ramonzito chegando. Vamos que vamos. Mais uma vez aqui falando de amor. Até as duas. Até meia-noite tem um Love. Preparado, preparada pra gente falar de amor com muita música bonita. As mais lindas você vai ouvir aqui no Love Songs até meia-noite. Depois tem o Por Amor, final de quinta-feira. E você sempre na audiência da Clube, né? Você de todo o Brasil. 0800-342-1055. Brasil é agora! Tá valendo dois ingressos para o evento do ano, 15 anos, de Zé Neto e Cristiano. O maior show da história vai acontecer na Arena Mané Garrincha. Boa sorte pra você. Lógico que temos a nossa perguntinha pra gente falar sobre ela e você respondê-la até as duas. Combinado? Vamos falar de perdão ou perdoar. É um tema muito atual também, né? Vamos falar de uma coisa que todo mundo já viveu. O que é mais difícil pra você? Pedir perdão ou perdoar alguém? E você, já deixou de falar com alguém por não conseguir fazer um desses dois? Pedir perdão ou perdoar alguém? Você tem mais dificuldade em pedir perdão ou perdoar? Conta aí, fique à vontade. 0800-342-1055. Nessa hora, que programação sensacional, hein? Vai ter Sandy Júnior, Brian McKnight, Ivete Sangalo, Susan Vega. Vai ter Bruno Mars também e muito mais. Para começar, tem Aerosmith.

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A clube tá bom demais. Seguimos com Love Songs, com muita música boa. Você recordando, participando aqui no 0800-342-1055. E aí, o que é mais difícil pra você hoje em dia? Pedir perdão ou perdoar alguém? Você já deixou de falar com alguém por não conseguir fazer um desses dois? Pedir perdão ou perdoar? Susan Vega, Luca.

0: Clube, só toca música boa pra você, Phil Collins, Do You Remember, no Love da Clube, bom demais, hein?
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0: Muito legal ter a sua audiência, ter a sua companhia, você de todo o Brasil escrevendo no WhatsApp da Clube, gravando seu áudio também, a gente debatendo aqui sobre a perguntinha e você ganhando também os melhores presentes na noite da Clube aqui. Já já dois ingressos para o evento do ano, 15 anos de Zé Neto e Cristiano, tá? O maior show da história. Bom demais. E você vai ganhar esses convites por conta da sua Clube. Mandar boa noite para você que tá na companhia da Clube aí. Ana Paula da Candangolândia, boa noite para você. Obrigado, já tá participando, tá? Alô, pessoal do Zezito, Bar, valeu. Monsenhor Hipólito, Piauí, obrigado pela companhia também, tá? Valeu, pessoal do Zezito Bar. Sobre a perguntinha, estamos perguntando o seguinte hoje. É uma coisa que todo mundo já viveu, já passou ou vai passar ainda, hein? O que é mais difícil para você? Pedir perdão ou perdoar alguém? E você já deixou de falar com alguém por não conseguir fazer aí um desses dois? Fique à vontade, comenta aí. A Joana de Vicente Pires falou o seguinte: depende da situação, do que aconteceu comigo e com a pessoa, fica complicado eu pedir desculpas ou perdão. Obrigado, viu, querida, pela participação e audiência aqui no Som da Clube. Participe aí você também no 0800-342-1055. Beijo pra Tatiana Santana, que tá em São Paulo. Beijo pra você, Tatiana. Obrigado pela companhia aqui no

0: mais músicas apaixonadas, as melhores. Paul Young, Every Time You Go Away, aqui no Love.
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0: Quem tá se dando bem é você, Rosiane Nunes, do Nascimento de Samambaia. Final do fone 5984. Rosiane Nunes, do Nascimento de Samambaia. Final do fone 5984. Tá ganhando, viu, Rosiane? Convite aí pra curtir o evento do ano. 15 anos de Zé Neto e Cristiano. Se deu bem aqui na clube. Continue você sempre participando, combinado?
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0: Eita, coisa boa, né? Muito mais músicas. As melhores para você o tempo todo aqui, 24 horas por dia. Bom demais saber que você tá aí participando junto com a gente. Fique à vontade para escrever no WhatsApp da Clube e gravar o seu áudio também respondendo aí a nossa perguntinha até as duas, tá bom? Daqui a pouquinho tem ventilador Mondial. Esse é legal, hein? Com repelente. Agora é vento e proteção ao mesmo tempo. Refresca o ambiente e ainda afasta os mosquitos que incomodam sua casa. Maravilha! Participe aí! 0800-342-1055 sobre a pergunta. Estamos falando aí de uma coisa que todo mundo já viveu ou vai viver, né? O que é mais difícil para você hoje em dia, nos tempos de hoje, ou não é mais? Pedir perdão ou perdoar alguém? E você já deixou de falar com alguém por não conseguir pedir perdão ou perdoar? Fique à vontade, tá bom? Solte a sua voz aqui na Clube com a cidade que você gravou o áudio. Escreva também com a cidade que você, seu nome também e a cidade que você escreveu o áudio aí, tá bom? Participe. Nessa hora você vai ouvir Ed Sheeran, Maroon 5, Kelly Clarkson, Oasis, Jason Mraz, Mariah Carey, Lulu Santos, John Legend e muito mais. Grandes clássicos você ouve aqui na Clube, clássicos internacionais e nacionais também. Combinado? Mais uma para você recordar, para a gente matar aquela saudade, né? De música boa que você ouve o tempo todo aqui na Clube. Stevie B.

0: Kelly Clarkson, Breakaway, aqui no Love. Só as boas pra você, né?
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0: Que bom que você tá aí curtindo, gostando da programação da Clube, que tá maravilhosa, sempre as melhores músicas programadas com muito carinho pra você curtir, ouvir, recordar e, lógico, né, ganhar presentes também aqui nas noites da Clube. Daqui a pouquinho tem presente pra você, ventilador, esse é completo, já vai com repelente, hein? Bom demais, da Mondial. Grava o seu áudio aí, você de todo o Brasil, quem fala?
2: Aqui é a Anja, de São Sebastião do Paraíso, Minas
0: Gerais.
2: Conta aí, sobre a minha enquete de hoje.
0: Que você pensa?
2: Conta aí. A coisa mais difícil pra mim é perdoar.
0: Ah, é?
2: Tive que perdoar.
0: Eita.
2: Mas pra mim é muito difícil.
0: Não é fácil, não.
2: Tá na Clube, tá bom demais.
0: Valeu, Ângela, obrigado pela companhia, pela participação aqui no Som da Clube. Tem mais recordações de 1995, a explosão da época, né? Oasis.

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0: Agora na clube. Jason Mraz, cantando o tema 12A.

0: bom demais, Lulu Santos. Apenas mais uma de amor. Como é bom falar de amor com você, que sempre participa com a gente, que interage, você de todo o Brasil, através do 0800-342-1055. Bom demais, hein? Grava o seu áudio também, respondendo a nossa enquete até as duas. Fabrício, comenta aí, vai.
1: Sobre a pergunta.
0: Que você pensa?
1: O que eu acho mais difícil é eu pedir perdão.
0: Ah, é?
1: Porque eu sou do tipo de pessoa que eu não faço nada para ofender, ferir ou magoar alguém.
0: Entendi.
1: Tá na clube, tá bom demais.
0: Obrigado, Fabrício, Minas Gerais. Com a gente, hein? Bom demais. E você, tá ligado, ligada na clube? Então continue também participando o tempo todo e se inscrevendo, né? No Instagram da clube, bom demais, seguindo aí a clube. Segue a clube aí no Instagram, @clubefmbrasil. Você fica sabendo de tudo que rola, notícias dos famosos, que mais? Empregos, concursos e promoções, hein? Fique à vontade. Ah, vai no site da clube também, que tá muito legal, clube.fm. Valeu, valeu pela companhia, você de todo o Brasil. Um alô aqui pro Damião de Iguatu, Ceará. Ele escreveu o seguinte aqui: eu gostaria de oferecer uma música para minha prima Adriana, que está em Goiânia. A música é a música do Chicago, Hard to Say I'm Sorry. Obrigado, viu? Damião, de Iguatu, Ceará. Bom demais ter você de todo o Brasil aqui participando o tempo todo aqui na clube, matando saudade, recordando. Que legal. De presente, já tem ventilador Mondial com repelente. Esse é bom, hein? Bom demais. Os melhores presentes e as mais lindas canções você tem aqui.

0: Aqui é Clube, tocando o som que toca você, Hadaway, a início, e tá quase acabando, viu?
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0: Continue participando, já já tem presente pra você, daqui a pouco também vai começar o Por Amor, mais um programa com a marca da Clube, com a qualidade da Clube, só música boa também, pra gente começar mais um dia, né? Mais uma sexta-feira, já já aqui na Clube. Sobre a perguntinha, é bom saber que você tá respondendo aí. Qual o seu nome?
2: É Tereza Ribeiro, do Guaraú.
0: Oi, Tereza. Boa noite.
2: Respondendo a enquete.
0: O que você pensa?
2: Eu posso até pedir perdão, dependendo da situação.
0: Ah,
2: não tem nenhum problema.
0: Certo.
2: Agora, quanto a perdoar,
0: e aí?
2: Eu não consigo.
0: É mesmo?
2: Não tenho facilidade, já tentei trabalhar isso, mas é muito difícil.
0: Uhum.
2: Inclusive,
0: entendi.
2: Há muitos anos atrás, uma pessoa fez uma coisa
0: certo.
2: Muito ruim comigo.
0: Aí é complicado.
2: Eu
0: né?
2: nunca perdoei e não falo com ela até hoje.
0: Eita, nós.
2: E é desse jeito. Então, a Clube tá bom demais.
0: Valeu, Tereza, pelo comentário aqui na Clube. Caetano Veloso, sozinho.
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0: Vanessa Williams, Save the Best for Last, aqui no Love.
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0: Bom demais, hein? Quem tá ganhando o ventilador Mondial com repelente. Parabéns aqui para o Daniel Mário da Silva Filho, pro Daniel Mário da Silva Filho de São Sebastião, final do fone 1342, Daniel Mário da Silva Filho de São Sebastião, final do fone 1342. E aí, Daniel, tá ganhando então o ventilador Mondial com repelente, bem prático para você, se deu bem aqui na clube. Pessoal, o Love Songs de volta amanhã às 10 da noite. Fica na sintonia da clube aí, fica na audiência. Já já tem o Puro Amor. Bom demais também.
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Adele, Renato Russo e Paulo Ricardo, Eric Clapton, Adrian Govertz, Nazaré e muito mais. E também está ouvindo agora o Michael Bublé, Home.

0: Polícia Clube e a linda homenagem pro Renato Russo, Paulo Ricardo, a cruz e a espada aqui no Por Amor da Clube. É muito amor no ar pra você até as duas. Depois tem a Madrugada Viva com essas músicas inesquecíveis também. Aqui só tem música boa o tempo todo pra você, tá? 24 horas por dia, a Clube segue ao vivo. Grava o seu áudio aí, respondendo a nossa enquete. Bom demais ter você aqui. Qual o seu nome?
1: Me chamo Rogério, moro no interior de Pernambuco.
0: E Rogério?
1: Na cidade de Itaíba.
0: Bem-vindo.
1: Sobre a pergunta,
0: que
1: deve
0: acha?
1: Sim perdoar e também pedir perdão.
0: E aí?
1: O perdão alivia o coração e pedir perdão ainda mais.
0: Certo.
1: Agora, comer feijão no mesmo prato não dá. Perdoe e desejo o melhor.
0: Legal.
1: Das amargures.
0: Certo.
1: Faz bem.
0: Obrigado, Rogério, pela participação. Bom dia pro Adalberto de Taguatinga Norte. Tá com a gente também, tá conectado sempre, né? Adalberto, valeu! Grava o seu áudio também, tá? Seu áudio tá chegando. Mariah Carey, I'll be there na Clube.

0: Clube, a rádio oficial da música boa, os grandes clássicos. Você ouve aqui no Som da Clube, que segue ao vivo via satélite para todo o Brasil. Tá chegando agora, é? Bem-vindo, bem-vinda. Que legal falar com você, saber que você tá na audiência da Clube. Você de todo o país aí escrevendo no WhatsApp da Clube, coloca o seu nome, também a cidade de onde você escreveu a mensagem ou a mensagem por áudio também, tá? Você grava o seu nome e a cidade também. Combinado? Seja bem-vindo, bem-vinda. Você tá no Por Amor, que vai até as duas. Depois tem a Madrugada Viva nesta sexta-feira. Sextou na Clube. Sensacional. Ouvinte Clube, sobre a perguntinha, comenta aí, vai.
1: Respondendo na enquete, é mais fácil eu perdoar.
0: Ah, é?
1: Porque a pessoa me perdoar, eu não confio certo. Mais na pessoa. A confiança quebrou.
0: Eita.
1: Meu nome é Márcio, da cidade de São Nascente, tá na Clube, tá bom demais. Coloca aí pra participar do sorteio.
0: Beleza, Marta. Obrigado, bom dia pra você. A Marta tá sempre com a gente aqui no Som da Clube, né? Os melhores ouvintes do mundo. A nossa viagem ao passado continua com esse clássico aí, Love Hurts.

0: Excesso Clube, Phil Collins, Do You Remember, aqui no seu Por Amor, que continua trazendo essas músicas lindas, muitas emoções, né? Pra gente matar a saudade, recordar bons tempos. Quanto mais a gente ouve, mais a gente gosta de ouvir esses clássicos internacionais. E pra ficar melhor ainda, começar mais um dia, mais uma sexta-feira, 14 de agosto de 2026, sextou na Clube. E um fim de semana, lógico, né? Batendo aí na sua porta também, junto com a Clube, você ganhando os melhores prêmios também, ganhando seu presente. Daqui a pouco tem caixa de som mundial de presente pra você. Sérgio de Vicente Pires, seja bem-vindo. Sobre a pergunta, comenta aí, vai.
1: Sobre a enquete de hoje, eu quero dizer que eu sou zero rancor.
0: É mesmo?
1: Não tenho dificuldade em pedir perdão.
0: Certo.
1: E tenho menos dificuldade ainda de perdoar. Então, por mim, essa enquete aí é tranquilaça.
0: Ah, é?
1: Consigo fazer os dois na maior paz do mundo. Zero rancor. Quem Boa. Fala é Sérgio Vicente Pires, um abraço a todos. Tá na Clube, tá bom demais.
0: Obrigado, Sérgio, de Vicente Pires, com a gente também. Que bom ter você aqui na audiência da Clube. Ter você ouvindo essas músicas inesquecíveis. A Clube traz mais uma pra você. Totô, Lia, no som da Clube.

0: mais músicas apaixonadas. Elton John, Scarlett Pigeon, aqui no Por Amor.
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0: E é um presente muito bom, viu? Caixa de som Mondial, Connect Power. Quem tá ganhando? Lilian Dias Nascimento, do Recanto das Emas, final do fone 6933. Lilian Dias Nascimento tá ganhando, viu? Ganhou, viu, Lilian? Ganhou a caixa de som Mondial. Quanto mais você ouve, mais você ganha presente aqui na Clube.
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Dando uma e um bom dia para você, 14 de agosto de 2026. Nessa hora, mês dos pais, né, gente? Agosto. Nessa hora, a Clube vai liberar para você super kit de churrasco. É isso mesmo, tem super kit churrasco esperando por você. Kit super frango, churrasqueira e uma caixa de cerveja. Participe e beba com moderação. Boa sorte para você. Você participa fácil, fácil no 0800-342-1055. Responda também a nossa perguntinha que vai até as 2. A gente continua falando uma coisa que todo mundo já viveu ou vai viver, né? O que é mais complicado, mais difícil para você no momento? Pedir perdão ou perdoar alguém? Ou depende da situação, hein? E você já deixou de falar com alguém por não conseguir fazer as pazes aí? Ou um desses dois aí, pedir perdão ou, né, perdoar alguém? O que você acha? Fique à vontade. 0800-342-1055. Mais uma hora caprichada de músicas boas pra você. Que tal você ouvir na sequência o Bryan Adams? Eita, Heaven. Que clássico, hein? Ou uma nacional também, das antigas? Nico Rezende, Esquece e Vem. É boa? Ou aquele grupo que fez muito sucesso, Spice Girls, Viva Forever. E tem muito mais, hein? A baladinha do John Secada, Just Another.

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0: Mais um dia com você, madrugada especial, madrugada sensacional. Sextou na Clube. E só aqui na Clube tem um encontro marcado com Zé Neto e Cristiano, tá? Vem aí, participe dessa e de outras promoções também que a sua Clube tem pra você. Combinado? Falando em promoção, daqui a pouco de presente tem aquele kit churrasco pro seu pai. É bom demais, né? Grava o seu áudio aí no 0800-342-1055. Bom dia pra você, ouvinte Clube. Comenta aí, vai.
2: Respondendo essa enquete hoje que tá maravilhosa.
0: Você gostou?
2: Sobre o perdão.
0: É
2: aquela coisa, né? Eu sou do time de perdoar. Não gosto de ficar com mágoas da pessoa, se ela me fez mal.
0: Certo.
2: Porque é aquela coisa, né? Perdoar é mais sobre a gente do que o outro.
0: Uhum.
2: E a gente para de dar munição pro outro continuar machucando a gente. Então,
0: entendi.
2: É preciso perdoar. Aqui é a Magda Vieira, fala aqui de Santa Maria. Tá na Clube? Tá bom demais.
0: Oi, Magda, bom dia pra você. Que bom que você tá aqui junto com a gente também. Aquela baladinha, né? When Home, The Prom.

0: amor. Já já a Madrugada Viva, nesse clima especial de sexta-feira, mais um dia. E é sempre bom, você sabe disso, né? Começar mais um dia com você, na audiência da Clube aí, tá ganhando presente e ouvindo muita música boa. Bom dia pra você, Kleber, que tá trabalhando, né? Motorista por aplicativo. Comenta aí, vai.
1: Sombra e Cat, eu perdoo demais todo mundo, não tem como não perdoar. Agora, pedir desculpa, que é o difícil.
0: Eita!
1: Não porque eu erro, mas.
0: Certo.
1: Que é difícil pedir desculpa àquelas pessoas que não perdoam.
0: Entendi.
1: Tá na Clube, tá bom demais. Eu adoro as internacionais.
0: Bom demais, Kleber. Fica na audiência aí, tem muito mais pra você. Tá bom? Nesse dia que tá começando, daqui a pouco tem super kit churrasco esperando por você. Tem kit super frango, churrasqueira e uma caixa de cerveja. Mês dos Pais é na Clube.
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0: Rock, a Clube Rádio Oficial da Música Boa. Dino Vanelli, Hurts to Be in Love. 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
0: Presente bom demais, mês dos pais é na Clube e tem super kit churrasco esperando por você. 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Quem tá ganhando é você, Mariana Freitas, Ferrari do Varjão. Final do fone 9990. Mariana Freitas Ferrari, que mora no Varjão. Final do fone 9990. Obrigado todo mundo que interagiu com o Ramonzito aqui. A gente se fala às 10 da noite no Love Songs da Clube. Sextou, hein? O André tá chegando pra te fazer companhia com a enquete, com as músicas inesquecíveis, com os presentes que você tanto gosta.

Diamonds. Adele, set the fire to the rain. 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

rodada, é o momento da gente, ó, já pensar em descanso, né? Seja muito bem-vindo aqui na sua sexta-feira, no seu fim de semana. E aqui na Clube é bom demais. Muito prazer, eu sou o André, te faço companhia aqui na Clube. Nas próximas horas, estamos ao vivo para todo o Brasil, depois da companhia do Ramonzito. É

começo do dia com música boa, com informações, tem aquele presentão também para você faturar, tem a nossa pergunta pra gente trocar aquela ideia, né? E hoje nós vamos falar em algo que é complicado, gente. E assunto difícil, né? Traição. Às vezes a verdade pode doer

própria traição, né? E quando quem está sendo enganado é um amigo, aquela pessoa que você conhece, surge a dúvida, né? Falar e correr risco, né, de perder a amizade ou ficar calado e carregar o segredo. A pergunta é a seguinte, ó. Imagina se você descobrisse que seu melhor amigo ou a sua melhor amiga está sendo traída. Você contaria a verdade? Você chegaria e falava, ó, o seu presentinho de Deus está te traindo. Seu presentinho de Deus está te colocando gaia. Eu tô sabendo, eu vi, eu tenho certeza disso. Você contaria, mesmo sabendo que você poderia perder a amizade? Que muitas vezes acontece, né? Você conta, a pessoa não acredita em você e perde o amigo, perde a amiga. E aí, você contaria ou não se você soubesse que um amigo ou uma amiga estaria sendo traído? Conta aí pra gente, vai, manda sua mensagem. No finalzinho dessa hora tem aquele kit churrasco esperando por você. É o kit super frango, churrasqueira e uma caixa de cerveja. Começando com Patrick Swayze, Like the Wind.

0: Edson, a Cristina e também o Miguel. E você, onde tá? Tá no trampo? Tá ralando? Bom trabalho. Tá levando a gente de carona no Tapetão Preto? Manda sua mensagem pra gente também. Tá em casa de boa, descansando, só curtindo a nossa playlist? Seja muito bem-vindo por aqui, tá bom? Eu quero saber o seguinte, se de repente aquele amigo seu do peito, aquela amiga que você conhece, estivesse sendo traído, né? Levando chifre, você contaria? Correria o risco de perder a amizade? Ou ficaria quieto, calado, não contaria nada? Que você faria numa situação dessa, né? Muitas vezes acontece você tá sabendo ir lá avisar, né? Falar o que tá acontecendo e a pessoa brigar com você e continuar sendo traída, né? E aí, que você faria? Contaria ou não contaria? Eis a questão, diz aí pra gente.
1: Boa noite, clube, boa noite, André. Opa. Respondendo a enquete de hoje aí. Ah, se eu soubesse, fica quietinho.
0: Ah, é?
1: Sossegado, tá na cruz, tá bom demais. Aqui é o Thiago Original de Varginha, Minas Gerais.
0: Oi, Tiagão, um abraço. Não perderia a amizade, né? Ficaria quieto. E você, contaria tudo ou ficaria quietinho também? Take that, back for good.

acertou as 6 dezenas da Mega Sena e o prêmio acumulou, hein? 38 milhões de reais para o próximo sorteio. As dezenas sorteadas foram 4, 15, 17, 40, 55 e 58. Na quina, com 5 acertos, 16 apostas receberão um pouco mais de 61 mil reais cada. A quadra que premia com 4 acertos pagará R$ 1.288 para 1.252 apostas.

0: presentão da Clube, presente da Clube. Olha que kit churrasco incrível. Vai o kit super frango, vai churrasqueira e ainda aquela caixinha de cerveja. Gente, é sensacional, hein? É o mês dos pais aqui na Clube. Então corre, manda sua mensagem. 0800-342-1055, Riacho Fundo 2. Bom dia pro José Carlindo. Sol Nascente tá Marta ligadinha. Oi, Marta, beijo pra você, viu? BH tá Isabela. Oi, Isabela, super beijo. Feliz Natal, José Luiz, grande abraço. São José dos Pinhais, a Denise, obrigado pelo carinho. E você tá trabalhando, tá ouvindo a Clube por aí também? Aproveita pra mandar sua mensagem. Hoje o nosso bate-papo é sobre chifre, traição. Meu Deus, hein? É complicado, né? Eu quero saber se de repente você descobrisse que o seu amigo ou a sua amiga estivesse sendo traída, levando chifre. E aí, você contaria? Correria o risco de perder a amizade? Em muitos casos, né? A pessoa que vai contar sai por errada ainda. Acontece. Quem está sendo traído não acredita. Você contaria ou não? Diz aí pra gente. Bom dia.
1: Bom dia, André, aqui é a Patrícia. Oi. Eu não contaria de jeito nenhum, André.
0: Não.
1: Eu passei por uma situação dessa, uma semana dessa, de saber que a pessoa tava traindo a outra. Fui defender a pessoa que tava sendo traída e saí como errada.
0: Caramba.
1: A pessoa não acreditou e ainda ficou com raiva de mim.
0: Aí,
1: então
0: ó,
1: não contaria, não.
0: Tá
1: Esse
0: vendo?
1: Negócio aí não dá certo, não, porque a pessoa fica com raiva de você mesmo. Então deixa rolar. Ótima sexta-feira pra você. Aqui é Clube, tá na Clube, tá bom demais.
0: Valeu. E você, perderia uma amizade para impedir que seu amigo continuasse sendo enganado ou não? Conta aí pra gente, vai. Bora de música boa? Sandra de Sá, Retratos e Canções.

sensacional, né? Vai uma churrasqueira também e aquela caixinha de cerveja, né? Ninguém é de ferro. E aí, você tá querendo? Então manda sua mensagem 0800 342 1055. Tá chegando a hora, viu? Tá chegando a hora.

0: Tom, obrigado pela companhia. E você, onde está ouvindo a Clube, já manda sua mensagem pra gente também. Eu quero saber se você ficasse sabendo, né? Que um amigo seu ou aquela amiga, né? Estivesse sendo traída. Você contaria? Perderia o risco, né? Correria o risco, na verdade, de perder o amigo, a amiga? Porque acontece, né? Muitas vezes a pessoa vai contar naquela boa intenção, a pessoa não acredita e ainda vira cara, né? Eu quero saber se você contaria ou não. Amigo de verdade, avisa ou respeita o silêncio? Conta aí pra gente, Newton.
1: Rapaz, se eu descobri uma situação dessa aí, eu não falo não, viu? Tentei alertar uma vez aí, olha que é da família, viu? É. Ele não acreditou muito não, e continua junto até hoje com a mulher e continua levando chifre também, viu? Rapaz. Tá na clube, tá bom demais.
0: Ô Newton, que situação, hein? Que coisa. E no seu caso aí, você contaria ou não? Conta aí pra gente, manda sua mensagem, capricha no áudio aí, bora entregar. Bora de música boa, chega.

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1: Mês dos Pais na Clube é bom demais. Tá saindo o Super Kit Churrasco com kit super frango e boa churrasqueira e ainda uma caixa de cerveja. Quem tá levando esses presentes é a Cristiane Oliveira Mendes, Santo

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Essa música fez parte da trilha sonora da novela A Dona do Pedaço. Esse som marcou gerações no filme Dirty Dancing. Esse sucesso emocionou no filme

ou a sua melhor amiga estivesse sendo traído, né? Traída, você contaria a verdade? Às vezes, né, a gente conta a verdade e a pessoa vira cara com a gente, né? E aí a pessoa pode perder a amizade com você. Você contaria mesmo sabendo que poderia perder a amizade ou não? O que que você faria numa situação dessa? Conta ou não conta? No final dessa hora, tem a caixa de som Mondial. É a Connect Party para você curtir a clube em todos os lugares. Bora de música boa? Relembrar Berlim? Take My Breath Away.

0: a rádio oficial da música boa, Secret Service, The Way War. Essa faixa serviu como tema oficial da candidatura de Fulan para as Olimpíadas de Inverno de 92. Embora Fulan não tenha sido escolhida, né, para sediar o evento, o single virou um enorme sucesso comercial e conquistou o disco de ouro na Suécia e conta com a participação da icônica cantora do ABBA, Agneta. Bom demais, né? Recordar grande sucesso aqui na Clube.
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0: Participa também, manda sua mensagem pra gente, já já vai rolar presente. A caixa de som Mondial Connect Party, ela tem bateria recarregável, é Bluetooth, você pode ouvir a Clube em todos os lugares, é bom demais, hein? E aí, você tá querendo esse presente da Clube? Então participa com a gente também, manda sua mensagem, tá? Península Norte, bom dia pro Nunes, Botucatu, o Antônio Carlos, Porto Franco, Maranhão, Jefferson, Campo Limpo, Apate, Extremoz, Rio Grande do Norte, o Igor Santos. E você, onde você está ouvindo a Clube? Já manda sua mensagem pra gente também. Muita gente no rala, trabalhando, levando a Clube de carona no tapetão preto. Seja muito bem-vindo por aqui, viu? Ó, eu quero saber se você salvaria seu amigo de uma traição ou salvaria sua amizade, né? Com ele ficando calado. Acontece, né, de você ficar sabendo de um amigo ou amiga estar sendo traída, você contar e perder a amizade. E você conta ou fica quietinho? O que você faz numa situação dessa? Diz aí pra gente, bom dia.
2: Meu amigo André Lima, bom dia, José Luiz.
0: Ô, José.
2: Se eu descobri que o melhor amigo meu quer levar no quirucona de touro,
0: e
2: cara,
0: aí?
2: Da minha parte, ele vai continuar levando peruco de touro.
0: Ah,
2: porque
0: é?
2: Você vai se meter nisso aí, você se arruma melhor, entendeu? Então, da minha parte, ele continua sendo chifrudo. Bota o sorteio, André. Tá na Clube, tá bom demais.
0: E você, como?

0: Bradley Cooper.
1: Tell me something.

demais, Lady Gaga com Bradley Cooper, Shallow. Vamos falar de futebol. O Corinthians segurou empate sem gols com o Rosário Central em Rosário pelo jogo de ida das oitavas de final da Libertadores. O Timão jogou os últimos 19 minutos com um a menos por conta da expulsão do Alan. Com resultado, o Corinthians precisa de uma vitória simples na partida de volta em Itaquera para avançar às quartas de final. E o Mirassol empatou com a LDU por 1-1 no Baião.

0: 400 metros acima do nível do mar. É, rapaz. A partida de volta será realizada na próxima quinta-feira no estádio Nilton Santos. Em vantagem, o time peruano pode perder por até 4 gols de diferença para avançar às quartas de final. O Santos venceu de virada o Macará por 2-1 pelo jogo de ida das oitavas da Sul-Americana. Desta maneira, o Santos abre vantagem mínima para o segundo jogo. Em caso de igualdade no agregado, a decisão vai aos pênaltis. Outras informações também no Instagram da Clube. Se você ainda não tá seguindo a gente, vai lá seguir, tá bom? 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
0: Manda sua mensagem que daqui a pouquinho vai rolar aquele sorteio legal.

0: quero saber, meu amigo, se de repente você descobrisse que um amigo seu, né, aquele amigo do peito ou aquela amiga chegada está sendo traída ou traído, né? Você contaria a verdade? Correria o risco de perder a amizade? Ou ficaria quieto? Muitas vezes a pessoa traída não acredita. Você vai lá e conta e fica com cara de tacho, né? Porque a pessoa não acredita e ainda briga com você. Você correria o risco de perder a amizade e contaria ou não? Diz aí pra gente, grava seu áudio, manda pra clube. Tô te esperando por aqui, viu? Bom dia!
1: Bom dia, André. Bom dia, Rádio Clube. Meu nome é Isabela, falo de BH. Eu contaria, sim.
0: Contaria?
1: Você é minha amiga. Se ela não acreditar, bem. Se não acreditar, amém.
0: Aí, ó.
1: Na clube, tá bom demais.
0: Valeu, Isabela. Beijo pra você. Eduardo Costa, imagina eu.

0: Carolina e também Alice Parkway. Bom dia para Elisete, Campos Altos, o Fabrício, Parnamirim, Jailson. Estamos falando hoje a respeito de traição, meu amigo. Peruca de touro, é chifre. Eu quero saber se de repente você descobrisse que aquele seu amigo do peito, aquela sua amiga bem próxima, estivesse sendo traída. Você contaria? Às vezes a gente conta, né? E corre o risco de perder a amizade, de perder o amigo. Eu quero saber se você contaria mesmo. Ou você salvaria, né, sua amizade ficando quieto. que você faria numa situação dessa? Você perderia uma amizade para impedir que seu amigo continuasse ele sendo enganado, enganada? Conta aí pra gente. Bom dia!
1: Bom dia, bom dia, meu amigo André. Aqui quem fala é o Zé do Milho.
0: Ô Zé.
1: Eu não contaria, cara, porque não. Já contei uma vez, saí por errado. Um amigo meu falou que eu tava querendo estragar o namoro dele e acabou que eu perdi, foi a amizade dele. Quer dizer, se ele fosse meu amigo, tinha confiado em mim também,
0: pois
1: né?
0: É, né?
1: Então, por esse motivo, cara, cada um com seus B.O., né? Eu não contaria, não. O corno é o último a saber, então, azar dele. Beleza, André? Manda um abraço pro meu amigo Valdinei, lá de Varginha, pra Boiadeira, pessoal de Palmares Paulista e pra esse Brasilzão afora aí. Beleza? Tá na clube? Tá bom demais. Forte abraço, André.

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positivo, com muitas coisas legais aí na sua vida. E aqui na Clube a gente começa o dia com muita música, tem informações, tem presente no final da hora. E por falar em presente, no finalzinho dessa hora vai rolar pra você aquele cineminha, né? Tem par de ingressos pra você pegar um cineminha com seu mozão no fim de semana e ainda tem combo de pipoca e refrigerante. Gente, que delícia, né? Cineminha no fim de semana é bom demais. E aí, você tá querendo? Então manda sua mensagem 0800-342-1055. A nossa conversa de hoje é a respeito de traição e eu quero saber se de repente você descobrisse, né? Que o seu melhor amigo, a sua melhor amiga estivesse sendo traída. Você contaria a verdade, diria tudo, mesmo sabendo que poderia perder a amizade? Quanta gente na boa intenção contou e perdeu o amigo. E você, contaria mesmo assim ou não? Diz aí pra gente, manda a sua mensagem. Vamos curtir música boa? Essa daqui, ó, é do cantor irlandês Gavin James. Ele compôs esse sucesso em apenas 30 minutos, usando apenas 4 acordes antes de fazer um lanchinho. Always, a gente relembra agora. Bom dia!

0: Clube, Phil Collins, Another Day in Paradise. Pra você, um ótimo dia ouvindo o Curtindo a Clube, começando o fim de semana.
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0: Já tá preparando aquele café, levantando da cama, dando aquela despreguiçadinha básica, né? Criando coragem, né? Pra encarar mais um dia, que seja um dia incrível aí, tá bom? Manda sua mensagem pra gente também. Quem tá curtindo Águas Lindas é o Henrique, a Tatiana, também a Gabriela, o Beraba, o Leandro, a Suelen e a Manu Barretos, o nosso amigo Paulo Contelli. E você, onde você está ouvindo a Clube? Já mandou sua mensagem? Ainda não? Ó, já tem presente, hein? Par de ingressos pra você pegar um cineminha por conta da Clube. Olha que legal, imagina só você como ozão pegando aquele cineminha, bom demais, não é? E aí, se você descobrisse que seu melhor amigo está sendo traído, você contaria a verdade, mesmo sabendo que poderia perder a amizade ou não? Bom dia, Fabrício.
2: Bom dia, Clube. Bom dia, André. Eu iria até ele e falaria a verdade.
0: Ah, é?
2: Até o quanto eu sei. Explicaria pra ele.
0: Entendi.
2: Contaria que a verdade às vezes dói. Tá na Clube, tá bom demais.

0: Tá levantando onde? Tá acordando onde? Conta pra gente. 0800 342 1055 é o nosso WhatsApp pra todo o Brasil. Você participa, manda seu nome completo pra gente, tá bom? E sua cidade, no finalzinho da hora, tem par de ingressos pra você pegar aquele cineminha no fim de semana e ainda acompanha aquele combo de pipoca e refrigerante pra ficar completa a sessão. É bom demais. E aí, você tá querendo? Então manda sua mensagem pra clube. Bate-papo de hoje é a respeito de traição. Imagina que você descobre, né? Que o seu amigo, a sua amiga está sendo traído, traída. E aí, que você faz numa situação dessa? Você conta a verdade, né, pro seu amigo? Ó, você tá levando chifre, hein? Corre o risco de perder a amizade ou fica quieto? Porque nem sempre a pessoa acredita, né? Você vai lá, você conta numa boa intenção e a pessoa acaba duvidando, perde a amizade e ainda continua com a pessoa que tá traindo. Que você faria numa situação dessa, hein? Ô, Denise, bom dia.
1: Bom dia, André. Então, aconteceu esse fato, né? Comigo, mas eu não contei porque não tinha prova, né? E se eu tivesse prova mesmo, aí sim, daí eu contaria. Porque é difícil você contar e a pessoa não acreditar, né? E é isso aí. Deus abençoe teu dia.
0: Amém.
1: E tamo sempre junto aí no clube. Tá na clube? Bom demais.
0: Beijo pra você, Zezé de Camargo e Luciano, sem medo de ser feliz. Bom dia, boa sexta.

0: cineminha com o seu mozão. Gente, é bom demais, fala sério. No Cama, quem tá ligado é o Valdinei. Bom dia, São Gotardo, a Vitória. Oi, Vitória, bom dia pra você. Bom despacho, tá o Júlio. São Paulo, tá o José Maria. E você, onde está ouvindo a Clube? Aproveita pra mandar sua mensagem pra gente também. Tô esperando você por aqui. Eu quero saber se de repente você descobrisse que o seu melhor amigo ou a sua melhor amiga estivesse sendo traída. Você contaria? Correria o risco de perder a amizade? Porque muitas vezes quando conta, meu amigo, a amizade vem embora, né? Corre o risco da pessoa não acreditar. Muitas vezes acontece, a pessoa não acredita e perde a amizade com quem contou. E você, contaria ou não? Diz aí pra gente, grava seu áudio, manda pra Clube. Quem sabe, né? Você leva esse par de ingressos pra pegar um cineminha. Daniel, bom dia.
1: Bom dia, Clube. Eu não falaria.
0: Não?
1: Eu não falaria.
0: Ah,
1: eu ficaria na minha. Porque às vezes você perde a amizade com a pessoa por conta de você falar, às vezes, uma verdade.
0: Sim,
1: que,
0: sim.
1: Dependendo do tipo de amor, deixa a pessoa cega. Então,
0: é verdade.
1: Eu acho que eu não falaria, não. Mas eu ajudaria a pessoa a descobrir isso, entendeu?
0: Entendi.
1: E ela iria descobrir o
0: Boa.
1: Que estaria acontecendo com ela. Mas quem ama, contrai, quem ama, sabe bem o que é o significado do amor. Então, se tá na Clube, tá bom demais.

0: sentido. Pega eu e leva pra você. 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
0: Começar o fim de semana é muito bom. Faturando presente é bom demais, né? Par de ingressos pra pegar aquele cineminha com mozão e ainda aquele combo com pipoca e refrigerante. Quem tá levando esse presente é a Luciana Ferreira Ramos, Planaltina. Final do telefone da Luciana é o 7133. Luciana, começou o fim de semana se dando muito bem.
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0: Bate-papo de hoje é uma conversa indigesta. Imagina que você descobre que o seu melhor amigo ou a sua melhor amiga estivesse sendo traída. E aí, o que fazer nessa hora? O que fazer? Conta ou não conta? Você contaria, né? Ó,

0: voltaria mesmo correndo risco de perder a amizade ou ficaria quietinho, deixaria a pessoa descobrir sozinha? Que você faria numa situação dessa, hein? Quero saber a sua opinião. Manda sua mensagem pra clube. No final dessa hora tem secador de cabelos Mondial. É o Black Type, bacana, hein? Ó que presente, facilita a vida na hora de dar um trato aí no cabelo. As mulheres gostam, os homens fazem aquele tupetinho também pra ficar bem legal, né? Tipo do André. E aí, tá querendo esse presente? Então faz o seguinte, ó, grava sua mensagem, manda pra clube, tô te esperando por aqui. 0800-342-1055 pra você, um ótimo dia, bom fim de semana.
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Banda Clube, tá bom demais. Bruno Mars. When I was your man. Relembrando, né? Bom demais. Grande sucesso aqui na Clube pra gente começar bem o dia, 5:16. Gente, nenhuma aposta acertou as 6 dezenas sorteadas da Mega Sena. O prêmio acumulou 38 milhões de reais para o próximo sorteio, tá? As dezenas sorteadas foram 4, 15, 17, 40, 55 e 58. Na quina, com

0: para 1.252 apostas. O próximo sorteio da Mega será no domingo. Outras informações também no site da Clube, clube.fm. Para você que tá acordando agora, curtindo a Clube, um ótimo dia, Samambaia Norte, tá Raquel, oi Raquel, bom dia, Jardim Botânico, a Vanessa, Taguatinga Norte, o Adalberto, Valparaíso, o Alessandro, rapaz, tava sumido, hein? Águas Lindas, a Laura, Varginha, o Valdinei, Machado, a Rô, São Paulo, Zona Norte, a Maria Peronde, Pomerode, o Adriano, Lagoa da Prata, o nosso amigo Reginaldo Garapão, preparando o cafezão e curtindo a Clube de Montão. Valeu, Reginaldo. Grande abraço pra você, obrigado pela companhia. Manda sua mensagem pra gente também. Daqui a pouquinho tem presente, hein? Secador de cabelos Mondial Black Type. Pro seu cabelo ficar bonito, naquele naipes, né? Daquele jeito. Jato de ar frio, quente. É bom, gente. Ah, dá pra fazer aquele topete também, é bem bacana. Ó, se de repente você descobrisse que seu melhor amigo estivesse sendo traído, levando gaia, chifre, peruca de touro, você contaria a verdade, mesmo sabendo que poderia perder a amizade? Você sabe que muitas vezes a pessoa não acredita, duvida e perde a amizade, hein? E aí, você contaria ou não? Diz aí pra gente. Ô Vanderlei, e você, rapaz? Bom dia.
1: Bom dia, André. André, eu ia simplesmente filmar e chamar meu colega pra tomar uma cervejinha e mostrava o vídeo pra ele.
0: Rapaz.
1: Assim, aqui, ó. Essa filmagem que eu acabei de fazer. O que tá acontecendo? Ele tá ganhando um pazinho de galho e não tá sabendo. Tá aqui a prova. Aí ia mostrar pra ele.
0: Sim.
1: Beleza, André? Bota nesse sorteio aí, meu querido.

0: 7, Spend My Time. Já já tem aquele secador de cabelos Mondial Black Type, hein? Presente da Clube. Bom dia pra você que tá aí ouvindo a Clube. Itapuã, Felipe, Sandra e Clara. Vicente Pires, o Douglas, a Pamela e também o Arthur. Novo Gama. Bom dia pro Renato, pra Kelly e pra Sabrina. Quem tá curtindo também é Ariquemes, é o Alex, a Michele e a Janaína. Pra você também um ótimo fim de semana.
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0: Clube tá bom demais. Tiziano Ferro, Imbranato, vamos falar de esporte.
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0: Futebol. Corinthians segurou um empate sem gols com o Rosário Central em Rosário pelo jogo de ida das oitavas de final da Libertadores. O Timão jogou nos últimos 19 minutos com um a menos por conta da expulsão do Alan. Com o resultado, o Corinthians precisa de uma vitória simples na partida de volta em Itaquera para avançar às quartas de final. O Mirassol empatou com a LDU por 1-1 no Maião em Mirassol pelo jogo de ida das oitavas de final da Libertadores. Com o empate, o Mirassol terá que buscar a vitória fora de casa para se classificar para as quartas de final da Libertadores. E o Botafogo, hein, gente? Foi goleado por 6-1 pelo Cienciano no jogo de ida pelas oitavas de final da Sul-Americana, disputado na cidade peruana de

FM Brasil. Lá é bem legal, tem as nossas promoções, os bastidores também. Santa Maria, bom dia pro Gessé. Sol nascente, quem tá ligadinho, acordou agora é a Marta. Preparando aquele cafezinho gostoso, né, Marta?

0: pel de touro, rapaz, é complicado, chifre é complicado, né? Eu queria saber o seguinte, de repente você descobre que o seu melhor amigo ou a sua melhor amiga tivesse sendo traída. E aí, você conta, né? Corre o risco de perder a amizade, porque às vezes a gente vai lá na boa intenção, conta e a pessoa não acredita, perde a amizade e ainda continua com a pessoa. Você contaria ou não? O que que você faria numa situação dessa, hein? Bom dia!
1: Bom dia, André. Se meu amigo tivesse levando chifre...
0: E aí?
1: Ah, eu ia contar pra ele, ah, né? É? Hoje em dia tá muito fácil, né? Tem prova. Fazer uma bela filmagem, botar uma música de cor pra é ele e avisar. Você tá levando é Gaia. Aqui é a Adalberto da Guatinga Norte, tá na clube, tá bom demais.

0: presente. Bom demais. Quem tá levando esse presente é o Henrique Almeida Costa, Vicente Pires. Final do telefone do Henrique é o 9134. Rapaz, se deu muito bem, hein? Parabéns. Começou a sexta-feira com o pé direito. Aproveite muito o seu fim de semana. Curta bastante. A gente volta a se falar amanhã.
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6: Ave Maria, cheia de graça, o Senhor é convosco. Bendita sois vós entre as mulheres. Bendito é o fruto do vosso ventre, Jesus. Santa Maria, Mãe de Deus, rogai por nós, pecadores, agora e na hora de nossa morte. Amém. E que desça sobre você, sobre o nosso Brasil, sobre nossas famílias, a bênção do Deus Todo-Poderoso, o Pai, o Filho e o Espírito Santo. Amém.
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0: Muito bom dia para você ligado aqui na Clube em 89,1, nesta sexta-feira, 14 de agosto. Hoje, dia do ano de número 226, 33ª semana do ano. Temos lua crescente hoje. Hoje é dia do cardiologista, dia de São Maximiliano, dia da unidade humana, dia do controle da poluição industrial e também dia interamericano da qualidade do ar. Além disso, hoje também é dia do lagarto. Exatamente, também tem o dia dele, né? Na edição de hoje do Bom Dia Clube, a gente fala sobre esporte, loterias, o trânsito atualizado para você. Principais destaques também da área policial. Fica com a gente até às 8 da manhã. Tá na Clube, tá bom demais.

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Para fechar a primeira sequência aqui do nosso Bom Dia Clube, já já eu volto com muito mais músicas e, claro, também informações para você no Bom Dia Clube.

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5: Voltamos com mais Bom Dia Clube aqui nesta sexta-feira, 14 de agosto. Hoje tem sorteio de pizza, rodízio de pizza para você, acompanhante, lá na pizzaria Zandoná. Vem participar com a gente também, mandar sua mensagem. Você também é nosso ouvinte repórter. Quer ficar bem informado até as 8 da manhã? Fica com a gente aqui, eu, Edson Gol. Daqui a pouquinho na bancada comigo também, Arnaldo Zimmermann. Tá na Clube, tá bom demais. Música.

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0: Fechando mais uma sequência musical do Bom Dia Clube. Depois do show do intervalo, a gente volta com informações dos principais jornais e portais de todo o Brasil e as notícias em primeira mão pra você aqui na Clube. Bom Dia Clube tá no ar. Tá na Clube? Tá bom demais.
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1: Bom dia.
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1: Bom dia, Clube.
0: 6:38, 6:38, agora 17 graus de temperatura, já percebeu que subiu um pouquinho a temperatura em relação a ontem, né? Ontem começamos aí com 12, 13 graus, hoje já temos 17 graus, mas a previsão de instabilidade continua, né? 14 de agosto, dia do ano de número 226, 33ª semana do ano, temos lua crescente. Muito bom dia, Arnaldo Zimmermann.
10: Bom dia, Edson Gol, bom dia você que tá ligado aqui na Clube, sextou.
0: Sextou, né? A semana é a semana dos profissionais, né? De várias áreas, inclusive da medicina, né? Ontem tivemos aí psiquiatra a semana, hoje é dia do cardiologista, parabéns aos profissionais. Dia de São Maximiliano, dia da unidade humana, também dia de controle da poluição industrial, isso é importantíssimo também, né? Dia interamericano da qualidade do ar, diretamente relacionado, e a semana nós tivemos dia do elefante, dia do leão, e temos hoje também dia dele, você acha o quê? Dia do lagarto, né? O lagarto também tem seu dia.
10: Acho que o dia da preguiça, que foi no dia do leão, poderia ser no dia do lagarto, porque
0: exatamente.
10: O leão tem aquelas cenas preguiçosas, mas lagarto tem o tempo, vou lagartear, né?
0: Exatamente, tem até o termo, né? Dia mundial do lagarto hoje, até ele tem o seu dia, na verdade.
10: Vou fazer uma homenagem aí a meus vizinhos então, né? Os vizinhos lagartos, porque o que tem de lagarto na vizinhança, o que é muito bom, né?
0: É.
10: No mato vizinho, é bacana.
0: Espanta cobra, é importante, meu avô sempre dizia, onde é que tem lagarto não vai ter cobra. Os dois se pegam no pau lá, mas quem ganha é o lagarto.
10: De vez em quando passam na rua meio machucado, eu penso, poxa, se foi alguém que machucou, crueldade, né?
0: É, não faz isso, né? E lagarto bravo não dá nem pra chegar perto, né? Dá medo.
10: Não,
0: já viu, não.
10: Já vi briga de lagarto com o cachorro, né?
0: Não, coitado do cachorro, apanha alguma coisa. Ele pega o rabo, dá uma chicoteada, não é fácil, né? Coisa feia de ver, coisa feia. 6:40, 17 graus de temperatura, vamos aos principais destaques dessa sexta-feira.
11: Cidades do Vale do Itajaí podem enfrentar enchentes nesse fim de semana, alerta a Defesa Civil. E saiba o que pode acontecer em Blumenau.
12: A Justiça Federal determina a desocupação da comunidade indígena na barragem de José Boatê.
11: Câmara de Blumenau aprova regras e multas para quem não limpar e roçar terrenos particulares.
12: 5 motociclistas ficam feridos nas últimas 24 horas em acidentes no trânsito de Blumenau.
11: Homem ameaçado e tem veículo roubado por 2 homens em Indaial.
12: Muito bem, Samai também faz manutenção elétrica na ETA 2 e Blumenau nesse domingo. Se prepare que vai faltar água, hein?
11: E dia D da vacinação em Indaial é adiado por causa da chuva.
12: Novos critérios do EMOSC ampliam possibilidades para doação de sangue. Também tem os principais destaques e portais e jornais do Brasil.
1: Bom dia.
12: Começa pela Folha de São Paulo. O PT patrocina posts enaltecendo o governo. PL impulsiona conteúdo para desgastar Lula. É aquela balança, né? Partidos fazem publicações pagas contra adversários. Prática irregular, segundo resolução do Tribunal Superior Eleitoral. Ou os dois, então, cometendo infrações, né?
10: Se prepare, né? Prepare aí, porque você, cidadão brasileiro, você vai ter pela frente, assim, talvez uns 10, 20% de verdade pela frente.
0: Exato.
10: O resto vai ser tudo manipulação. E pode vir de um lado, pode vir de outro, pode vir mais de um lado do que de outro, Sim. Não sabe? Mas assim, a gente já sabe que cada vez mais, com a internet agora, com possibilidade de inteligência artificial, com a propagação de a chamada fake news, né? Ou montagens, você vai ter sempre um pouquinho de verdade e vai ter, lógico, não é? 10, 20%, talvez não muito mais que isso. Vai ter muita mentira e vai ser difícil de descobrir onde é que tá a verdade. Que tempos, né?
0: Que tempos, né? Se preparem.
10: Olha, no Globo, 100 canais em negociação, reciprocidade contra Trump é decisão política, dizem analistas.
12: Na Gazeta do Povo do Estado do Paraná tem o seguinte destaque: defesa de Vorcaro não encontra brechas para anular processo e tenta delação pela terceira vez.
11: No Zero Hora do Rio Grande do Sul, alerta para a campanha. Rio Grande do Sul está entre os estados com mais casos de assédio eleitoral no trabalho, destaque aí do Zero Hora.
0: A gente fala muito de assédio sexual, né? Mas esse caso é assédio eleitoral. Você tem que votar naquele. Tem isso, viu?
10: Se eles viajassem no tempo e fossem lá para 1982, 1978, o que iam pegar de pessoas assediando? Nossa. Porque eu lembro muito, dizia, não, eu sou obrigado a votar lá porque fulano mandou.
0: Exatamente.
10: Né? Tinha muito, né? Nos locais de trabalho isso. Diminuiu, mas agora o pessoal tá mais em cima, né?
0: Exatamente. No INSS Total de Florianópolis, regras do TSE proíbem o uso de deepfakes e disparos em massa na campanha das eleições 2026.
11: No R7 fala o que se sabe até agora sobre a fraude na filiação de Flávio Bolsonaro.
0: É uma polêmica também. A revista Veja traz o seguinte: veja o que se sabe até agora sobre a fraude na filiação de Flávio Bolsonaro. A mesma manchete, inclusive, né? Na mesma forma.
10: É, tá aí, né? É caso. Ah, tem mais uma aqui, né? Ah, no ND+, candidatura de Flávio é registrada após impasse envolvendo fraude. Pronto, o ND+ já respondeu. Já respondeu a manchete das outras duas.
12: Exatamente, que cria expectativa, né? Na J Notícias, manutenção na ETA 2 pode afetar abastecimento de água em 24 bairros de Blumenau. Estação será totalmente paralisada por 7 horas esse domingo. Abastecimento deve ser regularizado ao longo do dia.
10: No portal O Auditório, Câmara de Blumenau aprova regras para limpeza e roçada de terrenos.
12: No portal blumenauense, Blumenau vira palco do único torneio de chupota da América do Sul. Aquela dança que tem que bater na bota, no sapato e dar uma tapa aí na coxa e assim vai. Tem no festival de dança da Oktoberfest também vai ter, viu?
10: Legal. Olha, no informe Blumenau, Febratex movimenta Blumenau e região antes da abertura e leva a ocupação da rede hoteleira 95%.
12: Como é bom trazer esses eventos pra cá, né? Como é importante, né? Tem a previsão do tempo, esporte, loterias, tem também as ocorrências policiais e o trânsito atualizado. Manda sua participação também no 991192730.
10: Deixa eu pegar um apanhado aqui tanto do NSC Total, como aqui da própria Defesa Civil do Estado, como também aqui do portal ND, de outros portais aqui de notícias também sobre essa questão da chuva e previsão de enchente também. Aí da Defesa Civil dos municípios aqui também, né? Defesa Civil prevendo enchentes em Santa Catarina. Olha, a Defesa Civil aqui no NSC diz que a Defesa Civil está colocando aqui o risco de enchente, uma chance de enchente no Alto Vale do Itajaí, especialmente Rio do Sul e Ituporanga, ali no Alto Vale, né? E também fala de quanto pode chegar a medição aqui no rio Itajaí Açu. Então, que Rio do Sul e Ituporanga poderiam ter enchente? Se Rio do Sul e Ituporanga vão ter, na hora que está no meio do caminho entre as duas, certamente teria também, porque normalmente é um local aí de que peguem a enchente com facilidade. Mas por causa da chuva que deve persistir até o fim de semana e resultar nessas enchentes, diz aqui o NSC Total. Então, a Defesa Civil do Estado emitiu um boletim ontem, no começo da tarde, a gente tá aqui com o boletim, para essa situação ali dos dois municípios, onde diferentes ruas devem sofrer com inundações. Bom, é que é o seguinte, lá em Rio do Sul, o nível de emergência para inundação, né, deve ser superado, então, e deve chegar de 8,5 metros para 9,5 metros entre sábado e domingo, diz esse documento. No município de Rio do Sul, as primeiras vias começam a ser atingidas pela água com nível a partir de 5 metros, mas o aumento expressivo é a partir dos 7 metros, marca que já configura uma enchente então. Em Ituporanga, o rio deve atingir nível de emergência com cota de 2,5 a 3 metros. E aí fala que no Médio Vale a situação é um pouco menos preocupante, mas há tendência de elevação e que Blumenau poderia chegar até 6,5 metros. Aqui só dá enchente, quer dizer, vai pegar na primeira rua tudo a partir de 7,40 metros. Mesmo assim, a Defesa Civil de Blumenau não está falando nada a respeito disso, né? De previsão de enchente. A Defesa Civil do Estado de Santa Catarina colocou esse aviso hidrológico ontem, divulgou esse aviso e falando exatamente o nível em Rio do Sul, que deve superar o nível de emergência para inundação, então, confirmando ali o que o NSC publicou, a gente está aqui com o aviso hidrológico e faz aqui, né, um levantamento também, tanto das barragens, como a questão ali da bacia, o Alto Vale do Itajaí, que entra nessa situação, né, é que essa recomendação de emergência, né, e o Médio Vale em alerta, Vamos dar uma olhada como é que tá a medição do rio agora, atualizando lá no Alto Vale, 4,60 metros, nível de atenção em Rio do Sul, na ponte Dom Tito Bus, 4,60 metros então. Mas ainda vem muita chuva pela frente, não é? Deixa eu dar uma olhada aqui nas barragens então, a barragem de Itaió, agora as comportas estão todas fechadas, de Ituporanga também todas fechadas então, lá no Alto Vale, não é? Deixa eu dar uma olhada aqui, Ituporanga tá com um pouco mais da capacidade já completa, 29,2, Itaió só 10%. Mas vai depender aí exatamente como a gente está falando, do nível de chuva que vem, né? A Defesa Civil de Rio do Sul, então, vai monitorando. Eu gosto muito desse site da Defesa Civil do Rio do Sul, porque ele tem uns detalhes sobre essa questão do rio bem mais precisos do que esse aqui de Blumenau, né? Eu acho sempre, tem muito mais informações, muito mais dados aí, já faz vários anos isso, né? Da Defesa Civil de Rio do Sul. Parece que em algumas coisas eles avançaram um pouco mais do que aqui nessa questão de organização do site. E lá está muito ligado na questão das duas barragens, né? De Itaió e de Ituporanga, porque são a cidade de Rio do Sul é afetada diretamente dependendo dessa situação. Uma outra situação aqui, o Edson, a gente falando, porque não tem essa previsão de enchente para Blumenau, então, porque no máximo seria chegar a 6,5.
13: Uhum.
10: Mas está tudo muito impreciso, porque assim, as autoridades da Defesa Civil, os técnicos da Defesa Civil, todo mundo não tem passado muitas informações, não é? E nós não podemos viver só de informações de TikTok, de videozinho bonitinho no Instagram e tudo mais. A gente precisa de coisas mais precisas, a gente precisa de, nessa hora, o jornalismo tem que funcionar, a informação correta, não é? E esse hábito que está havendo aí em muitos lugares, eu não falo de um lugar só, há algum tempo já, prefeitos, na hora que vem a chuvarada toda, que a coisa aperta, a primeira coisa é botar um colete de defesa civil e fazer vídeo para redes sociais, mas antes que tudo isso aconteça, a população fica meio sem orientação, né? Saber exatamente o que vai acontecer. Calma, não é para correr para o supermercado, né? E encher o carrinho de compra por causa disso. Não tem nenhuma previsão de enchente para Blumenau. Mas você vê que tem uma previsão de enchente para Rio do Sul, para Ituporanga. Essa água vem para cá. E aí, como é que está sendo monitorada exatamente essa questão? Tempo, né? Chuva, com a questão hidrológica do rio após o final de semana, depois na segunda-feira, né? Essa conjunção. Por enquanto a gente acha que está numa calmaria, mas esses silenciamentos em Blumenau, esses silêncios sobre a situação, se num final de semana desse, que tinha uma previsão de chover para 90 milímetros, a gente já fica aí com dificuldade de ter acesso à informação aqui na cidade, imagina durante todo esse período do El Niño que tem pela frente, não é? Tudo que pode acontecer, a gente pode ter, olha, uns 10, 15, 20 momentos como esse agora pela frente ainda, durante toda essa, até o verão do ano que vem, durante todo esse período longo aí que a gente vai sofrer influências do El Niño.
13: Muito bem, 6:50, 17 graus de temperatura.
10: E falando sobre a barragem então de José Boatê, a Justiça Federal determinou a desocupação da comunidade indígena nessa barragem e a retomada das obras de recuperação. Na quarta-feira saiu a publicação, mas foi divulgado ontem, sobre essa decisão então da Justiça Federal aqui de Blumenau, determinando, né, a desocupação. A barragem foi praticamente bloqueada, né, pela comunidade indígena no dia 8 de julho, a decisão foi assinada pelo juiz federal substituto Leandro Cipriani, da primeira vara federal de Blumenau, e colocou um prazo de 5 dias para a saída voluntária da comunidade indígena, né, Laclan e Choclen, do local. Aqui diz no ND Mais, a barragem de José Boatê. Então tem o documento aí que prevê a desocupação forçada, com intervenção policial e demolição de estruturas erguidas no local. A FUNAI também vai ter prazo de 5 dias para se manifestar num processo. Foi também garantido acesso livre, seguro e permanente completo por parte do Estado catarinense para retomada das obras de recuperação e manutenção da barragem. O acompanhamento, apoio permanente da Polícia Federal também foi requisitado até o fim dos trabalhos, junto com a permissão do acionamento da Polícia Militar de Santa Catarina, caso seja necessário. Aqui para a Polícia Militar ir lá, precisa da Polícia Federal e precisa ter o contato com a FUNAI antes, né? Porque é uma comunidade indígena. É aquelas duas coisas. Uma, que a comunidade indígena tem que entender que você tem um risco sério de enchente. Então, não pode, as bandeiras deles nesse momento não podem superar a questão de um risco de milhares e milhares de pessoas que estão abaixo da barragem e podem sofrer com enchente. Mas o que eles estão reivindicando, não é? O que eles estão reivindicando é importante? Claro que é importante. E aí os governantes têm que resolver isso antes do período. Essas coisas tinham que estar resolvidas muito antes do período da enchente. É que aí entra aquela guerra de narrativa, né? Fica difícil a opinião pública ter a certeza de quem cumpriu, quem descumpriu, quem fez o quê, porque vira narrativa, vira, olha, fala assim em rede social, foi feito tudo que foi acordado e tal. Me parece que às vezes falta, fora do período de enchente, falta a mediação. Né? Aquela coisa, alguém vai mediar. Peraí, vocês estão propondo isso, vocês querem isso, pode aqui, podemos chegar a um acordo, não podemos, como é que a gente avança nisso? E a coisa se arrasta, né? Se arrasta, são décadas aí. Mas agora, com chance de a gente ter alguns períodos aí com ameaças de enchente aí pela frente, a barragem de José Boatê é importantíssima. Não pode a gente ficar nesse impasse. A comunidade indígena vai lá, ocupa, aí os técnicos não podem acessar lá os equipamentos, mas ao mesmo tempo dizer, não, vocês estão aqui, mas vocês não cumpriram, então Olha, não dá, né? Não dá. Isso teria que ter que ser resolvido. E aí vai para quê? Vai para a justiça. A justiça vai lá e determina e pronto, né?
13: Exatamente. São coisas que devem ser reivindicadas fora desse período que justamente é de interesse e preocupação do governo do estado e também toda a população, porque faz a reivindicação antes, né? Pega, nem que seja pelos meios legais também, e requer essa homologação para que tenha o espaço deles garantido. Agora, nessa época também, tomar os holofotes e querer, não, aqui vocês não entram porque prometeram isso e aquilo. Não é a época de fazer isso, como você falou.
10: As reivindicações foram feitas antes, né? Só que a pressão está sendo feita agora.
13: É.
10: Só que daí vem aquela história, né? Tem um momento que você tem que dizer, olha, puxa, agora não dá, né?
13: Não,
10: agora não dá.
13: É.
10: Vamos fazer essa cobrança depois, um período mais calmo. Vamos voltar a fazer pressão depois, um período mais calmo. Na hora da emergência, não é hora para isso, né?
13: Exatamente. Muito bem, 6:53, 6:53, 17 graus a temperatura. Então, olha, novos critérios do EMOS que ampliam as possibilidades para doação de sangue, né? Aqui em Santa Catarina. As mudanças reduzem os períodos de inaptidão que permitem que mais pessoas possam voltar a doar, incluindo doadores regulares que completarem 70 anos, viu? Antes a cota era 60, né? Agora é 70 anos. A expectativa é ampliar o número de pessoas aptas para contribuir com os estoques. Quem traz mais informações é Vanessa Carini, da Rede Notícias Acaerte.
14: O EMOSC está adotando novos critérios para doação de sangue em Santa Catarina. As mudanças atualizam os protocolos de triagem e reduzem períodos de inaptidão, permitindo que mais pessoas possam voltar a doar sem comprometer a segurança de doadores e pacientes. A diretora-geral do EMOSC, Patrícia Carsten, explica o que muda na prática.
15: O Brasil tinha uma legislação que regia os critérios para doação de sangue, que era do ano de 2017. Então, durante todo esse tempo, houve um avanço tecnológico, os estudos científicos, epidemiológicos, demonstraram que alguns critérios poderiam ser flexibilizados sem perder a segurança do doador e do receptor. Esse é um aspecto muito importante que precisa ser dito para todo mundo. Então, algumas situações que foram flexibilizadas, por exemplo, os tempos de inaptidão. Antes, quem fez endoscopia, colonoscopia ou qualquer procedimento endoscópico, a inaptidão era por 6 meses. Agora reduziu para 4. Antes, quem fazia tatuagem, piercing, maquiagem definitiva, então de 12 meses passou para 7 dias. Outra situação, por exemplo, quem teve câncer, mesmo após a cura, obviamente, não poderia doar sangue nunca mais. Agora, quem teve qualquer tipo de câncer, após 5 anos após a cura, na remissão, ele está liberado para doação de sangue, exceto os cânceres do sangue mesmo, leucemia e linfomas. Antes, a idade limite era 69 anos. Agora, se ele já é um doador regular, quando ele fizer 70 anos, com avaliação médica, ele pode continuar doando sangue. Outra questão também com relação aos contatos sexuais, parceiros sexuais ocasionais. Ele tinha uma inaptidão de 12 meses. Agora foi reduzido para 4 meses. Então, já foi uma redução bem significativa também.
14: O EMOSC também está convocando pessoas que anteriormente foram consideradas inaptas por critérios que agora foram revisados.
15: O Brasil todo estava aguardando essa revisão e a gente está fazendo uma convocação, né? Um convite que agora eles, naquele momento eles não poderiam doar, mas que agora com a mudança da legislação eles já podem fazê-lo. E então a gente tem essa expectativa mesmo de aumentar a população, porque a gente precisa, na verdade, quem precisa da doação de sangue é uma pessoa, né? Que está no hospital, que está precisando de doação de sangue. A gente precisa muito, o sangue não tem substituto, a única forma é uma pessoa saudável para quem está precisando. Então a gente precisa que as pessoas, quem não pôde doar por algum motivo e agora pode, quem nunca doou. Então o nosso site também já está atualizado com todos esses novos critérios, né? A gente teria 3 meses para nos adequarmos, mas diante dessa expectativa de aumentar o número de doadores, foi uma alteração que a gente trabalhou rapidamente para que ela pudesse ser implantada.
14: De Florianópolis para a Rede de Notícias Acaerte, Vanessa Carini.
13: Novos critérios então adotados aí pelo EMOSC, né? Para você ter uma ideia, antes, nas outras regras, se você fizesse alguma tatuagem, piercing, micropigmentação, era de 6 a 12 meses. Agora pode ser até 7 dias com alvará sanitário ou 4 meses sem comprovação. Para o histórico de câncer, né? Inaptidão definitiva era antes. E agora, 5 anos depois do término do tratamento, você já pode doar sangue também. Endoscopia, colonoscopia,
12: colonoscopia, 6 meses, reduzido para 4 meses, né? Cirurgia bariátrica era 1 ano, agora são 6 meses que você já pode doar. E a idade limite para a primeira doação, né? Era antes 60 anos e agora pode chegar a 70 anos, né? Mudanças importantes também aí na doação de sangue. Faça sua parte também, importante doar sangue, viu? Importante.
10: Muito importante. Posso mandar um abraço pro pessoal aqui?
12: Vamos mandar um abraço.
10: Sexta-feira o pessoal tá aqui, vamos ver se o Tom é mais para concorrer aqui ao sorteio, para mandar fotinha aí do painel do carro aí ou do rádio de casa, isso, do 89,1, ou também a passar aí uma opinião sobre a questão da ou a chuva ou uma reclamação sobre o seu bairro. Mas o Luiz Amaral tá, o Luiz Amaral tá participando aqui, o Adriano também, mandar um abraço, a Érica Azevedo aí da Coripós, o Jackson também, manda aí um abraço, né? Sempre pro Edson Gol e pro Arnaldo Zimmerman. Manda um alô, sempre aqui, é o carro 9472 da Blue Mob, né? O opa. Jackson Alves de Souza, bairro Água Verde.
12: Show de bola.
10: Um abração, viu, Jackson? É porque hoje tem pizza aqui, eu sei que o pessoal tá concorrendo, né? A pizza, sim, mas a gente aproveita. A Laís de Indaial, Laís tá sempre ligada com a gente, né? Obrigado, sempre, né? Pela companhia, Laís. A Edileia dizendo, o que tem aqui?
12: Aí que Edileia mora no Badeford, né? Ela colhe café, ela moe café, planta café, faz tudo com café, daí, mas hoje não dá pra colher café. Então o que ela vai fazer? Ela faz cerveja também.
10: Ah, pois é, eu tava tentando entender aqui, porque na de ontem era café, né?
12: Isso.
10: Ela tava ali uns baguinhos ali de café, bonito, né? Dos grãos
12: bonito,
10: ali.
12: Bonito, bonito.
10: E agora com a cerveja, que beleza, hein?
12: Eu já tive o prazer de tomar uma cerveja, ela trouxe pra mim uma cerveja mas fantástica, viu? Sabor muito bom. Parabéns aí pra Adileia.
10: Traz o café pra mim, Adileia, traz a cerveja pro Edson então, e na outra semana pode inverter também. Porque aqui todo mundo é amante de café também. A Gorete Passos aí tá ligada também, um abraço. O Marcelo Rainer também tá sempre, deixa eu ver o que que ele escreveu aqui. É a crítica pesada aqui, né? É, vamos ler ou não vamos ler? Vamos ler?
12: Manda ver.
10: Tá bom, tá? Tem permissão? Então tá bom, né? Olha, dizendo assim, ó, Blumenau, opinião do Marcelo aqui, né? Blumenau tá sem comando, sem prefeito, é dizer, esse cidadão deveria cuidar mais da cidade e parar de fazer videozinho na internet e olhar o que

0: a transparência total aqui, né? No microfone, né? Então o Marcelo sabe disso, nosso ouvinte sabe disso, a Nani da Silva também, tá aqui do bairro Vila Nova, tá ligada, a Janete Lana da Itupava Norte também tá ligada, a Rosa do Salto do Norte por aqui, depois tem mais, depois o Edson também vai dar uma passada aqui pelas participações, mas é legal também, né? Todo dia é legal mandar abraço, mas na sexta-feira também, melhor ainda, né?
1: Melhor ainda, hoje tem rodízio de pizza pra você acompanhante lá na pizzaria Zandoná, manda sua mensagem também com o nome completo, bairro, cidade. O Marcelo aqui externa a indignação de muitos também, contribuintes, né? E cidadãos blumenauenses também, tá certo.
0: E tem aquela coisa o seguinte, não importa se é pro prefeito, se é pro governador, se é pro presidente da república, se é pro um deputado, se é pro vereador, se a gente pensar o seguinte, gente, assim, ó, não há nenhum mal em você falar isso, eu acho que, claro, desde que você não tenha uma ofensa pessoal, que aí pode virar, claro, né, uma questão de injúria, difamação e tal, mas na opinião, o político, ele teria que ser visto como funcionário de todos nós, do cidadão, não é? Tu vai dizer, olha, quero exigir dos nossos políticos isso, independente se é fora de época de eleição, em época de eleição e tudo, tem que fazer, porque é o cidadão que paga imposto, o cidadão tem que ser o chefe.
1: Exatamente. Afinal de contas, foi uma escolha também, talvez não tenha sido escolha de alguns e ele tá lá fazendo, mas ele é que comanda a cidade e foi eleito aí também por uma preferência. E essa preferência tem que cobrar também, porque agora que tá lá, tem que fazer merecer.
0: Mas tem político que fica bravo, né? Não gosto que fale, não pode falar mal de mim, não pode falar. Como não? Você tá lá por quê? Você chegou lá como, né?
1: Exatamente, então, tá. Escolha popular. 7:02, 7:02, 17 graus de temperatura, intervalo, daqui a pouco já tem atualização da previsão do tempo aqui na Clube e tem mais destaques também.
0: Nós vamos trazer também destaques aqui no setor policial, porque vários acidentes de trânsito e também dia de chuva, né? Muitos motociclistas aqui, com ferimentos, 5 motociclistas pelo menos ficaram feridos aí nos vários acidentes ontem em Blumenau.
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0: 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Sete horas mais 7 minutos, 7:07 aqui na Clube 89,1. Sexta-feira tem rodízio de pizza pra você, acompanhante. Hoje, portanto, né? Lá na pizzaria Zandoná. Manda mensagem aqui no 991192730, nome completo, bairro Cidade, pra saborear essa delícia também. Anexo ao posto, anexo ao hotel Zandoná, no comecinho do bairro Itopava Central. Aí você pode participar também mandando sua mensagem. Mas não esquece de mandar o nome completo, manda uma fotinho também do rádio sintonizado aí na Clube, tá bom? Te gosta de receber sua participação aí também. O Arnaldo dá risada, né?
1: É, mas eu tenho cada rádio bonito aí, né? Que eu penso, poxa, um dia eu vou ter um desse também, né? Olha, cada um que manda aí.
0: É verdade, muito bem. 7:07, 17 graus a temperatura. Sobre a previsão do tempo, então, Emily Ramos traz as informações direto da Defesa Civil, nosso Alerta Blue. Bom dia.
2: Bom dia a todos os ouvintes do programa. Bom dia, Clube. Nesta sexta-feira, vamos ter novamente mais instabilidades aqui sobre a região de Blumenau. Agora, no período da manhã desta sexta-feira, vamos ter a presença do céu mais encoberto e chuva fraca isolada. Já entre tarde e noite de hoje, vamos ter a presença de perturbações na atmosfera que vai trazer aquela condição de chuva persistente com intensidade entre fraca e moderada. Mas em alguns momentos essa chuva pode vir na forma daquelas pancadas isoladas, com trovoadas e também com risco para chuva intensa em curto espaço de tempo. Essa condição de tempo mais instável se estende pelo menos até o final da tarde do próximo sábado. Entre a sexta-feira e o sábado, são esperados volumes expressivos de chuva aqui para a nossa região, o que vai trazer riscos para alagamentos e deslizamentos pontuais no município, além também de alterar o nível do rio Itajaí-Açu aqui em Blumenau. Para o domingo, as instabilidades começam a se afastar aqui da nossa região, mas ainda vamos ter um céu encoberto e chuva fraca, isolada ao longo do dia. E com relação às temperaturas, elas vão continuar mais amenas ao longo do final de semana, com as máximas variando em torno dos 20 graus. Da Defesa Civil de Blumenau, meteorologista Emily Ramos.
0: Muito bem, 7:09, 17 graus a temperatura. Fica bem informado aqui na Clube em 89,1. E participar também com a gente, 991192730. 991192730, nome completo, bairro Cidade. Não deixe de participar. Bom dia.
1: E a Câmara de Blumenau aprovou em segunda votação ontem o projeto de lei. É de autoria do vereador Bruno Wynn, do Partido Novo, que estabelece regras para limpeza roçada e conservação de terrenos particulares e das calçadas lindeiras. Pela proposta, a responsabilidade pelos serviços será do proprietário ou possuidor do imóvel. O texto também proíbe o uso de queimadas para a realização da limpeza. E quando for constatada vegetação que impeça ou dificulte a passagem de pedestres ou represente risco para a saúde pública, o responsável vai ser notificado e vai ter 15 dias para regularizar a situação. O projeto prevê multa em caso de descumprimento do prazo. Se houver incidência no mesmo imóvel dentro de 12 meses, a multa será aplicada em dobro, então. Teve a aprovação de uma emenda que retirou lá a possibilidade da prefeitura executar o serviço e depois cobrar do proprietário possuidor, porque não pode, então, só ficou como sugestão à prefeitura, porque ele não pode dizer para a prefeitura o que ela deve fazer, que gere custos e tudo mais. Aí não dá. Aí tem que fazer em forma de indicação e tudo mais. Só que, na verdade, acreditando que já, na verdade, que a legislação já previa, né, que a passagem do passeio público, mesmo quando é um terreno baldio, também seja de responsabilidade do proprietário. Certamente aí na Câmara fizeram um projeto aí para dar uma ajustada na lei, na verdade assim, se a lei existe quanto à responsabilidade, mas para definir regras mais específicas exatamente, não é? Então tá aí, né? Vamos acompanhando então, porque aquela coisa de em caminho de escola a gente vê muito, né? Você tem um terreno no caminho, a gurizada vai a pé, e como é complicado, porque criança é criança, tem que ter atenção. Então, de repente, a criança tem que desviar para a rua ali, porque o mato tá em cima do que deveria ser o passeio público. E aí as crianças têm, quando pedece, né? Mas a criança tem que botar o pezinho ali no asfalto, na rua, e correr risco. Que, aliás, outro dia eu estava caminhando ali perto da escola Machado de Assis, não era questão do mato, mas tem um terreno baldio na Engenheiro Paul, ali já é Engenheiro Paul Werner, né? Já não é mais ali Rua Bahia, já estava na Engenheiro Paul Werner. Ah, no lado direito, quem vai ao centro, ali tem um imóvel onde o passeio público, quer dizer, não tem calçada, não tem nada, mas vive, qualquer chuvinha vive com poças da água, com lama, e assim, ó, demora muito para secar aquilo ali, porque acho que vem de algum, não sei se é de alguma nascente, ou algo que vem correndo ali, vive alagando ali. Aí eu caminhando, eu tive que pegar e pro asfalto, mas era difícil, porque ali os carros passam chutados ali, ali passam em alta velocidade, apesar de ser perto de uma escola. E aí eu pensei, puxa, eu fiquei olhando, onde é que eu vou ter uma chance, não dá pra pisar, andar por cima daquela lama toda, né? Vou desviar. Um momento, esperei, parei a caminhada, vou lá, agora eu vou passar. Tá, mas depois, isso aqui é perto de uma escola, quase na frente de uma escola municipal aqui, a criançada todos os dias. O mais seguro ali, no caso, é as crianças passarem pelo outro lado, pelo lado da própria escola. Mas aí que risco esse, hein? Então ali tem um terreno onde não tem o passeio público, não tem a calçada, não tem nada. O barro ali vive molhado, vive com lama, e deve ter tantos e tantos assim pela cidade, vários, né? Onde o pedestre tem que desviar para o meio da rua, porque é perigoso. Eu não vou nem falar daquilo dos carros estacionados em cima das calçadas, né? Porque isso está cheio. Quando eu vou caminhar, você que caminha na rua, você deve perceber aos montes em Blumenau, né? Que você vai ver, não tem, tem a calçada, mas os carros estão em cima da calçada, né? Porque foi planejado tudo errado, e aí você não tem para onde passar, né? Você não tem para onde passar. Ou você fica espremido entre o estabelecimento comercial e o carro estacionado, quer ver essas caminhonetes gigantes, né, que ocupam todo o espaço, ou você vai lá no meio da rua, lá na pista de rolamento, para poder caminhar, né? A caminhada é complicado, mas eu penso mais é nas crianças. As crianças aí, às vezes andam em grupinho e tudo mais, pisar um pouquinho fora, se o motorista não prestar atenção, aí pode dar acidente, né?
0: Exatamente. 7:13, 7:13, agora 17 graus de temperatura. Outro lugar que tá com problema também, passei por lá ontem, a Jorge Lacerda, aí na rua Jorge Lacerda, deixa eu ver a altura do número aqui, mais ou menos, passando quando você sai da rua Itororó, e vai pegar aí também a região da Jorge Lacerda, sentido centro, no lado esquerdo tem um bueiro que é o fundo do terreno da Hering ali, da companhia Hering ali, da Umino Hering, né? Tem um bueiro eu nunca vi aquilo seco. Quando chove, tá sempre alagado, tem uma poça gigante. Quem passa na calçada não consegue nem passar por ali. Dá pra desentupir aquele bueiro também. Passa muita gente a pé ali naquela região e não consegue passar, principalmente quando passa carro e dá um banho na calçada, dá um banho no muro, inclusive, né? Não tem como passar. Eu tô vendo só um número aqui, acho que é mil. Não, não consigo ver o número aqui daquela região ali, em que altura que é na rua Governador Jorge Lacerda. Deixa eu trazer aqui também. Nos fundos aí da companhia Hering, da Umino Hering, na verdade, tem um ponto de ônibus do outro lado da rua aqui, inclusive, do lado de cá também tem um ponto de ônibus, o pessoal pena ali para passar. Ontem alagado meia pista de água, tinha meia pista, e tem um bueirinho ali, coitado, que não dá conta de secar a água ali. Tem que desentupir, não tem aquele carro que desentope bueiro em Blumenau, não tem mais?
1: Pois é, pelo jeito não, aquele caminhão Voma, né? Que
0: é... Isso. É, ao invés de ter investido em outro desse, né? Foram lá no caça-buraco, né? O caça-buraco não vê essas coisas também, né? Acho que que dia de chuva ele não andava também, né? Mas tudo bem. Tem que dar uma olhadinha, dar uma atenção nessa região aí da Jorge Lacerda e também para nos fundos da Umino Hering ali, esse bueiro ali, não consigo verificar o número da casa que tem ali perto, mas é bem complicada a situação ali também. Todo mundo tem que acabar passando aí e evitando ou atravessando a rua naquela região que não tem faixa, né? Que não tem faixa ali para evitar a água e não tomar um banho ali com os carros que passam naquela região. Informações aqui na Clube, e você também é nosso ouvinte repórter, manda mensagem no 991192730. Olha, o dia dele de vacinação em Indaial é adiado por causa da chuva. Motivação aí também da chuva também, né? Ia ser realizado nesse sábado, dia 15, né? Mas foi adiado por causa da previsão de chuva. A ação vai ser no dia 29 de agosto, das 9 às 17 horas, na Praça da Prefeitura. Daqui a duas semanas, portanto, né? A vacinação é destinada a crianças e adolescentes menores de 15 anos para atualização da caderneta. Além das vacinas, haverá atividades recreativas e também brinquedos. A campanha segue até o dia 1º de setembro nas unidades de saúde do município de Indaial. Durante agosto, a UBS Arthur Koenig também oferece vacinação às terças e quintas-feiras, das 18 às 20h30. Você ligado com a gente aqui, fica bem informado também, pode participar também, mandar sua mensagem, seu alô.
1: O Robertson mandou um vídeo aqui de um, mas ele falou um ciclomotor, mas está aparecendo pela imagem que é um autopropelido, né? Não sei se é a bicicleta elétrica ali, mas às 6:55 ele disse que esse autopropelido, no caso, chegou a pegar 40 quilômetros por hora, porque ele foi controlando pelo painel dele.
0: Sim.
1: Tô vendo até imagem aqui que no carro dele tá 37 por hora e o autopropelido tá mais rápido que ele, ali na General Osório, não é? Então, o limite é 32, não é? Pro autopropelido,
0: isso, pra essa linha.
1: Né? Uhum. O ciclomotor já pode andar mais, né? Só que ele não tá com cara de ciclomotor isso aqui, tá com cara de um autopropelido, é fininho, pequeno, né?
0: Ele é um autopropelido, exatamente. Não tem placa, né? Se fosse ciclomotor, aí tinha placa, né?
1: É.
0: Nesse caso, ele não tem placa, não tá emplacado, é um autopropelido. Ele tá andando no lugar certo, é complicado, mas pensa, né? Na General Osório, tudo bem, você tem duas vias de rolamento, certo? Nesse caso aqui, ó, ele andando na beiradinha da pista ali, mas é complicado, né? Estreito ali para andar com isso, né?
1: Exato.
0: E aí os carros têm que ficar desviando também.
1: Exatamente. Obrigado ao Robertson aqui pela participação e tal, né?
0: Mas deixa eu registrar também que algumas vezes eu pego ali pela Rua dos Caçadores andando, aí vou acompanhando, até pra atitude de curiosidade, né? Andando ali aos seus 40 por hora, eu olho pro lado, o autopropelido me passando. Pela ciclofaixa. Eu disse, é turbinado o negócio? Caramba, meu. É isso, se a guarda pega, não pode, né? Não pode. Ah, não pode. Mas mexer, ah, aqui não pode. Tem motivos aí que você também tem meios de você pegar e alterar ali a velocidade deles. O pessoal anda fazendo bastante isso.
1: Com certeza. Já o Cristiano mandou uma foto aí do painel bonito do carro aí, né? Que tá sintonizado na clube aqui. Agora, Edson, você que entende mais equipamento, o que é esse contagido ali abaixo, ali no painel do carro, né? Olha, tem cada modelo, gente. Você, claro, não tá, o ouvinte não tá vendo aqui as
0: Cristiano,
1: imagens.
0: Isso é de ônibus. Isso é
1: de um ônibus ou de um caminhão, eu acho.
0: Ah, é?
1: Exatamente.
0: Motorista da Executivo, carro 1450, agora não sei se é dali, né? Mas painel bonito, né? Com esse,
1: exatamente.
0: Esse equipamento aí.
1: Executivo Transportes, que leva o pessoal daqui até no aeroporto de
0: Navegantes.
1: Exatamente.
0: Cristiano, já devo ter pego algumas vezes com você ali, não sabia, né?
1: Algumas vezes ali embarcado. É uma viagemzinha confortável, bacana, né? De vez em quando, né?
0: Tranquilo.
1: Aeroporto.
0: Né?
1: Quando a minha viagem é curta, aí eu vou de carro, deixo o carro no estacionamento. Quando é mais longa aqui do estacionamento, fica muito caro, vou ficar muito tempo fora, aí mais vale pegar o executivo, né?
0: Com certeza.
1: Fica mais em conta, né?
0: Ali embaixo é o marcador do rodoar, né?
1: Rodoar,
0: pra quem não sabe, é o que mantém os pneus do ônibus ou do caminhão cheios, né? Se acontecer qualquer coisa, ele vai calibrando automaticamente. É aquela mangueirinha que você vê do lado da roda do caminhão ou do ônibus, que vai lá e entra no meio do rodado ali e faz a calibragem do pneu automática.
1: Aí com o controle, né? Um abraço a Simone Chirubi também, deitou pra vazinha, também ligada com a gente por aqui, né? Sempre ligada. Aí a Adriele mandou, nossa, que painelzão de carro aqui, Adriele. A Adriele Campidelli, né? Do bairro Garcia também, não é? Que é o painel bonito, aí sintonizado na clube. Tá gigante a clube, o nome gigante da clube aí no painel, né? Que
0: deve
1: beleza.
0: Deve ser um Ford Ka ou deve ser talvez um Eco Sport, alguma coisa assim.
1: Análise de painéis com Edson Gol.
0: Deve ser. Me confirma aí, Adriele, depois manda mensagem, tá? 991192730. Outro recado pra você, de Blumenau também, o Samai vai realizar nesse domingo uma manutenção preventiva na subestação elétrica da ETA 2, né? Aqui dá conta de mais da metade da cidade, né? Lá no bairro Salto, em Blumenau. A estação vai ser paralisada por até 7 horas, a partir das 5 da manhã. Tava pensando em lavar roupa domingo? Ah, nada disso, hein? Tem que economizar água também, né? Vai ser paralisada e pode ser afetados até 24 bairros atendidos pela unidade. O Samai vai reforçar o uso de caminhões pipa para abastecer os reservatórios mais distantes da estação. A previsão é que o abastecimento seja normalizado ao longo do dia. 7 horas parada, né? Tudo bem, reservatórios devem estar cheios, né? Mas mesmo assim vai faltar água em alguns bairros, então vamos economizar água nesse domingo, principalmente devido a essa manutenção na ETA 2, no bairro Salto, aqui em Blumenau. 7:20, 17 graus.
1: Muito bem, a gente segue por aqui então, sempre com muita informação aí no seu rádio. Nós já vamos aí também daqui a pouco já fazer o giro aí pelo trânsito, as notícias das ocorrências policiais e, é claro, os acidentes aqui em Blumenau e região, né?
0: Vamos lá direto pro trânsito então, trazer as informações do trânsito atualizado. Tá no trânsito? Manda mensagem pra gente também.
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0: O mapa tá bem vermelhinho hoje, sexta-feira, né?
1: Chuvinha, né?
0: Nesse momento eu não consigo.
1: Acho que não, né?
0: Não, acho que não. Esse momento tá chovendo. Ouvinte clube, tá chovendo aí? Manda pra gente.
1: Não tem janela aqui.
0: A janela tá um pouquinho longe, né? Aqui da gente. A Felipe Bauler lá na região da Werner Duve já começa com fila desde lá pra quem vai acessar a marginal da BR-470. Um pouco mais complicado hoje. Quem vem do complexo viário do Badenfurt não pega tanta lentidão e formação de filas. Já na região da General Osório, próximo ao presídio, você vai pegar um pouquinho mais lentidão. Tem a lombar chapada eletrônica ali, né? Um pouco mais de retenção e formação de filas naquela região também, né? Temos aqui na Guilherme Puerner, quem vai acessar também a General Osório e Johanoff também, perto do terminal do bairro Água Verde, tá bem complicada a situação, né? Desde a rua Divinópolis, também da Rótula, até pela Caçadores, até na General Osório, pouco mais de lentidão e formação de filas também nesse momento. Retenção também na Almirante Barroso hoje, hein? Lá desde a região da Cooper Vila Nova até próximo a Gustavo Salinger ali, né? Perto da Santa Clara Veículos, né? Fica mais fácil falar assim porque o pessoal se entende melhor, né? Benjamin Constante também, bastante movimentada, José Deque, Norberto Searaóis e filas intensas aí na região. Rua Bahia, depois da rótula do cemitério, também bastante movimentada.
1: Eu perdi aí onde você pegou aí que tá movimentado perto da Santa Clara, você falou que eu fui olhar a janela ali, cara de chuva, mas sem chuva na Ponta Aguda agora, né?
0: Então tá.
1: Onde você pegou ali que tá mais ali na Palverna, perto do Almirante Barroso, como é que tá ali, Edson?
0: Ali tá, deixa eu trazer de volta aqui, procurando no mapa, atenção, segundinhos, por favor.
1: A Santa Clara ali da Vila Nova, né?
0: É, exatamente. Daí quem vem da Cooper da Vila Nova até próximo ali a Santa Clara tem bastante lentidão. A Engenheiro Paul Werner, depois ali perto do Hospital do Pulmão em diante, né? Quando você pega Engenheiro Paul Werner, aí tá complicado também, bastante lentidão.
1: Ali tem um acidente agora entre carro e moto ali, os bombeiros estão atendendo na Engenheiro Paul Werner, ali não, ali na Engenheiro Paul Werner, né? Então, nas proximidades ali, deixa eu dar uma olhadinha aqui no mapa direito, ver se localiza ali o acidente.
0: No mapa aqui aparece que é na saída da Via Expressa.
1: Ah, tá, não, então é mais perto,
0: da Iguaçu.
1: O meu mapa tá um pouquinho depois, quer dizer, tá entre as duas, tá mais perto da Fidesdek aqui, né?
0: Exatamente, é que depende de onde é que o usuário do mapa clica lá e exato. Só. Não, aqui tem acidente, ou tem acidente ali na frente, né? Mas diz aqui, né, que é na saída da Via Expressa, mais próxima à Rua Iguaçu. Tá causando transtorno tanto aí na Engenheiro Paul Werner, como também na Rua Iguaçu. Se puder pegar outra rota.
1: Mas afeta um bom trecho aí da Engenheiro Paul Werner, né?
0: Muito, então bastante, tá bastante. Bem complicado nesse momento ali a situação também no trânsito. Na 7 de setembro também tem bastante movimento, desde Humberto de Campos até próximo aí ao Shopping Neumarkt. Tá saindo pela Rua João Pessoa, tá movimentado o negócio, hein? Tá pegando fila também, né? Rua São Paulo, sentido centro, também pega mais lentidão. Ali depois da Erich Rosen, né? Ali depois do Senai, ali da Senior Sistemas, você pega também aí um pouco mais lentidão. Erma Ering bastante movimentada também, Morro da Companhia até que tá fluindo o trânsito, viu?
1: Que bom, né?
0: Ainda bem, né? Aí depois chega na região aí da Nereu Ramos também, Engenheiro Rodolfo Ferraz um pouco mais movimentada, Alameda Rio Branco também com bastante lentidão, não vem desde a rótula daí do Quality Hotel, mas um pouco antes da Erma Usher, você também pega bastante retenção. Na região da Rua Amazonas, 23BI ali, também bastante movimentada, dá uma dissipada depois do colégio ali, depois começa a complicar de novo, aí começa aí no edifício Floresta Negra, aí naquela região, no Bavária também começa mais lentidão. Na Rua Itajaí, você pega filas aí depois da Ponte dos Arcos, aí da Tex Cotton, naquela região, um pouco mais movimentado também, sentido centro, depois dá uma dissipada e volta a ficar mais complicado na região da Castelo Branco, nossa Beira Rio, que vai até na região depois aí da Prefeitura, até na curva da Prefeitura, bastante movimentado. Deixa eu dar uma olhadinha na região norte, tá bem vermelhinho aqui, viu? Desde o aeroporto ali pela Dr. Pedro Zimmermann, Gustavo Zimmermann também bastante movimentada, filas que vão além do Golden Park e também aqui na Guilherme Scharf, também Frederico Jensen, Jacob Neischen, ei, tá tudo vermelho aí que o mapa, tá complicado hoje, né? Sexta-feira vai com calma, vai com paciência, cara de chuva aí, mantenha a distância de segurança, a gente não gosta de relatar aqui que teve acidente nesse horário ou em qualquer momento aqui na clube também, mas mantenha, faça sua parte também, mantenha a segurança aí com a distância e também com a velocidade. Informações aqui na clube sobre o trânsito.
1: Isso aí, a gente vai cuidando muito mais nesse período de chuva, né? Já desde ontem de manhã vários acidentes e foram 5 motociclistas feridos, pelo menos um motorista de carro também teve ferimentos em acidente, já antes das 8 horas da manhã na rua João Pessoa na Velha, ontem, uma moto Yamaha bateu numa Honda Biz, moto com motoneta no caso, o da moto Yamaha, o rapaz de 21 anos não se feriu, mas a motociclista da Biz de 30 anos ficou ferida e foi levada pelos bombeiros para o Hospital Santa Isabel, 10 da manhã, rua Amazonas, bairro Garcia, Citroën C3 e um Onix, motorista do C3 não se feriu e o condutor do Onix de 64 anos ficou ferido, foi atendido pelos bombeiros e levado ao Hospital Santa Isabel. 2 da tarde, na rua Doutor Antônio Hafner, no bairro, chamando antigo bairro Asilo, porque agora é tudo Água Verde ali, não é? Na uma transversal da Frei Stanislau Schett, um Honda CRV e uma moto Honda Bros. Motorista do carro não se feriu, motociclista de 50 anos ferido, levado pelo SAMU Hospital Santa Isabel. Na Rua Bahia, sempre de acidente na Rua Bahia, que coisa, né? Rua Bahia, bairro do Salto, 5 da tarde, envolveu um Audi A3 e uma Honda Bis, motorista do Audi de 34 anos não se feriu, condutora da moto de 33 anos ferida, levada pelos bombeiros ao Hospital Santo Antônio. E na Rua São Paulo, perto das 6 da tarde, no bairro Vitor Conder, um C4 e uma moto Honda CG, motorista do carro não se feriu, motociclista ferido, levado pelo Hospital Santo Antônio. Mais um acidente com motociclista ferido, são vários. Rua Itajaí, depois das 6 da tarde, bairro Fosta, Gol e uma Honda CG 125. Motorista do Gol não se feriu. Motociclista, 29 anos, ferido, atendido pelos bombeiros, levado ao Hospital Santa Isabel. Sei que é uma lista aqui de acidentes, mas chama atenção, teve um caso de motorista, então, de carro, mais de 5 ocupantes de motocicleta aqui feridos, então, né, nesse relatório da Guarda Municipal de Trânsito. Olha só também, né? A 470 sentido Blumenau parada e na região da Albany, aqui o Cristiano tá dizendo também, não é? Tá 470 também aí com problemas, tá? Você pode mandar mensagem aqui então, falar sobre o trânsito. O Rogério tá ligado aí no texto salto também, mostra a foto do painel também aqui, né? O painel bonito e tal, mas
4: eu não sei o que é.
1: Mas
4: ali é de confirmou, é um Ford Ka.
1: Confirmou. Então tá. Mas pela foto também aproveitei para olhar por cima do painel para ver como é que tá o trânsito ali, de onde eu bateu a foto, tá mais tranquilo aqui,
4: exato,
1: né?
4: Exato. Tem participação aqui também através do nosso WhatsApp no 991192730, Lorivaldo Noli mandou mensagem a respeito de roçada também, vamos ouvir aqui. Cadê o Lorivaldo aqui?
5: Bom dia, tudo beleza? Lorivaldo Noli do bairro Velha Central. Sobre as roçadas ali dos terrenos, né? A gente mora ali na Caçadores, no loteamento Mônaco. O Edson deve conhecer, que ele mora ali pela Caçador, né? Então, ali o loteamento tá todo virado, tipo, abandonado. Tipo, tem um proprietário que ele tem vários lotes lá, mas ele não faz a roçada. Já faz mais de 2 anos que a gente pediu na prefeitura para eles dar uma cobrada na pessoa, fazer alguma coisa, estão deixando assim, sabe? Então, se vocês puderem dar uma cobrada neles, para ver se o proprietário vai lá e faz a roçada dos terrenos dele, porque tá um matagal lá. Se o Edson quiser dar uma passada lá final de semana para dar uma olhada, ou se quiser fotos, a gente pode enviar para vocês dar uma olhada. O mato tá tomando conta ali do loteamento.
4: Inclusive, não cuidar do terreno, deixar o mato tomar conta da multa, né? A prefeitura pode multar isso também, pode intimar ele também e multar isso, né? Autuar ele pelo descaso, no caso. Esse loteamento Mônaco é bem conhecido aí na região também. O Orivaldo passou aqui. Eu sei onde é que é exatamente, Orivaldo. Se quiser mandar foto pra gente, a gente encaminha também aí. Pessoal aí também da Rádio Escuta aqui, que tá ouvindo a gente. Eu sei que estão ouvindo a gente, né? Então dá uma olhadinha também nesse, com carinho nessa, né? E dá uma atenção nessa região do loteamento Mônaco aí na Caçadores.
1: Isso, né? o mato natural dentro do terreno que não afete o passeio público nem a rua, ele não é ilegal, no caso. Sim. Né? Porque aí você não pode desmatar, no caso, fazer o contrário, né? Você deixa lá preservado, ok, mas não pode invadir o passeio público e a rua. Agora, se no mato, mesmo que tenha um mato ali, aí tem sujeira junto, deposita alguma coisa, você tem entulho, uma série de coisas, aí não, né? Uhum. Tanto é que o Gabriel aqui também mandou uma mensagem dizendo, olha, até agradecendo desde já, né, os prezados radialistas aqui, diz o Gabriel, né? Obrigado.
4: Pelos prezados.
1: Pelos prezados, olha, possibilidade de dar um toque pro órgão responsável da prefeitura tudo a chegar na rua Luiz Eleodoro da Silva, ali do lado da Quifolia, ali na República, região da República Argentina, Ponta Aguda, diz que ali tem um terreno sendo feito de depósito de lixo, e aí é complicadíssimo, né? Porque eles tem até cama, janela, colchão, pia, geladeira, muito lixo, não dá nem para andar na calçada. Você vê, além do, daí, aí o lixo no terreno, não pode, mesmo no meio do terreno, não pode, mas aí se chega a invadir a calçada, mandou a foto agora aqui, né? E a rua é bonita, né? Que a gente já conhece a rua, sabe que a rua é bonita. A rua é bacana, mas aí como destoa, né? Tem que deixar o lixo ali, deixa eu dar um zoom aqui na...
4: Nossa, mas é muita coisa.
1: É muita coisa ali, né?
4: Muita coisa ali.
1: Porque ali é um terreno, pois é, né? Saber a propriedade do terreno.
4: Parece o fundo de uma empresa, né? Os fundos de uma empresa ali. E aí, só aproveita para descartar coisa ali, né? E isso é crime. Também não pode, né? Não botaram placa na cidade, em alguns lugares?
1: Exatamente.
4: Lá na Divinópolis botaram uma lá. Aí debaixo tinha um sofá. Eu acho que o pessoal, pro pessoal descansar lá, né? Não adiantou, né? Não adiantou botar. A placa não resolve, gente. A placa não resolve. Acho que devia monitorar. Tem tanta câmera na cidade, né? Podia dar uma monitorada nisso também, né?
1: Eu tenho um terreno baldio, né? Eu já botei umas 3 vezes placa lá. A placa não para, nunca parou lá, né? Você joga o dinheiro fora. Porque eu botando placa mesmo, proibido jogar lixo, particular, botando ali. Aí cheguei lá uma vez, a placa tinha sido arrancada e tinha lá umas garrafas, umas coisas lá, de garrafa de cerveja. O pessoal vai lá beber cerveja, etc, e jogava ali. Daí eu tive que recolher sozinho, limpar, né? Você tem que passar lá de vez em quando como proprietário para dar uma olhada, né? Mas já cheguei a retirar sofá também, né? Cheguei a retirar, né? Já cheguei, tive que pagar o pessoal para lá limpar e tudo e ajudar a retirar, porque um dia você fica uma semana sem dar uma olhada, já alguém passa lá. Mas é engraçado como chega a arrancar a placa. Arrancar a placa para levar embora.
4: E ele é do lado da tua casa? Não,
1: não, né? não, é longe, mais longe, outro, né?
4: No meu caso eu tenho um terreno que não é meu, é do vizinho lá, que o pessoal usa pra jogar também. Quando faz uma limpeza no jardim, joga resto de grama e coisa e tal, perfeito, né? E botei uma câmera, né? Aí esses tempos atrás jogaram uma coisa lá também, eu fui lá, ó, escuta aqui, não pode jogar essas coisas aqui, é lixo, tá? Ah, mas como é que sabe? Eu vi pela câmera, tá? Eu vi pela câmera, pode tirar daqui, pode tirar. Eu pego no pé mesmo. Não dá pra fazer assim, né? Porque todo mundo começa a vir a casa da mãe Joana aí. Nesse caso também, ficar botando lixo?
1: Nossa. Do lado da minha casa, dificilmente eles colocam. Tem terreno baldio de vizinho, de outro proprietário. Quase não colocam, porque geralmente quando eu vejo que alguém tá tudo suspeita, eu resolvo ir lá no porão, pegar as ferramentas e mostrar que eu tô trabalhando. Eu pego uma foice, levanto ela bem alta, uma enxada.
4: Que ameaça
1: e mostra. É. E aí só não ponho máscara, né? Aí eu disse o seguinte: olha, o que que você tá aí? Tá algum problema aí? Quer alguma ajuda aí? O que que tá? Inclusive até quando vem pessoal com caminhão aí tentar despejar, e caminhão de cimento, de concreto, não, e o pessoal tentar descarregar a coisa, mas quando você tem vizinho, tem morador, não é? Eu tô ali ajudando a fiscalizar o terreno do vizinho, no caso, né? Você fiscaliza, ok, o problema é quando você tem um local que não tem ninguém fiscalizando.
4: Exato.
1: O sujeito, eles vão lá e se aproveitam, né? Jogar entulho. Aqui o Gabriel até complementa dizendo, caminho das crianças para ir para a escola ali na Luiz Eleodoro da Silva, né? Senhoras, senhores, idosos que passam bem no ambulatório, o agente de saúde ali, né?
4: Ele se aproveita e coloca ali. Se tivesse uma câmera ali perto, talvez não. A placa não resolve. Isso é fato. A placa não resolve. Como eu falei, lá na entrada de Divinópolis, botaram a placa. No outro dia tinha um sofá embaixo. Acho que era o pessoal sentar e ficar esperando ali. É complicado, viu? Complicado, né? Agora me veio a imagem do Arnaldo com a foice na mão.
1: É.
4: Assusta, né? Assusta. Vamos lá, então.
1: Dentro do seu quintal pode, né? Tá roçando ali e tal, né?
4: O Cristiano Marcos mandou aqui que 470 sentido Blumenau, tudo parado aí na região da Albany também, ali bastante complicado, ali bastante movimentado ali. Obrigado pelas informações. Tem mais aqui também o Rogério Alves, que é motorista de aplicativo, mandou foto aqui lá do Terço Salto, né? Tá parado lá, o trânsito tá bom, né? O trânsito tá bom aí. Mandou a foto do rádio rústico dele, o rádio mais simplesinho ali, mas tá sintonizado na Clube. Grande abraço, obrigado pela companhia.
1: E tem um rádio bonito aqui, agora esse rádio aqui, peraí, eu pensei que era o painel do carro, mas é um aparelho de som micro system, né? Da Lisette. Ela mandou aqui, a Lisette Giacomozzi do Tribes. Peraí, um micro, não é, parece um painel do carro você olhando, não, mas é um micro system.
4: Do Toshiba,
1: que bonito, hein?
4: Bonitão, esse tem um som legal,
1: esse é raizão, hein?
4: Esse fala alto, como diz o outro, né? Obrigado pelas informações, pela participação aqui também, você que tá mandando mensagem, lembra que hoje tem também rodízio de pizza, para você e acompanhante lá na pizzaria Zandoná. A gente vai pro intervalo, daqui a pouco a gente volta com as ocorrências policiais também. Tem mais?
1: Não, daqui a pouco a gente já traz aí,
4: então,
1: vamos lá.
4: Tá bom, perfeito. É que eu fico olhando pro Arnaldo, né? Aí disse, não, depois a gente volta, então tá bom.
1: Sempre tem alguma coisa a mais, né?
4: Ah, sempre tem uma coisinha a mais, a gente sempre tem informação pra você. Fica ligado na Clube.

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0: Tá na Clube, tá bom demais. Sete horas mais 38 minutos, 7:38. Quer ficar bem informado? 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Hoje tem rodízio de pizza para você, acompanhante aqui, manda mensagem, dá tempo lá na pizzaria Zandoná. Inclusive hoje e amanhã tem rodízio de massas lá também, né? Muito, isso é especial, viu? Você vai gostar. Participa com a gente, manda seu alô também. 991192730.
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0: O homem de 51 anos teve o carro roubado após ser ameaçado por dois homens no estabelecimento comercial na noite de ontem em Indaial. Segundo a polícia militar, um dos suspeitos foi ao local para cobrar uma suposta dívida que, de acordo com a vítima, já havia sido paga. Depois, outro homem chegou ao comércio, os dois passaram a pressionar a vítima para que entregasse o veículo. O homem teria ameaçado de agressão física caso não entregasse o automóvel. Diante das ameaças, entregou o veículo aos suspeitos, que fugiram do local. Polícia Militar fez buscas e rondas na região, mas o veículo e os envolvidos não foram localizados, pelo menos até agora pela manhã. O caso foi registrado e as informações foram repassadas aos demais órgãos de segurança. Isso aconteceu em Indaial. No Alto Vale, duas pessoas morreram, uma ficou gravemente ferida no acidente de trânsito ontem de manhã em Pouso Redondo. Foi por volta de 9:30 que os bombeiros foram acionados. A batida envolveu um carro e um caminhão lá pelo quilômetro, perto do quilômetro 169, é o bairro Aterrado Torto, lá em Pouso Redondo. O trânsito precisou até ficar bloqueado, ficou quase duas horas lá com o problema de bloqueio no trânsito, até o trânsito começar a fluir. As duas pessoas que morreram são mulheres, então, eram passageiras do carro. Motorista de 57 anos foi levado para o hospital, então, com ferimentos. Quadro era grave, até suspeita de traumatismo crânioencefálico. E acidente aconteceu a cerca de 5 quilômetros de onde aquelas duas crianças morreram recentemente, aqueles dois irmãos ali, né? Quando foram pegar o ônibus, atravessar a pista e foram atropelados. São muitos acidentes nessa região de Pouso Redondo, Trumbudo Central. Pouso Redondo, desde aquela parte que vai até ao pé da serra, desde a Serra da Santa lá, depois ali embaixo da serra, ali no trajeto na parte, perto da parte urbana de Pouso Redondo, Aterrado Torto também, o bairro próximo e até Trombu do Central. São muitos acidentes na região e eu confesso sempre quando eu dirigi por ali, sempre com certo temor ali, né? Com receio ali, porque ou é batida entre veículos, atropelamento, realmente complicada ali essa situação na BR-470 no Alto Vale. E pensar em duplicação lá é um sonho muito distante, né? Porque primeiro a gente tem que resolver aqui, né? Para depois até Rio do Sul e depois de Rio do Sul aí até a Serra, nossa, até Campos Novos.
11: É um
0: sei
11: outro
0: lá.
11: Lote, né? Como dizem, né?
0: Aí meus netos poderão ver, né?
11: E olha lá, né? E olha lá, né? Se vão conseguir ver também, né?
0: Eu ainda não tenho neto, né? Então vai demorar bastante.
11: 7:42, 7:42, 17 graus de temperatura, agora sim apareceu aqui no mapa também registro de acidente na Engenheiro Paul Werner ali, próximo ali da Aromata, do Seja, Blumenau ali, passando um pouco depois aí da Eletroassaltona, agora tem registro
0: então,
11: de acidente.
0: Então é esse porque era na Fidesdek mesmo, e a Fidesdek é na frente do Seja, né?
11: Isso, exatamente. É verdade, né? Naquela região ali, né? Aí tem um pouco mais de movimento, aí também retenção e formação de filas nesse momento naquela região. Agora você continua ligado com a gente, participando também, mandando mensagem, 991192730. Deixa eu falar para você também sobre uma possível redução aí na gasolina, no diesel também, no biodiesel, etanol e no querosene de aviação. Talvez, vamos ver se vai pingar pro nosso lado, né? O Senado aprova a redução de tributos sobre combustíveis, né? O projeto prevê aí a diminuição também de impostos sobre os impostos federais sobre os combustíveis. Quem traz mais informações é Rita Sardi, da Rede de Notícias Acaerte.
12: O Senado aprovou um projeto que reduz o percentual de tributos federais cobrados sobre a importação, produção e venda de combustíveis. A medida inclui óleo diesel rodoviário, biodiesel, gasolina, etanol e querosene de aviação. A proposta busca reduzir o impacto econômico e os reajustes de preços causados pelo conflito no Oriente Médio. A perda de arrecadação com a desoneração será integralmente compensada pelo aumento da receita obtida pela União com o setor de óleo e gás devido à valorização internacional do barril de petróleo. A relatora, senadora Tereza Leitão, do PT de Pernambuco, ao ler seu parecer, lembrou o impacto da guerra no Oriente Médio sobre o preço dos combustíveis e pediu a aprovação do texto.
13: São inegáveis os efeitos deletérios do conflito no Oriente Médio sobre a economia brasileira. O efeito mais imediato é a elevação do preço dos combustíveis. O Brasil adotou algumas medidas, como a redução de tributos federais e a concessão de subvenções a produtores e importadores, condicionadas à redução equivalente do preço de venda, que amorteceram o choque sobre os preços domésticos. É necessário, contudo, que essas políticas se mantenham. Por isso, o PLP prevê a possibilidade de continuidade de benefícios tributários e assegura um prazo de 30 dias para que o agente econômico elegível à subvenção receba os valores devidos.
12: O texto foi resultado de um acordo entre o governo e o Congresso e segue agora para a sanção do presidente Lula. A partir deste acordo foram incluídos alguns jabutis, como se chama na linguagem jornalística, assuntos colocados no texto que nada tem a ver com o tema original. Esses jabutis somam mais de 12 bilhões de reais em impactos fiscais para o governo. O texto incluiu isenções e subsídios para etanol, fertilizantes, minerais críticos, defesa e a Copa do Mundo Feminina de 2027. De Brasília, da Rede de Notícias Acaerte, repórter Rita Sardi.
11: 7:45, 17 graus de temperatura. Tomara que venha pra cá esse desconto, né? Tomara que lá quando você for abastecer o seu carro, realmente tem uma diferença, alguns centavos pra você ficar. Poxa, baixou a gasolina. Mas quando aumenta, tipo, quando baixa é 10 centavos, quando aumenta é 35.
0: É verdade.
11: É complicado. Né? A conta nunca fecha pra gente. Essa que é verdade, né? 7:45.
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0: Olha, a Escola Pública de Trânsito oferece palestras e ações educativas gratuitas para empresas, escolas, universidades e órgãos públicos. Então, para solicitar a realização de uma palestra ou mais informações, também pode entrar em contato, o cidadão pode entrar em contato com a Escola Pública de Trânsito. Atividades abrangem temas para segurança no tráfego urbano, mas quem fala então a respeito desse assunto é o secretário de Segurança Pública, Alexandre de Vargas.
14: Olá a todos. A Escola Pública de Trânsito de Blumenau segue oferecendo palestras e ações educativas gratuitas para empresas, escolas, universidades e órgãos públicos. A ideia é promover um trânsito mais seguro, com atividades que abordam temas como direção defensiva e segurança para motociclistas, ciclomotores e patinetes elétricos. Nossa equipe busca orientar e conscientizar a população de que a prevenção pode salvar vidas e garantir uma mobilidade segura para toda a nossa população. Quem tiver interesse em agendar uma palestra na sua instituição, pode entrar em contato com a equipe da EPT pelo telefone 3381-7112.
0: Tá então, Alexandre de Vargas, secretário de Segurança Pública.
11: Fala de esporte aqui na Clube também, nos 89,1. Tem gente que não quer falar de esporte hoje, mas vamos ter que trazer a informação. 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
0: 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Olha, pela Libertadores da América, o Mirassol empatou com a LDU por 1-1 no jogo de ida das oitavas de final. Mirassol chegou a abrir o placar com o Eduardo no primeiro tempo, mas o adversário deixou tudo igual na segunda etapa. O jogo de volta acontece no Equador. E o Corinthians também empatou na noite de ontem. Timão ficou no 0-0 com o Rosário Central da Argentina. Decide em casa quem passa para as quartas do Continental.
11: Nas oitavas da Sul-Americana, o Vasco ficou no 0-0 com o Olímpia. E a decisão fica para a semana que vem no jogo de volta, que vai ser lá, né? Empatou aí dentro de São Januário, né? O Santos venceu por 2-1 o Macará e vai para o jogo de volta com a vantagem, né? Já o Botafogo levou uma goleada do Cienciano, lá do Peru, né? Por 6-1, né? Eu ia deixar até pro Arnaldo falar isso, né? Mas o time peruano chegou a abrir 4-0 ainda do primeiro tempo, né? O Fogão descontou no início do segundo tempo, mas o adversário fez ainda mais 2 na segunda etapa e o jogo de volta acontece no Engenhão, né? Visivelmente, no final do jogo, Arnaldo, eles estavam aí sem fôlego. Sem fôlego, tá? Imagina. Complicado.
0: Eu só tomei conhecimento do resultado, por incrível que pareça, hoje de manhã, de madrugada, né? Quando acordei, mas não acompanhei meus seus detalhes e tudo. Deve ter decisão errada na escalação, porque vi que tinha muito reserva e tudo. Deve ter erro na preparação física. Deve ter, porque assim, é normal um time mais fraco, sim, da altitude vencer um brasileiro.
11: Exato.
0: Mas por 1-0, 2-0 e
11: nada,
0: tal, né?
11: Nada tão extenso, né?
0: Não 6-1, né?
11: Exatamente. Você acredita no 5-0? Você acredita no 5-0?
0: Eu acho que é muito difícil pelo seguinte, porque esses times, eles vêm aqui para baixo, eles podem se retrancar e se o time daqui tiver sorte, no caso o Botafogo tiver sorte, abre 1-0, 2-0, até um terceiro lá, mas é muito difícil derrubar esse placar. E ainda o seguinte, se não fizer o gol, ainda toma um contra-ataque lá, ainda leva gol.
11: Sem
0: então é difícil, porque você reverte o placar quando é um 2-0, com um time da altitude.
11: Nesse caso vai ser difícil.
0: Fazer 5 aí é muito difícil, né?
11: É isso ainda para ir para uma decisão, para ir pros pênaltis, né? Porque 5-0 não dá assim, né? E daí tem o detalhe também o seguinte, né? Os caras lá, eles correm então normal. Aí chega aqui embaixo, com mais ar, eles voam, né? Voam baixo aí no campo. Então, mas é como você falou, eles vão ficar na retranca ali pra segurar, porque não querem levar gol também do Glorioso, né? Bom, informações aqui do futebol, também tem, vamos falar aqui do tênis de mesa, né? O mesa tenista Hugo Calderano avançou para as oitavas de final do Smash Europe da Suécia, após derrotar o japonês Maharu Yoshimura por 3-7-1, né? O próximo desafio de Calderano vai ser contra o dinamarquês Anders Lind, ainda hoje a partir das 2:20 da tarde. São jogos rápidos, né? Um jogo num dia, outro jogo no outro dia também, né? Não requer tanto preparo também, mas quer dizer, requer sim, né? Mas a recuperação é rápida.
0: É,
11: né?
0: Muito mais o preparo mental, físico é um pouco também, mas muito mental, essa coisa da agilidade, tem um certo estresse ali, mas muito importante. Como é bom a gente ter um brasileiro aí disputando, né? Aí os torneios de ponta e coisa que o Brasil não aparecia muito até pouco tempo atrás no tênis de mesa, né?
11: Exatamente. Agora 7:50, deixa eu falar também de loterias.
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11: Mega Sena tá acumulada e o valor subiu muito, viu? Foi pra 38 milhões. Rapidinho assim.
0: Achei
11: fantástico, né? Que a arrecadação foi muito boa, né? Tivemos aí ontem resultado 04, 15, 17, 40, 55 e 58. Não tivemos acertadores, portanto tá acumulado em 38 milhões. A Loto Fácil também acumulou, viu? Tá em 5 milhões. Não tivemos acertadores na noite de ontem. 5 milhões e 700 também acumulada a Quina. 05, 42, 53, 57, 59. Loto Mania também está acumulado em 12 milhões de reais. Quarta-feira foi o último concurso. Hoje tem de novo. Boa sorte aí aos apostadores. Faça sua aposta também aí na lotérica O Periquito de Ouro, né? A Time Mania, 8 milhões e 300 mil, né? O último concurso foi ontem, quinta-feira. 15, 27, 49, 51, 70, 76 e 80. Qual foi o time do coração? O que você acha? Qual foi? Botafogo.
0: Ah, é?
11: Mas de São Paulo.
0: É, de São Paulo.
11: Botafogo de Ribeirão Preto.
0: Nem aí deu do Rio de Janeiro.
11: Vamos lá, então, a dupla cena. Teve também concurso na quarta-feira, 1.300.000 é o concurso para hoje, o valor do prêmio, né? Informações aqui na Clube, nos 89,1. Eu falei para você que você tem que fazer a aposta aí também, lá na lotérica, o Periquito de Ouro, né? Tem bolão, tem tudo mais, tem o site para você acessar, e quem traz mais também informações, detalhes, e aquele convite para você fazer sua aposta, é Rogério Meneghini, proprietário aqui da lotérica, o Periquito de Ouro. Fala aí, Rogério.
15: Olá, Edson. Olá, ouvintes da Clube FM. Muito bom dia e sextou, hein? 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
11: 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A gente vai pro intervalo, daqui a pouco a gente volta com o Giro Notícias também e mais informações. Vai mandando sua foto aí também do painel, vai participando com a gente, daqui a pouco tem rodízio de pizza para você e acompanhante na Pizzaria Zandoná.
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11: Tá na Clube, tá bom demais, já tem sorteio de pizza pra você e acompanhante lá na pizzaria Zandoná, rodízio de pizza, delicioso. E hoje e amanhã tem festival de massas. Antes da gente ir pro rodízio de pizza também, rodízio de pizza,
22: vamos,
11: né?
22: Vamos pro rodízio também.
11: E também pro ideia, giro, né? De informações, né? Rodízio de informações e o giro de pizzas não dá certo, né? Então a gente inverte. Vamos lá, então, tem informação de acidente aí na Frei Stanislau Chete, próximo aí à paróquia Nossa Senhora Imaculada Conceição, pouco antes aí da Igreja Bola de Neve, ali na região, você vai pegar também fila e congestionamento, tem acidente ali na região, né? E é pista simples, sabe como é que é, né? Acaba complicando, né? Não tem registro ainda de corpo de bombeiros, nada, então o acidente talvez seja de pequena monta, mas também acaba aí causando algum transtorno no trânsito nessa região da Frei Stanislau Chete. Vamos então ao nosso giro de informações.
22: Vamos lá, então, já não deu para registrar todos os painéis aí dos carros, aí o pessoal mandando 89, que muita gente mandou foto, né?
11: Sim.
22: Mas a gente então chega aqui na finaleira do programa com o nosso giro, as cidades do Vale Itajaí que devem enfrentar enchentes aí nesse final de semana, falamos aí Rio do Sul, Ituporanga e Blumenau, que pode chegar a 6,5 metros, segundo a Defesa Civil do Estado. A Justiça Federal que determinou a desocupação da comunidade indígena na barragem José Boatê, aquele projeto aprovado na Câmara, colocando regras e até multa aí para quem não limpar o roçal terreno particular, motociclistas feridos aí nas últimas horas, também ameaça de um homem e veículo roubado em Indaial, manutenção da ETA 2 e possível falta de água no domingo em 24 bairros de Blumenau e muito mais que falamos aqui no Bom Dia Clube.
11: Muito bem, informações para você sempre das 6 às 8 da manhã aqui no Bom Dia Clube, de segunda a sexta-feira comigo, Edson Goi, também Arnaldo Zimmermann na bancada. Vamos trazer aqui as informações também do ganhador ou do ganhadora da rodízio de pizza da pizzaria Zandoná. Tô sabendo que tá de aniversário amanhã, né? Vai poder comemorar lá na pizzaria? Será? Será? Janete Lana, Itoupava Central, né? Costureira, sempre ligadinha com a gente, obrigado pela participação. Faturou aqui o rodízio de pizza da pizzaria Zandoná, parabéns! A gente vai entrar em contato com você direitinho para trazer as informações e, claro, né? Você saber como vai lá para jantar, né? Lá, porque jantar, né? Pizza, rodízio de pizza é à noite, né? Então, para você ir lá saborear essa delícia também e, quem sabe, até o rodízio de massas que tem lá, o festival de massas da pizzaria Zandoná, anexo ao posto Zandoná, anexo também ao hotel, no comecinho do bairro Itoupava Central, às margens aí da rua Doutor Pedro Zimmermann. Sextou, então?
22: Sextou, então, né? Sempre com café, sempre com alegria. Né? Tá da clube?
11: Tá bom demais. Abraço, segunda.

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Aliás, mandar um beijo especial aqui pra Astrid Lima, Carol Coelho, muito obrigado pela confiança e pela parceria. Hoje começa uma história que a gente quer construir juntos por muitos e muitos anos. Em Minas fica ainda mais clube. Aliás, Santa Bárbara, seja muito bem-vinda, clube, porque a partir de hoje, quando você ligar o rádio nos 92.

5 milhões de ienes, valor equivalente aí a 69 mil reais no Brasil. Por enquanto, o modelo é voltado ao mercado japonês e ainda não foi anunciado para o Brasil, tá? Ele é pequenininho por fora, o carrinho foi desenvolvido para levar 4 pessoas e tem apenas 3,39 metros de comprimento. São cerca de 38 centímetros a menos que o Dolphin Mini vendido no Brasil. Mesmo assim, o porta-malas comporta 280 litros, gente. A aposta da fabricante chinesa é entrar justamente no disputado mercado japonês dos chamados key cars, né? São os microcarros feitos para as ruas estreitas e vagas pequenas do país, segundo a Reuters, né? Bom,

da música boa. Gustavo Mioto com Murilo Rufi, um novo sozinho. Deixa eu mandar um alô especial aqui, ó, pra Samambaia, o Gregório, a Luísa e a Emily ouvindo a clube. Já em Erechim, tem a Giane, tem a Lara, a Laura.

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0: E a chuva prevista até o fim de semana deve elevar os níveis dos rios e aumentar o risco de enchente aqui no Vale do Itajaí. No Alto Vale, Rio do Sul e Tuporanga são as cidades que mais preocupam a Defesa Civil. Em Rio do Sul, Itajaí-Açu pode chegar entre 8,5 metros e 9,5 metros. Enquanto em Tuporanga pode ter o rio entre 2,5 metros e 3 metros. A previsão é de acumulados entre 70 e 115 milímetros de chuva entre hoje e domingo. Já aqui no Médio Vale, o cenário é menos grave, mas a orientação é acompanhar os alertas da Defesa Civil.
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9: Minuto Sebrae. Maranhão vai ser o primeiro estado a receber o Sebrae Futuridade 60+. O encontro vai ocorrer na Feira do Empreendedor em São Luís no próximo dia 16. O objetivo é fortalecer o empreendedorismo entre pessoas com mais de 60 anos por meio de capacitações e conexões. É o que explica a analista Gilvana Isaac.
10: O Encontro Regional Nordeste Sebrae Futuridade 60+, reunirá pessoas que transformam experiência e oportunidade, conhecimento e negócio e propósito em realização. Mais do que um evento, o Encontro Regional é um espaço de conexão, inspiração e fortalecimento dessas redes de apoio, mostrando que empreender depois dos 60 anos não é apenas uma alternativa de renda, é também um caminho para autonomia, pertencimento e qualidade de vida.
9: Acesse sebrae.com.br e conheça as iniciativas da instituição.

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0: Olha, já são 9 horas, tá na hora do nosso Cine Clube de hoje. Anota aí a música de hoje, mais 2 trilhas que você ouviu durante essa semana. Manda no WhatsApp Clube pra você concorrer a 6 meses de streaming de graça. Presentaço da Clube pra quem tá ligada sempre aqui no nosso Cine Clube, combinado? Lembrando o seguinte, tá começando a sequência Clube também, anota música por música dessa hora pra concorrer a R$5.000 e tem também presentão pra quem responder a enquete. É, hoje dia do cardiologista, dia de coração, e aí, o que que mexe com seu coração nessa sexta-feira? Qual é a notícia ou alguma coisa que aconteceria para mexer com seu coração? Tá valendo a cafeteira três corações, a Passione, né? Enfim, 3 corações, Passione, e bora 2015 com a música tema do filme 50 Tons de Cinza, Ellie Goulding, Love Me Love.

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0: dia, meu querido Braga, menino, é quando alguém fala assim, vamos ali, eu pago, sexto, e a pessoa ainda vai pagar a conta. Muito bom.
1: É bom demais.
0: Meu coração acelera. Aqui é a Fisca Márcia do Guarda 2, desejo todos um ótimo final de semana,
1: pra
0: porque
1: nós.
0: Tá na clube. Tá bom demais.
1: Bom demais. Vamos de James Arthur Naked aqui na clube.

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0: E Timbó manteve a realização da Festa do Imigrante entre os dias 9 e 12 de outubro, mas o evento terá um formato menor neste ano. A decisão leva em conta o cenário climático e as projeções meteorológicas para os próximos meses, incluindo a possibilidade de períodos de tempo severo. O município vai continuar monitorando as condições do tempo e poderá reavaliar a realização da festa caso sejam registrados eventos climáticos extremos. A prefeitura também destaca ações preventivas realizadas desde maio, como limpeza de valas e ribeirões.
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8: Tá começando mais um Pediu, Tocou aqui na Clube em 89,1 nesta sexta-feira e até que enfim sexta-feira, né? Pois é, chegou. Hoje dia 14 de agosto, bem-vindo à programação Clube, você ligado com a gente, já ficou bem informado logo cedo aí com o nosso Bom Dia Clube, depois também o Clube do Fã e agora aí o Edson Gold faz companhia até o meio-dia com música boa no Pediu, Tocou, no nosso Numa Boa e também pizza, pizza do Ifratelli, deliciosa. Manda mensagem aqui no 991 3719-2730, nome completo, bairro Cidade, 14 de agosto é dia do cardiologista, parabéns aos profissionais, dia de São Maximiliano, também dia da unidade humana, importante, hein? Dia do controle também da poluição industrial, mais ainda, já alinhado a isso, também hoje é dia interamericano da qualidade do ar, e hoje também é dia mundial do lagarto, tem esse dia também, viu? Essa semana já tivemos dia do leão, dia do elefante, e hoje é dia do lagarto. Ah, teve dia da preguiça, mas não era do bicho preguiça, né? Era da preguiça mesmo. Bora começar aqui o nosso vídeo tocou, participa com a gente, 991192730, Gustavo Lima.

0: Clube tá bom demais, Mari Fernandes, telefone sem fio, né? Você ligado com a gente, mandando mensagem, alô, recado pelo WhatsApp também, participa no 991192730, nome completo, bairro Cidade, hoje tem pizza do Ifratelli, pizza deliciosa, eu sei que você quer, participa com a gente, então, manda sua mensagem aí, né? É uma pizza, é grande, né? Três sabores, mais refri de 2 litros lá da do Ifratelli, nome completo, bairro Cidade. Israel tá participando com a gente, a Janete também, tudo bem, Janete? Janete ganhou aí pizza hoje logo cedo também, né? Abraço, né? Manda abraço aí pro meu irmão Valdir, motorista de ônibus da Blue Mob, do 10, né? Abraço aí pro 10 também, pessoal do 10. Alô, pessoal da Blue Mob aí no 10, tamo ligado aqui na clube. O Valdir é o motorista, né? Abraço pra você, Valdir, obrigado pela carona. Janete, beijo pra você também, já feliz aniversário, né? Tá de aniversário amanhã, coisa boa. A Melita Rainer também tá ligada com a gente, beijo grande. Pessoal de Benedito Novo aí, região também, doutor Pedrinho, obrigado pela audiência. Bora dar presente, bora dar presente aqui na clube, sempre tem um montão aqui de presentes pra você, vai participando, o pessoal tá pedindo aqui, eu quero pizza, pizza, pizza. Agora é hora de falar da previsão do tempo, trazer aqui a Emily Ramos, traz as informações atualizadas pra gente, fala aí, Emily.
1: Bom dia, Edson, bom dia a todos os ouvintes da Rádio Clube FM. Nesta sexta-feira vamos ter mais instabilidades atuando aqui sobre a região do Médio Vale. Ao longo desta sexta-feira vamos ter o céu mais encoberto e temperatura mais amena com a máxima em torno dos 19 graus. Já entre tarde e noite de hoje, a presença de perturbações na atmosfera vai trazer aquela condição de chuva persistente, com intensidade entre fraca e moderada. Mas em alguns momentos essa chuva ocorre na forma daquelas pancadas isoladas, acompanhadas de trovoadas e também do risco para chuva intensa em curto espaço de tempo. E esse cenário de mais instabilidade se estende pelo menos até o final da tarde do próximo sábado. Entre hoje, sexta-feira e amanhã, sábado, são esperados volumes expressivos de chuva aqui para a nossa região, o que aumenta o risco para alagamentos e deslizamentos pontuais aqui no município, além também de alterar o nível do rio Itajaí-Açu aqui em Blumenau. Por isso, a população tem que se manter atenta ao site da Defesa Civil de Blumenau e também ao aplicativo Alerta Blue. As instabilidades se afastam aqui da nossa região ao longo do domingo. Vamos continuar ainda com a presença de muita nebulosidade, chuva fraca, isolada em alguns momentos do próximo domingo. E com relação à temperatura para o final de semana, vamos ter ela mais amena, com as máximas variando entre 19 a 21 graus. Da Defesa Civil de Blumenau, meteorologista Emily Ramos.
0: Ok, Emily, obrigado pelas informações. Daqui a pouco você pode voltar atualizando o nosso ouvinte clube.
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0: Bora só para as velhinhas, a gente vai falar do mundo dos famosos primeiramente, né? Trazer aqui os aniversariantes, vamos lá. Steve Martin, né? Ator norte-americano, conhecido por seu trabalho em filmes de comédia como Pai da Noiva, 12 é Demais, A Pantera Cor-de-Rosa, além de Only Murders in the Building, né? Também entre outros, né? Também fez Os Canalhas também, né? Bem interessante. 81 anos Steve Martin, né? É um comediante de mão cheia. Irving Magic Johnson, também pelo nome você já sabe, né? Ele aí foi um jogador de basquete da NBA, né? Armador, aliás, né? E também técnico no período 94, aí alguns playoffs também ele jogou, né? Ele também foi presidente do Los Angeles Lakers, também um dos melhores armadores da história da NBA, né? Magic Johnson com 67 anos hoje. Mila Kunis, também de aniversário hoje, ela que fez uma série de filmes aí, né? Fez a Lily no Black Swan, né? O Cisne Negro, ganhou Oscar e tudo mais, né? Quem mais é de aniversário? Ela tá completando 43 anos, a Mila Kunis. Também a Halle Berry, também de aniversário, Halle Berry é 60 anos, fez vários filmes aí também, inclusive ela é a Tempestade no X-Men, né? Exatamente, de cabelo branco e tudo mais, né? Fez uma série de filmes também, John Wick também, Kingsman, O Círculo Dourado, entre outros filmes também. Tá completando 60 anos ela. Quem tá de aniversário também? são nossos ouvintes. Mandar os parabéns aqui para a Maitê, de aniversário hoje. Parabéns, Maitê, lá de Timbó. Olha, abraço para você, felicidades. Seja um dia bem especial, né? Mandar os parabéns antecipados para Janete também. Janete e Lana, de aniversário amanhã, né? Já tô antecipando aqui. Já sinta-se abraçada com os parabéns aqui da Clube, tá? A Ju também tá de aniversário hoje. Não mandou o nome completo, né? Oi, eu sou a Ju, daqui do bairro Progresso. Todo aniversário hoje. Quero ganhar os parabéns da Clube. Parabéns para você, Ju. Felicidades. Se você tá de aniversário, não foi citado, fica aqui nosso beijo, abraço e parabéns.
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0: De volta com o Pediu Tocou, mais participações, pode mandar seu alô, recado também, o Jean Quintani tá com a gente, fala Su, tudo bem? É a Sueli Maiara dos Santos, né? Texto salto, obrigado, abraço. Participação também aqui da Fernanda Trombelli, bairro Vitor Conder, quero ganhar sorteio da pizza aí também, valeu. A Maria Aparecida também, a Simone Rose Zingel, Joana, Jo, deixa eu ver aqui, a Joana também participando com a gente, ela é de Timbó também, abraço, obrigado pela companhia, Timbó em peso hoje aqui, né? Oh, coisa boa. Também o João Neves tá com a gente, abraço, motorista aplicativo, sempre ligado aqui na Clube, Jusciné Klitski, valeu, né? O Israel Frederico Schwartz, também, obrigado pela companhia, participação aqui também, deixa eu ver, Marciano Fabrício Ferreira, na área Pereira, né? Ligado aí com a gente também, bairro Garcia, né? Motorista aí do Pet Shop Amigão, aliás, abraço pra todos aí também, né? Obrigado pela companhia, no carro só, na loja, só da Clube, valeu, mandou até foto aí do Pioneer, né? Sintonizado na Clube, tamo junto, Henrique e Juliano.
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0: Muito bem, tá curtindo aqui a programação Clube Bruno Rosa e Murilo Ruffi, atriz e mais, fechando mais uma sequência, hora de informações, você ouve a vinheta já sabe, né? Maurício Catani aqui com a gente, fala aí Maurício,
1: oi, bom oi, dia. Oi, Edson, bom dia pra você, pro ouvinte ligado aqui na Clube, nesta sexta-feira, tamo por aqui já,
0: até
1: né?
0: Até que enfim sextou, né?
1: Opa, maravilha, né?
0: Meu Deus do céu, semana mais comprida, brincadeira, não, até que foi rápido, né? Vamos lá de informações aqui na Clube, nos 89,1, né? Essa semana teve uma série de datas aí também comemorativas, teve dia do psiquiatra, tudo mais, né?
1: O dia do canhoto.
0: É, juventude, né? Hoje é dia do cardiologista, sabia? É, bacana. Um médico do coração, né? Interessante, né? Parabéns aos profissionais.
1: E é bom fazer aqueles exames preventivos, né? Procure um cardiologista aí pra não ter surpresas.
0: Né? É, o tal do check-up, né? É. Dia de São Maximiliano também, dia da unidade humana, importante. Dia do controle da poluição industrial, já ligado também ao dia interamericano da qualidade do ar, né? Importantíssimo também. E hoje é dia mundial de outro bicho. Vamos lá.
1: que é
0: a
1: hoje?
0: Gente teve segunda-feira o dia da preguiça, né?
1: Sim.
0: Mas não sei se era o bicho preguiça ou da preguiça em si, né?
1: Era da procrastinação.
0: Exatamente. Né? Daí teve dia do leão, teve dia do elefante e hoje é dia do lagarto.
1: Lagarto.
0: Lagarto. Mas vamos lá no sol lagartear, então? É como o pessoal fala. É desse jeito, né?
1: É isso
0: aí
1: mesmo.
0: Eu sempre tinha dúvida quando era criança se era largato ou lagarto. Porque tem a largatixa, né?
1: É.
0: Ou é lagartixa.
1: Lagartixa.
0: Lagartixa, né? Mas o pessoal confunde também, né? É que nem tauba, tábua.
1: Tábua.
0: É, prateleira, pateleira. Como é que é prateleira? Parteleira.
1: Vassoura, né?
0: Vassoura. Travesseiro. E por aí vai. Eu não tenho maturidade pra falar essas coisas.
1: Né? Antigamente se falava assim, na verdade, né? E foi algumas expressões que foram mudando.
0: Exatamente, né? Mas então, de menos informação inútil, vamos de notícia. Pronto, sexta-feira.
1: Exatamente.
0: Vamos falar de coisa importante.
1: Vamos falar de coisa importante. Vamos começar falando sobre, atenção, você morador aqui da cidade de Blumenau, porque o abastecimento de água pode ser afetado em 24 bairros aqui da cidade neste domingo, dia 16, por conta de uma manutenção preventiva na subestação elétrica da ETA 2, no bairro do Salto, hein? A estação será totalmente paralisada a partir das 5 horas da manhã e os trabalhos devem durar até 7 horas. Durante o período, viu, Edson e ouvintes, o Samai vai reforçar o abastecimento dos reservatórios com caminhões-pipa, principalmente nos pontos mais distantes da estação. A previsão é que o abastecimento seja normalizado ao longo do dia. Os bairros que podem ser afetados são eles, hein? Preste atenção, do Salto, Escola Agrícola, Vila Nova e Topava Seca, o Vitor Conder, Boa Vista, Centro, Nova Esperança e Topava Norte, Fortaleza, Tribés, Fortaleza Alta, Fidelis e Topava Central e Topavazinha, o Texto Salto, Salto do Norte, Baden, Furt Salto Weisbach, Passo Manso, Água Verde, Velha, Velha Central e Velha Grande.
0: E né? Acabou a cidade, né? Porque
1: é basicamente,
0: mais da metade, é 70%.
1: Exatamente, dos bairros que são afetados por conta dessa manutenção que vai acontecer neste domingo aqui em Blumenau, manutenção preventiva na subestação elétrica da estação de tratamento 2, a ETA 2, no bairro do Salto. Tem outra informação chegando aqui para o nosso ouvinte, todo mundo tá preocupado, né? Edson, ontem, inclusive, teve alerta da Defesa Civil. Em relação à chuva, todas as atenções se voltam mais uma vez ao clima, porque a chuva prevista até o fim de semana deve aumentar os níveis dos rios e elevar o risco de enchentes aqui no Vale do Itajaí. No Alto Vale, Rio do Sul e Tuporanga são as cidades que mais preocupam a Defesa Civil de Santa Catarina. Em Rio do Sul, o Rio Itajaí-Açu pode chegar entre 8,5 metros e 9,5 metros entre sábado e domingo. A partir dos 5 metros, as primeiras vias de Rio do Sul já podem ser atingidas pela água e acima dos 7 metros o município já considera a situação como enchente. Em Tuporanga, o rio também pode atingir a cota de emergência. A Defesa de Rio do Sul prevê acumulados entre 70 e 115 milímetros de chuva entre hoje e domingo. Inclusive fará uma reunião daqui a pouquinho, hein, às 11 horas da manhã, para reavaliar esse cenário aí para o final de semana. Aqui no Médio Vale do Itajaí, o cenário é menos grave, mas também exige atenção. O principal risco aqui em Blumenau é por conta de deslizamentos de terra. Então fica aquela velha orientação para você que está nos ouvindo, mora em área de encosta, em área de risco, se perceber qualquer tipo aí de movimentação estranha no solo, árvore inclinada, poste inclinado, aqueles estalos que são característicos, saia imediatamente e chame a Defesa Civil pelo telefone 199. Aqui, de acordo com o boletim que foi divulgado pela Defesa Civil, inclusive agora de manhã, foi enviada essa informação para a imprensa, nenhuma ocorrência foi registrada nas últimas horas aqui na cidade de Blumenau, na madrugada desta sexta-feira. E neste período, a média do acumulado de chuva foi de 14,9 milímetros. A equipe da Defesa Civil de Blumenau segue, claro, acompanhando as condições climáticas, mas é importante que os moradores, né, busquem as informações do Alerta Blue acessando ou também fazer aquele cadastro, né, para receber via SMS. É o CEP da residência através do número 4199 para receber notificações via SMS e, claro, acompanhando também aqui a programação da Clube, que a gente vai repassando as informações dos órgãos oficiais. Nível do Rio Itajaí, a sua agora, neste momento. Você está se perguntando, né? Tá ouvindo a gente agora. 2,77 metros dentro da normalidade.
0: Exatamente. Desde as 2 da manhã ele aumentou 1 centímetro. Isso. Apenas, na verdade, né? Então nada assustador, nada a se preocupar também inicialmente. Mas como a Catarina falou, aos primeiros sinais, deslizamento é uma das maiores preocupações, que o solo está muito encharcado. Né?
1: Lá em Rio do Sul, lá no Alto Vale do Itajaí, a situação já mudou. De manhã estava em estado de atenção, agora o nível do rio já está normal. 4,45 metros o nível do rio lá no Alto Vale, lá em Rio do Sul. Lembrando também que todas as comportas, tanto da barragem de Tuporanga e de Itaió, estão fechadas neste momento, de acordo com a Defesa Civil Estadual.
0: Perfeito. Informações aqui na Clube, nos 89,1. Eu vou dar uma palhinha aqui. Opa. Disso aqui. Quer ver? Vamos ver, ó. Cadê o negócio? Tá vendo? Conhece isso?
1: Conheço, ó.
0: Vamos.
1: Mãozinha pra cima, todo mundo.
0: Sabe o que quer dizer Yet Gets Close? Agora vai começar, né? E tem uma notícia também que você confere lá no nosso Instagram, no arroba Clube Blumenau também. O Maurício Catani publicou agora há pouco, né? É mais uma vez, né? Na 41ª Oktoberfest, a Hegel Fun Band vai estar de volta, né? Ela retorna à festa para 8 dias de apresentações, entre os dias 15 e 18, 22 e 25 de outubro, né? Para quem não sabe, a Hegel Fun Band é formada pelo maestro Michael Hegel, que é filho, nada mais nada menos, do autor do hino do Alô Blumenau, Helmut Hegel, né, que fez muito sucesso aí nas Oktoberfest também, né? Ele tem uma história especial com a festa. 1988, ele compôs ao lado do pai, Helmut Hegel, a música Alô Blumenau, que se tornou um dos grandes símbolos aí também da Oktoberfest. E vai estar de volta aí também na 41ª Oktoberfest. Eu lembro que ano passado, no Festival de Dança, ele tocou lá também, né? Uhum. Uma orquestra muito organizada, muito assim, ele coordenava tudo, se preocupava com cada detalhe e tudo mais, né? Assim como o pai dele também era, para quem teve a oportunidade, assim como eu, de assistir também Helmut Hegel. E vai estar de volta aí na Oktoberfest.
1: Que legal, hein? Mais uma atração internacional na festa.
0: Confirmadíssima.
1: Maior, né? Festa alemã das Américas. A gente já tem a Vox Club, a Boy Band. Isso. Tem a Troglauer Ball. Tem aquela orquestra também lá da Alemanha, que vai voltar pra cá. E agora também é mais uma atração sendo confirmada.
0: Então. Exatamente, né? Muito bem. E já pode, então? Você acha que já pode?
1: Pode o quê?
0: Acho que já pode, acho que já pode, né? Bom, você tá na Clube, tá bom demais, né? Então vamos ouvir essa aqui, ó, já em clima de Oktoberfest. Obrigado, Maurício Catani, volta daqui a pouquinho.
1: Daqui a pouco tô de volta com muito mais informações pra você, ouvinte Clube.
0: E let's get los.
1: Vamos lá.
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0: do refrão, alles gut, alles blau, alles schön, blau in Blumenau, né? É, todo mundo azul, todo mundo, tudo muito bonito, né? Tudo belo em Blumenau, né? Agora pra você ver o Maurício Catani cantando aqui. Entreguei agora, tá aqui ainda.
1: Tá aqui ainda, viu?
0: Não tem como negar que esse clima contagia, né?
1: É contagiante essa música, né?
0: Demais, demais. É um hino, né? É o hino do Oktoberfest, sem sombra de dúvida, né? Não tem o que substitua ela, na verdade, né? Feita com todo carinho aí pelo Helmut Hegel lá em 1988. E o filho dele vai estar de volta aí também com a Hegel Fun Band, tocando aí também nos pavilhões da Vila Germânica.
1: E quando toca essa música nos pavilhões do Parque Vila Germânica, todo mundo para pra ouvir, né? É impressionante, né?
0: Canta junto, tudo mais, né? Feito especialmente para nós aí. Muito bem, 10 horas 44 minutos, 17 graus de temperatura. Você vai acompanhando as informações também e música boa aqui na Clube dos 89,1, porque tá na Clube.
1: Tá bom demais.
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Aquele bom dia especial para você ligado aqui na Clube. Bruno Barreto, a Texana 37. É a bota, né? Bota Texana 37. É isso? Tamanho do pezinho. Vamos lá então, a Sueli também tá com a gente. Abraço também para Luciane. Misael tá com a gente. Valeu, tamo junto. A Denilson também, obrigado pela companhia. Todo mundo quer pizza. Pizza do Fratelli com refri 2 litros. Coisa boa, hein? Delícia. Mandou mensagem também a Larissa de Jesus Kleinschmidt. Bairro Garcia. Pizza, pizza, pizza. Também o Luiz Henrique de Gaspar. Abraço aí pra Drica. Pessoal também ligado com a gente. O Adriano, bairro Força, né? Quero pizza, ela mandou aqui. Valeu, tamo junto. É, quem mais tá participando? Mandar um abraço aí pra embalagem da Ivânia, ligada com a gente também, pra Jaque, pra Ivânia. Também para você que tá ligado com a gente aqui, motorista de aplicativo, motorista de ônibus também, você que tá ligado aqui na Clube, mandando abraço. Pessoal da Planilar também, ligadinho aqui na Clube. Muito bem, abraço pra vocês também, né? Embalagem também da Sônia Nutribessa, é isso também, né? Abração também para Apoio e Contabilidade de Miranda, todo mundo

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1: Tá na Clube, tá bom demais. Vamos curtir agora mais música numa boa, né? Vem participar também com a gente no 99119-2730, nome completo, bairro, cidade, tá? Pra ganhar pizza do Fratelli, deliciosa. A Carla Cristiane Bevia tá com a gente. Abração pra Michelle Hind. Jennifer, tudo bem? Abraço pra Jennifer, que é do bairro Itupava Central, né? Valeu. Andréia também tá com a gente, obrigado pela companhia. Manda alô também a Karina Rodrigues, tudo certinho. Júlio César Ceruti também participando. Manda abraço pra minha família Ceruti. Também abraço pra todos aí, valeu, obrigado pela companhia. Marilise Frantz também tá com a gente, abraço aí pro Kiko, né? Ligado com a gente, valeu Kiko, obrigado pela companhia. É cunhado aqui, deixa eu achar cunhado de quem, ai, não apareceu aqui pra mim, né? É, mas mandaram abraço pra você, viu Kiko? Deixa eu ver aqui quem mandou, daqui a pouco eu acho. Carolina Regler tá com a gente também, abraço também para o Márcio, a Marli Gonçalves, né? Pizza na sexta-feira, eu quero também, né? Abraço, bairro Itapava Norte. Oasis, aqui na programação Clube.

Tá na Clube, tá bom demais. Luan Santana e Léo Foguete, Dona. Hoje tem pizza, né? Pizza do Ifratelli. Sexta-feira, fala pra mim, combina com pizza. Aliás, todo dia combina com pizza do Ifratelli, né? Só falta você participar com a gente com seu nome completo, bairro Cidade. Deixa eu mandar um abraço aqui pro Eduardo Ledra Kraus, ligado com a gente. Valeu, tamo junto. Motorista de aplicativo aqui, a Monize Verena da Silva. Diferente seu nome, né, Monize? Monize Verena, olha isso, né? Abraço pra você, bairro Água Verde. Tá por onde agora, hein? Motorista aplicativo, vai pra cima, vai pra baixo, por aí, né? Mas a Clube ligada sempre aí. Obrigado pelo carinho, tá? Boa sorte aí no sorteio. Também a Carolina Regler tá participando com a gente, valeu, obrigado pela companhia. A Silvia Madalena da Costa, né? Ó, a Monize tá escrevendo aqui, ó, tô no centro, tá bom? Tá pertinho aqui, viu? Beijo pra você, Monize, bom trabalho, tá? Comunicação direta com nossos ouvintes aqui na Clube, você tem. Deixa eu mandar um abraço também aqui, pessoal que tá ligado aqui, o Marco Antônio, né? Guilherme Massaneiro, fala, Guilherme, né? A Yara, como é que tá, hein? Tudo certinho? Pequena Yara que gosta de pizza também, que eu sei. Abraço pra vocês, obrigado pela companhia. Angelita também tá participando, a Lisete Giacomozzi, né? Que tem um rádio bonitão aí da Toshiba, né? Com a Clube ligada aí também. Uma galera que manda foto do painel com o rádio sintonizado na Clube, rádio em casa, né? Ouvindo pelo seu fone de ouvido também, pelo seu smartphone também, né? Chique, né? Bora então com mais música, a gente vai de Christina Perry, A Thousand Years.

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1: Tá na clube, tá bom demais. Henrique e Juliano, última saudade.
2: Hoje não.
1: Como assim hoje não? Hoje sim, hoje tem pizza. Pizza do Ifratelli, deliciosa. Refri de 2 litros ainda, pizza deliciosa mesmo, né? Pode ser sua, participa com a gente pelo WhatsApp 991192730. Nome completo, bairro, cidade. A Silvia Madalena tá com a gente, né? Abraço pra você, obrigado pela companhia. Deixa eu ver quem mais. Ivone Morte também tá ligada com a gente. Quem mais? Abração também, bom dia. Ótima sexta-feira. A Lucimara Bartel, lá da recepção do Hospital Santo Antônio. Beijo pra você, bom trabalho. Vale, tá? Obrigado pela companhia. Lucas Marques de Pomerode também fala. Lucas, tudo certo? Obrigado pela companhia, tamo junto. Pessoal de Seberi, lá no Rio Grande do Sul, também ligado com a gente, valeu, né? Obrigado. Também participação da Vânia, manda um beijo aí pra gente, tamo trabalhando aqui, só curtindo a clube, coisa boa.

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5: Bora de mais informações direto da redação do Grupo A Força do Rádio, mais uma vez, ele, Maurício Catani. Conta aí, Maurício.
6: Já tô de volta por aqui, Edson, direto da redação do Grupo Força do Rádio. E Blumenau participa da 19ª edição do Parajasca em Chapecó. A delegação reúne cerca de 160 para-atletas e aproximadamente 50 profissionais, entre técnicos, coordenadores e equipe multidisciplinar. Os atletas possuem deficiência auditiva, física, intelectual e visual, além de competidores com transtorno do espectro autista e síndrome de Down. Blumenau estará representada em todas as modalidades da competição e fará estreia no handebol em cadeira de rodas. Lembrando que a competição ocorre em Chapecó até o dia 23 de agosto. Essas são as informações direto aqui da redação, Edson, e mais notícias lá no nosso Instagram, no arroba Clube Blumenau. E tá na Clube, tá bom demais.
5: Valeu, grande abraço, bom final de semana. Maurício Catani com informações sempre atualizadas para você, ouvinte Clube.
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5: Fala, Clube, tá bom demais. 11 horas mais 53 minutos, a última sequência de músicas, né? Daqui a pouquinho tem pizza do Ifratelli pra você. Deixa eu mandar um abraço aí pro pessoal da Pet Shop Amigão, né? As meninas aí sempre ligadas com a gente. Beijo pra vocês. A Juscelia Nunes que mandou aqui o recadinho, né? Abraço, obrigado pela companhia, tá? Tamo junto, né? Até os bichinhos dançam junto aí, né? Valeu, tamo junto. Bora de grupo, menos é mais.

0: Tá na clube, tá bom demais. Kleber e Cauã, até ficar velhinho, né?
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0: 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A gente manda daqui a pouquinho as instruções pra você retirar sua pizza também lá na Dui Fratelli. Eu tô indo embora, né? Mas volto na segunda-feira com muito mais aqui na Programação Clube, cedinho, com o nosso Bom Dia Clube às 6 horas da manhã. Fica aí na boa companhia também do nosso Amor Sem Fim. Logo mais tem Adiel Nunes na Programação Clube às 15 horas e muito mais prêmios em toda a programação. Cuide-se bem, excelente fim de semana. E tá na clube, tá bom demais.
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bom demais. Spice Girls, Viva Forever. Bons e velhos anos 90, de volta para deixar a nossa hora do almoço muito melhor, muito mais gostosa, trazendo para você grandes recordações aqui no Amor Sem Fim para todo o Brasil. Que bom que você tá sintonizado. E aí, quer expressar carinho, sentimento para quem você gosta? Fica à vontade, o espaço é todo seu. Já já tem o seu toque de amor aqui na Clube. E um abraço para você no Valparaíso, Rayane, Washington e Patrícia.

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10: Clube, meio-dia e 21.

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4: Esse momento é todo especial, onde você expressa todo carinho e sentimento por quem você ama. Núbia, pra quem vai o recado hoje, hein?
6: Hoje eu quero mandar uma mensagem de amor pro grande amor da minha vida, que é o Antônio, meu marido, que a gente tá fazendo 24 anos de casado. E agradecer por ele estar sempre do meu lado em tudo. Quero oferecer todas as músicas de amor e carinho pra ele hoje e sempre. Eu te amo, vida.

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6: Clube, 12:40.
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3: Clube tá bom demais. E ó, não importa a distância ou o caminho que a vida escolher, tá? Sempre existe um lugar, um abraço ou alguém que nos lembra onde é o nosso verdadeiro lar. Você tem essa pessoa? Você tem esse momento? Conta pra gente. Amor Sem Fim, trazendo agora pra você 93 Million Miles com Jason Mraz.

Carolina Herrera, masculino ou feminino? Tatiana Andrade Melo, de Taguatinga, final do telefone 3229. Olha que coisa boa! Perfume é bom demais, né? Marca.

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Já já tem panela elétrica de arroz da Mondial. Maravilhosa. Vai agilizar muito aí no dia.

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recebe o Palmeiras no Maraca. Às 18h30 tem Atlético Paranaense contra Bragantino na Arena da Baixada. E às 21h, São Paulo e Curitiba se enfrentam no Morumbis. No domingo, às 11h, a Chapecoense encara o Bahia na Arena Condá. Às 16h, tem Vasco contra Santos em São Januário e Atlético Mineiro contra Grêmio na Arena MRV. Às 18h30, Mirassol pega o Flamengo no Maião e às

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demais. Bom final de semana, boa sexta-feira pra você. Esse é o tipo de música que a gente ouve simplesmente sonhando, imaginando, se inspirando, não é verdade? Porque às vezes a vida nos leva por caminhos difíceis, mas nunca devemos deixar de sonhar, nunca mesmo. Porque a esperança é o que transforma os nossos sonhos no paraíso que buscamos sempre. É a sexta-feira da sua clube, recheada de muitas coisas boas. Estamos aqui sempre para inspirar você de todo o Brasil. Linda essa, né? Pra gente ouvir no volume máximo, no carro, em casa ou no trabalho. É o tipo de música que a gente viaja ouvindo, não é verdade? Vamos juntos. Na sequência, você anota aí Coldplay e a música Paradise pra você. Mais uma pra você anotar. No final da hora, manda todas pra gente. Uma tarde maravilhosa e bom fim de semana na clube.

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0: semana com a Clube. Daqui a pouquinho tem muito mais músicas. Valeu, valeu, hein?
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Gustavo Lima, bala alojada é o nome dela. 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

0: 12, 13, Simone Mendes, Direitos Iguais. 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Muita música, informação e prêmios a todo instante aqui na sua Clube. É hora de ficar sabendo de mais alguma coisa que tá rolando. E quem vai contar pra gente é ela. Boa tarde, Babi.
1: Boa tarde, Cezinha.
0: É coisa importante,
1: sextou.
0: Não é?
1: Sextou. É claro que é coisa importante. Vindo de mim, ué. Que isso. Ó, pra estudantes pré-selecionados na segunda chamada do ProUni, atenção, porque termina hoje o prazo pra comprovar as informações apresentadas na inscrição. É preciso entregar à instituição de ensino os documentos que confirmem dados como renda familiar e escolaridade. A documentação pode ser entregue presencialmente ou pela internet, conforme as regras aí de cada faculdade. Lembrando que essa etapa é obrigatória para confirmar a bolsa e quem perder o prazo pode perder o direito à vaga. Então, se você foi pré-selecionado, procure a instituição de ensino ainda hoje e confira quais documentos precisam ser apresentados somente até hoje, hein?
0: Muito bem, hein?
1: Não vai contar com a sorte.
0: Não vai perder tempo.
1: E corre lá no nosso site para mais informações.
0: Clube.fm.
1: É isso aí.
0: Acessa aí, vai. 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

0: você tá?
1: Eu tô bem, e você? Como é que você tá?
0: Tudo tranquilo também, graças a vocês aí, a gente tá sempre muito bem acompanhado aqui na clube. Me conta aí, agora me conta. Música 1, música 2, qual é a sua? Qual delas? E aí?
1: A minha música é a música 2 do Gustavo Lima.

0: Presentão de aniversário, cada um de vocês já vai levar, viu? Vem aí mais um programão em boa companhia.
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2: Oba! Salve, bonitos! Tudo bem? Tudo certo? Sextou bonito com a Clube, hein? A partir de agora, quero você junto comigo pra gente passar uma tarde maravilhosa juntos, com prêmios também e muita música boa. Então, a partir de agora, já pega o seu celular aí, acha ali o contato da Clube, já manda uma mensagem pra gente pro 99119-2730. Tá valendo uma pizza da Pizzaria Dom João. Cola, cola comigo, aumenta o volume, vamos juntos. Começamos com Ed Sheeran, Photograph.

0: bom demais, eu sou o Thiaguinho, pensamentos intrusivos. As músicas estão com os títulos rebuscados hoje em dia. Agora 3:15, ótima tarde pra você que tá ouvindo a clube, que você tá bem? O que que eu posso fazer pra melhorar a sua tarde de sexta-feira? Conta aqui pra mim. Manda sua mensagem pra cá pro 99119-2730. Tô esperando você, viu? Deixa eu mandar um beijo aqui pra Rosinei Francês, tá ouvindo a Clube. Tarde com música boa com a Clube FM. Quero ouvir uma música do Menos é Mais. Me bota no sorteio. Deixa eu ver aqui se eu vou tocar o Menos é Mais agora. Daqui a pouco eu toco pra você, tá bom? Beijo pra você, muito obrigado. A Rosane tá lá em Ilhota, no Balseco. Seco. Ô, Rosane, o que tá acontecendo com esse nosso clima, hein, Rosane? Ela disse aqui, ó, tarde fria, chuvosa, boa tarde pra você, viu, Rosane? Ó, faz aquele bolo que você faz todo dia, toma aquele cafezinho quentinho, fica de boa, porque a sexta-feira chuvosa merece isso, viu? Fica tranquila aí, mas não esquece de ficar ouvindo a clube, tá bom, Rosane? Oi, Márcio, tudo bem, meu querido? Márcio Toretti, ele tá lá no Salto Vaisba, tá sempre ouvindo a clube, sempre ligado com a gente. Na verdade, ele não está especificamente no Salto Vaisba, porque ele é motorista de aplicativo e fica trabalhando, mas sempre radinho ligado na clube, né, Marcião? Um abraço pra você, bom trabalho aí, garoto. A Marilza de Fátima da Cunha também tá com a gente, né? Tem pizza hoje? Claro, todos os dias tem uma pizza e não é qualquer pizza, é a melhor pizza de Blumenau e de toda a região, é a pizza da Pizzaria Dom João. Então, se tiver, manda pra mim. Marilza de Fátima da Cunha, da rua Johann Saxe, no Salto do Norte. Valeu! Mandou uma gifezinha ali da carteira, sem dinheiro. Ô, dó! A Tânia tá comigo também, né, Tânia? Boa tarde pra você, querida.
1: Boa tarde. Eu quero participar do sorteio da pizza do Dom João e quero mandar música para todos os ouvintes da rádio. Meu nome é Tânia Regina Garcia, do bairro Garcia. E sextou.
0: Sextou, bonito.
1: Tô na clube o dia todo.
0: Valeu.
1: Amo você.
0: Abraço para você. Ô, Rosane, não vale. Ela mandou a foto, eu acho que do bolo, que acabou de sair do forno lá, mas aí apagou também. A Kelly Jäger, sextou bonito, tá cheia de dinheiro, hein? Tudo nota de R$2. Valeu, Kelly. Beijo pra você, obrigado, viu? O Jonathan tá lá na Itopava, é central, né? Boa tarde, jovem. Tô aqui com a mãe Verônica fazendo mudança. Que coisa, Jonathan. Mas com a chuva não atrapalha não, cara? Hã? Conta aí pra nós. Um abraço pra você. Obrigado. Bom trabalho, né? Divirta-se ou passe raiva. Agora 3:18. Eu tinha uma amiga que trabalhava comigo em rádio, né? Daí ela sempre, quando encerrava o horário dela, que eu tava chegando ali, ela falava, divirta-se ou passe raiva. Às vezes acontece um, às vezes outro, mas a gente vai tocando a vida. Oi, Adiel, boa tarde, passando para desejar um abençoado final de semana, quero participar do sorteio, Nair Aparecida Rodrigues, do bairro Salto do Norte. Valeu, Nair, obrigado, viu? Obrigado pela mensagem. Ó, continua mandando mensagem para cá, tem outras mensagens aqui que a gente vai trazer daqui a pouco. Você continua, manda sua mensagem para cá, pro 991 19 2730, porque hoje eu tenho aquela pizza deliciosa da Pizzaria Dom João, então cola comigo, viu? Informação pra você, ó, daqui a pouco eu quero falar sobre a previsão do tempo, né? O pessoal do Alerta Blue já tá enviando pra gente aqui o boletim pra gente saber que vai rolar nas próximas horas. Tem muita gente falando que vai chover bastante, tem gente falando que pode não ser bem assim. O pessoal do Alerta Blue, da Defesa Civil de Blumenau, já vai falar pra você como se comporta o nosso clima nas próximas horas. Mas eu quero trazer uma informação importante para você que usa o transporte coletivo de Blumenau. que passa a oferecer, a partir da próxima segunda-feira, uma nova forma de pagamento. É o aplicativo BlueMob Recarga. Por meio dele, o passageiro pode recarregar o cartão de transporte com o Pix ou com o cartão de crédito e comprar passagens avulsas em uma carteira digital. Na prática, a cada viagem, o passageiro solicita um QR Code, ou QR Code, que é conhecido, né? Pelo aplicativo e apresenta o código no validador instalado no ônibus ou nas bilheterias. O embarque fica mais rápido, sem depender de dinheiro ou de cartão físico. 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Olha que maravilha! 3h20 agora, vamos seguindo aqui na Clube.
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0: Insana 37. Ótima tarde pra você que tá com a Clube, tá sempre com a gente, que legal, que bacana. Ó, vai mandando mensagem aí, viu? Não cansa não, porque eu tenho uma pizza da pizzaria Dom João de presente, um presente super especial pra você. Deixa eu mandar um beijo aqui pra Railane, a Railane Alves dos Santos, aqui da Ponta Aguda, tá sempre ouvindo a Clube, tá aqui com a gente, a Rosane. Oi, Rosane, essa semana fiz um desses, hoje fiz mais um, de tão bom que é. Mandou uma foto de um bolo. É um bolo aqui com a cobertura de farofa, é isso, Rosane? Que legal, que bacana. Ana Vignoli, oi, Ana, tá no bairro da Velha, tá com a gente também. A Valdineia Vilbert tá lá no Fidelis. E a Kelly Jäger Funk tá dando risada do seu dinheiro. Agora 3h33, segue numa boa por aqui com música boa.
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0: Justin Bieber.

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1: O som que você ouve na Clube Henrique Juliano, traumatizei. Boa tarde, como você tá? Conta aí pra nós. Tô curioso. Ai, ai, ai. Ei, Rosane, você com esse bolo é de farofa com amendoim, o bolo dela. A Tânia Silveira da Rosa, tá na Itopava Central, tá ouvindo a Clube, muito obrigado sempre. O Ifonso, fala, garoto, tudo bem, Ifonso?
2: Boa tarde, Daniel, aqui é o Ifonso, árbitro do Itual Central, Blumenau, Santa Catarina. Quero oferecer o programa para minha família, para minhas filhas, meus netos, meus genes, minha esposa Ivanildo, para vocês aí da rádio, para todos que estão ouvindo. Um abraço, tchau.
1: Valeu, um abraço. A Rosângela Santos está no Fortaleza também, ouvindo a Clube. A Karina Rodrigues está no Salto do Norte, sentindo o cheiro da pizza. Acho que hoje será. A Jusciné Klitsky também está lá na Itopavazinha. Abraço a todos da rádio. Valeu, muito obrigado. Tem áudio chegando por aqui. Fala aí.
3: Fala, Adiel. Boa tarde. Agora aí, sim, sextou.
1: Sextou bonito.
3: Ô, Adiel, na verdade, cara, só de ouvir a Clube já torna o nosso dia bem melhor.
1: Boa, cara, boa.
3: Mas pra ficar melhor ainda, me coloca no sorteio dessa pizza aí, que claro, hoje eu tô sentindo que eu vou ganhar, hein?
1: Boa.
3: Um ótimo final de semana pra você e pra todos os ouvintes. Tá na Clube? Tá bom demais.
1: Valeu,
3: abraço,
1: garoto.
3: Lucas Marques de Pomerode.
1: Um abraço, Lucas. Um abraço pra você. Muito obrigado sempre. Ó, deixa eu trazer informação pra você. 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
1: Olivia Jean na Clube, com Tears for Fears.

0: que você ouve na Clube. Alejandro Sanz, Coração Partido. Agora é 4:00. Ficando por aqui numa boa volta amanhã. E você continua interagindo, mandando mensagem pra cá pra concorrer uma pizza. Ai, que delícia essa pizza da Dom João.
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chega mais, vamos ficar juntos a tarde toda aqui na Clube, porque essa é a rádio oficial da música boa, a rádio que mais dá prêmios em Blumenau e em toda a região e em todo o país também. Então eu estou convidando você para dar uma chegadinha lá no nosso Instagram, arroba Clube Blumenau, dá uma conferida nas promoções lá, vai lá também no site da Rede Clube Brasil, que é clube.fm. Aproveita agora, aumenta o volume do seu rádio, porque tá no ar Entre Amigos até às 6 da tarde aqui na Clube. E começamos o Entre Amigos assim, ó. Alex Warren, Ordinary, 4 e 7.

0: programou o seu final de semana, já sabe o que vai fazer no final de semana. É, o importante é ser feliz, não importa o que você faça, viu? Seja feliz sempre e conte com a Clube. É só sintonizar a Clube que você já fica feliz na hora, tá? É 89,1, espalha isso pra todo mundo que você conhece, que a Clube é a rádio oficial da música boa e também a rádio que mais dá prêmios aqui em Blumenau. O Láudio Cardoso, meu querido, tá lá no bairro da Velha, quero ganhar essa pizza, valeu Láudio, muito obrigado sempre. Oi, boa tarde, Amanda do Badenfurt, quero participar do sorteio, hoje é um dia muito especial pra minha família. Ô, Amanda, por favor, coloque ali o nome completo pra gente saber, tá bom? E se quiser contar essas fofoquinhas aí também, a gente adora aqui, viu? Oi, Senira, tudo bem? Senira Santos do Tribesto, tô sumida, mas sempre ligadinha na Clube. Hoje ia bem uma pizza, hein? O que você acha? Quem sabe? Ai, vamos torcer, só ter fé, viu? Juliana Jeski, Alexandre, Velha Central, hoje um dia super especial, aniversário do meu filho, João Paulo Alexandre, que eu amo tanto, sempre ligadinhos na rádio, manda um recadinho pra ele e coloca a gente no sorteio. Eu só quero dizer uma coisa para o nosso querido João Paulo Alexandre. Parabéns, João Paulo! Muitas felicidades, garoto! Aê! Valeu, cara! Feliz aniversário, viu? Que legal, que bacana! Comemore bastante! Viva a vida com toda a alegria do mundo! O João Neves está por aqui também, né, João? Fala aí, garoto!
1: Olá, boa tarde, meu amigo, tudo bem?
0: Tudo bem, cara?
1: Tudo bem?
0: Eu tô
1: bem, graças a Deus. Estamos aí desde a madrugada na correria. Queria participar do sorteio da pizza aí. Sexta-feira vai bem uma pizza.
0: Já pensasse?
1: Vai que eu ganho hoje, né? Tá na
0: Valeu,
1: Clube,
0: João.
1: Tá bom demais.
0: É só ter fé, viu, João? Maurício Prebianca tá no Garcia, tá ouvindo a Clube. A Rosa no Salto do Norte. A Janete. Oi, Janete, fala comigo.
2: Boa tarde, Adiel. Janete Lana, da Itupava Central. Quero participar do sorteio.
0: Tá
2: hoje de manhã já ganhei o rodízio de pizza.
0: Ah, é?
2: Bom final de semana pra todos.
0: Gente,
2: tá na Clube,
0: céu.
2: Tá bom demais.
0: Valeu, obrigado. Ah, bom apetite. Oi, Guilherme Sadel, tá participando aqui com a gente também, o Altair mandou uma mensagem por aqui.
3: Oi, Adiel, tudo bom? A minha Rádio Clube, quero participar do Pizza do São João, beleza?
0: Valeu, obrigado.
3: Ótima sexta.
0: Ótima sexta pra você também, garotão, obrigado, viu? Osmar Rove, meu querido, tá no bairro da Velha, tá ouvindo a Clube. A Rosane, vou pra festa da igreja comer aquele delicioso churrasco de festa. Ah, eu gosto também, viu? Acho bacana essas festas de igreja, muito legal. O Márcio Toretti mandando mensagem por aqui também, a Maria Ribeiro, tá na Clube, tá bom demais, quero participar, mas dá pra participar pelo WhatsApp no áudio? Claro, Croves, manda aí pra nós, pode mandar o áudio aqui que a gente solta aqui na Clube, beleza? Agora 4h22, bora falar do clima. Plantão da Clube. Eita nós, como será que se comporta esse danado nas próximas horas, hein? Chove ou não chove? Quem responde pra nós é o Gabriel Cassol, ele que é meteorologista do Alerta Blue da Defesa Civil de Blumenau. Boa tarde, Gabriel.
4: Boa tarde, Adiel e todos os ouvintes da Rádio Clube FM. No decorrer da noite desta sexta-feira, o tempo segue bastante instável devido à atuação de perturbações na atmosfera sobre o estado de Santa Catarina, que vai deixar ao longo da noite a condição para chuva persistente de intensidade fraca a moderada, sendo que em alguns momentos da noite essa chuva ocorre acompanhada de trovoadas e do risco de chuva intensa em curto espaço de tempo. Essa condição de tempo mais instável se estende no decorrer da madrugada do sábado, onde ainda tem risco para chuva intensa aqui na região do Médio Vale. Por isso é importante que a população acompanhe os avisos e alertas emitidos através do site da Defesa Civil de Blumenau e também através do aplicativo Alerta Blue. A partir da tarde do sábado, essas instabilidades começam a se afastar da região do Médio Vale e a chuva vai perdendo intensidade gradualmente aqui na nossa região. Para amanhã, temperatura mínima em torno dos 17 graus e máxima de 20 graus no período da tarde. No domingo, a circulação marítima mantém a condição de céu nublado e encoberto, com possibilidade de chuvisco ao longo do dia. As temperaturas no domingo variam em torno dos 17 graus e máxima de 21 graus. com as informações do tempo, direto da Defesa Civil de Blumenau, meteorologista Gabriel Cassol.
0: Obrigado pela informação, Gabriel Cassol. A temperatura neste momento está na marca dos 18 graus. Se você sabe, qualquer ocorrência, se você precisar falar com a Defesa Civil ou com os bombeiros, o telefone da Defesa Civil é 199 Bombeiros 193.
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0: Camargo, irmão da lua, amigo das estrelas. 4:42, como estás? Tudo certo? Valtemir Cipriano, um dos melhores motoras de aplicativo do universo. Um abraço pra você, meu querido, mandou a mensagem por aqui, fala aí.
1: Boa tarde, Adiel, aqui é Valtemir, com esse aplicativo ligado na Clube, andando nas ruas de Blumenau. Bota nós no sorteio aí.
0: Claro,
1: sexta-feira, dia de comer uma pizza. Tá na Clube, tá bom demais.
0: Sextou bonito, hein, Valtemir? Juliana Ledra, tá no bairro da Velha, beijos, ótima sexta-feira, valeu, Juliana. O Altair também tá por aqui. Que isso, Altair? Que é isso? É dos anos 80 essa dança aí? Mandou uma gif aqui animada, né? Um rapazinho dançando de óculos escuro e tudo. Agora 4:43, ótima tarde pra você que tá na Clube. E você continua interagindo, mandando a sua mensagem pra cá pra concorrer hoje a uma pizza deliciosa da Pizzaria Dom João. 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
9: 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Faleceu hoje, dia 14, a senhora Hulária Voit. Deixem lutados familiares e amigos. O velório está sendo realizado na Capela Itopava Alto e a despedida será realizada amanhã, às 9 horas, seguindo para o cemitério Itopava Alto. 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
1: Entre Amigos Clube, o som que você ouve na Clube Henrique Juliano, última saudade, ó, oh, que saudade. É, agora 4:59. Boa tarde pra vocês, meus queridos, que estão sempre com a gente, sempre com a Clube. Que legal ter vocês aqui, viu, gente? É um prazer enorme trabalhar junto com vocês todas as tardes aqui na Clube. Deixa eu mandar um beijo aqui pra Juscelia Nunes de Oliveira. Ô, Juscelia, você tem exatamente o meu sobrenome, só que ela tem o Silva mais ali. Naito Pavanotti, no Pet Shop Amigão, manda um beijo pras meninas do Pet, estamos ligadinhas na Clube, animando sempre nosso trabalho. Vocês são incríveis, olha só, manda essa pizza pra gente fazer uma resenha depois do trabalho com ela. Queremos pizza, tá na Clube, tá bom demais. Valeu, Juscelia, obrigado pela mensagem. Coloca ali na mensagem o nome de todas as meninas que estão aí e os rapazes também, né? Oi, boa tarde, bom final de semana pra nós. Quero participar do sorteio da pizza Lisette Giacomozzi do Tribes. O Roger, motora W Mob, tá por aqui também, né, Roger? Fala aí, garoto.
2: Boa tarde, Rádio Clube. Roger, motora W Mob. Manda um abraço aí pra gurizada que tá levando a Rádio Clube nas ruas de Blumenau. Queremos um prêmio hoje aí. Tá na Clube, tá bom demais.
1: Valeu, Roger. O Marco Antônio Rodrigues tá lá no Fidelis, tá ouvindo a Clube. O Adenilson Kraus tá na Velha Central, a Marilice Frantes na Velha. O Harry, tudo bem, meu querido? Harry Hidger na Velha Central, participando, quero pizza, valeu. Mariane dos Santos Souza, tudo bem? Manda essa pizza pra eu comer depois da facu. Mariane, Fortaleza Alta. Valeu. Daiane Ulrique Souza. E Topava Norte também participando. Ó, eu tenho uma coisa pra dizer pra vocês. Não importa se você não ganhar hoje, tá? Continua participando sempre, que uma hora vai chegar o seu momento. Aquele momento que você vai estufar o peito e dizer assim: eu ganhei essa pizza. Então continua participando, participe todos os dias aqui na Clube. Todos os dias, segunda a sexta, né? A gente sorteia uma pizza deliciosa da Pizzaria Dom João. Daqui a pouco tem as 5 mais Clube, fica aí.
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0: Agora das 5 mais clubes, só música top, as mais pedidas aqui na Rádio Oficial da Música Boa.
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0: Hugo e Guilherme, Vazona Braquiara, 5 e 7.

com mais clube. Essa foi a mais pedida, a grande campeã de hoje, Simone Mendes, Direitos Iguais. Antes teve Henrique Juliano, Rancorosa, Gustavo Lima, Bala Alojada, Simone Mendes, Me Ama ou Me Larga. E começamos com Hugo e Guilherme, Vazou na Braquiara. Boa tarde pra você, ótimo fim de tarde já, né? Porque daqui a pouco já começa a noite, depois às 6, é. Você já preparou umas maldades ou não? Maldades no bom sentido, viu? Muito bom sentido. Deixa eu mandar beijos e abraços pra audiência interativa da Clube, pro Gilmar Vando, tá lá na Itupava Central, tá ouvindo a Clube, a Franciele Hack. Oi, Franciele, tá no Nova Esperança, tá com a gente também, a Simone Regina Franscal, lá, deixa eu ver, do bairro Fortaleza, quero parabenizar. Quero participar, acho que ela quis dizer, né? Do sorteio da pizza, valeu. Ivo Gerner, meu querido, tá no Bela Vista, em Gaspar, tá ouvindo a Clube, obrigado, viu, Ivo? Sempre tira um tempinho pra ficar com a gente. Ó, deixa eu mandar um recado aqui pro pessoal lá do Pet Shop então, né? A Evandra, a Isa, o motorista Marciano e as chefes do coração, a Adriana e a Angélica. Olha só, que legal. Valeu, bacana, meninas, obrigado, viu? E o Marciano também, valeu, Marciano. Continua sempre ouvindo a Clube. Essa é a melhor rádio do seu rádio, tá? Aliás, manda mensagem aí pra concorrer a pizza também. Numa dessa você ganha também. Quero muito ganhar essa pizza top, Ana Maria Gonçalves, bairro da Velha. Oi, boa tarde, meu nome é Suelen Maiara dos Santos, quero participar do sorteio da pizza, falo de Blumenau do Texto Salto. Valeu, gente, continuem, vão mandando, daqui a pouco tem um sorteio, viu?

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3: 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Vamos até às 6 da tarde com mais uma sequência de música boa aqui na Clube. Agora tem Matheus e Cauã com Ana Castela, 5:30.

0: que você ouve na clube, Cleito e Romário com Zé Neto e Cristiano não namora. Agora 5:40. Ó, daqui a pouco já tem o sorteio, viu? É, eu vou tocar mais músicas e depois das próximas músicas que eu tocar, aí sim o sorteio de uma pizza deliciosa da Pizzaria Dom João. Se você não mandou a sua mensagem ainda, dá tempo, viu? Fala, Iria! Boa tarde, querida.
1: Oi, boa tarde, tudo bom?
0: Tudo.
1: Eu sempre tô na escuta, não abandonei vocês,
0: ah,
1: não.
0: Ah, que bom, Iria. Continue eu sempre com a gente.
1: Tô fazendo meu serviço, sempre ligado na Rádio Clube. Tá bom demais. Eu quero ganhar aquela pizza porque eu tô com uma vontade de comer uma pizza.
0: Gente do céu!
1: Ah, esse cheirinho de pizza já tá invadindo minha casa. Como hoje sextou, com chuva, tempo frio, vai uma pizza bem gostosa. É Iria Valdo, Sal do Norte, Blumenau, Santa Catarina, Brasil. Tá na clube? Tá bom demais.
0: Valeu, Iria.
1: Manda
0: um
1: pizza.
0: Beijo pra você, obrigado, viu? Oi, quero participar do sorteio e pedir uma música do grupo Menos é Mais. Camila Gonçalves de Oliveira, bairro Água Verde. O Ricardo Ribeiro, do Nova Esperança, também tá ouvindo a clube. Um abraço pra filha Valentina e pra esposa Alexandra. O Jean Carlos Treder, do bairro Velha Central, ao vivo na melhor rádio, tá na clube, tá bom demais, valeu. Osmar Lingner, tudo bem, meu querido? Tá na Itopava Norte, quero participar do sorteio da pizza. A Maria Goretti, lá do bairro Salto, tá dizendo que quer a pizza. A Karine, da Fortaleza Alta. Ô, Karine, dá uma olhada ali como que você escreveu Fortaleza, viu? É, ela quer pizza. Será que chegou meu dia? Ah, vamos torcer, viu, Karine? Obrigado pela mensagem. Continue mandando mensagem, daqui a pouco tem um sorteio.
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1: E a última de hoje no Entre Amigos Clube. Zé Neto e Cristiano, cadeira cativa. Bem, chegou a hora. Vamos saber quem fatura essa pizza.
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1: Vamos lá, vamos saber quem fatura essa pizza deliciosa, maravilhosa da pizzaria Dom João, saindo aqui, deixa eu ver o nome, final do telefone 0786, é do bairro Ponta Aguda, ganhou a pizza, parabéns pra você, Gilvan Campelo, aê! Valeu, gente. Tô indo embora. Deixa eu mandar um abraço aqui pro Roberto. Mandou uma mensagem aqui no final. A Karine, o Jean Quintana, o Márcio Toretti e a Maria Goretti. Todos ouvindo a Clube. A gente se fala segunda. Beijo.
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5: Ave Maria, cheia de graça, o Senhor é convosco. Bendita sois vós entre as mulheres, bendito é o fruto do vosso ventre, Jesus. Santa Maria, Mãe de Deus, rogai por nós, pecadores, agora e na hora de nossa morte. Amém. E que desça sobre você, sobre o nosso Brasil, sobre nossas famílias, a bênção do Deus Todo-Poderoso, Pai, o Filho e o Espírito Santo. Amém.
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0: locutora, chegando pra te fazer companhia nesse sexto maravilhoso com presente pro melhor ouvinte do mundo. A partir de agora, você sabe, toda sexta-feira tem resultado da Ecodot quinta geração. É a Alexa mais desejada desse mundão de meu Deus e vai ser sua no final dessa hora, mas pra isso você tem que interagir como sempre, como todo dia pelo WhatsApp Clube 0800-342-1055. Na data comemorativa de hoje temos 14 de agosto, uma data muito importante, dia do cardiologista. É, meu amor, parabéns. Parabéns a todos os cardiologistas que cuidam tão bem dos nossos coraçõezinhos. Por isso a gente quer saber, qual foi o último susto que testou seu coração? Foi a fatura do cartão? Foi o boleto da escola das crianças? Conta tudo e não esconda nada. E antes também que eu me esqueça, vamos pro nosso hino de toda sexta-feira.
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0: Aplausos, a gente abre com Shania Twain. Chora não, bebê.

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0: mesmo susto que testou seu coração. Fala, Patrícia.
1: Boa noite, aqui é a Patrícia do Campo Limpo.
0: Aí,
1: o susto que eu tive foi minha filha que colocou um piercing no umbigo. Que raiva, tá na clube, tá bom demais.
0: Muito bom, Patrícia, só se vive uma vez. Tá linda, deixa ela viver.

0: maiores filmes, As Branquelas, hein, Vanessa Carlton? Com A Thousand Miles aqui na sua clube. Bom demais! Só lembra do Latrell. Vambora, vamos entregar presente?
1: Você é muito importante.

0: daí que quem tá chegando agora é a Sequência Clube.
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9: 7 e 1.

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0: mensagem privada pro meu marido e quase mando no grupo.
1: Não.
0: Gente, meu coração acelerou, foi pra boca e voltou. Mas tá tudo certo. Beijo, tá na clube, tá bom demais.
1: Eu vou estar.

0: susto e respondendo a enquete, o último susto que eu quase que morri do coração foi minha sobrinha, que é autista, engoliu dois tic-tac. Fui parar no pronto-socorro com ela, mas graças a Deus deu tudo certo. Saiu uma semana depois. Aqui é clube, tá na clube, tá bom demais.
1: Brasilina, é cada teste diário que a gente passa, meu amor, que bom que deu tudo certo. Saúde, saúde, saúde pra ela, viu?

0: bom demais, hein? Daft Punk. Get Lucky, é hora de mandar aquele beijo, aqueles alôs especiais. Em Braslândia, um cheiro pro Anderson, pra Flávia e pra Amanda. No Novo Gama tem o Douglas, a Cíntia e a Lorena. Em Ariquemes, alô Renato, Viviane e Jéssica. Um beijo pra todo mundo.
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0: maravilha, gente. A Clube é uma mãe mesmo, hein?
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meninos. Conta pra gente, a gente abre com uma das maiores boy bands da história. Backstreet Boys chegando com I Want It That Way aqui na Clube. Boa noite.

0: Hoje é dia do cardiologista, a gente quer saber qual foi o último susto que acabou testando o seu coração, tipo fatura de cartão ou coisas assim, ó.
1: Boa noite, Cami. Quem fala é a Kátia de Itaquá, São Paulo.
0: Oi, Kátia.
1: Meu coração foi testado hoje da seguinte forma. Eu estou no trabalho, daqui a pouco minha mãe liga. Kátia, seu pai foi fazer um exame e lá no exame descobriu que ele tá com trombose. O médico mandou ir correndo pro UPA pra tomar medicação. Aí eu já levei um susto daquele.
0: Nossa!
1: Aí eu tive que sair correndo do trabalho pra ir poder acompanhar meu pai no UPA. Mas graças a Deus tá tudo certo.
0: Ai,
1: tudo bem.
0: Kátia, que susto!
1: Então esse foi o teste de hoje do meu coraçãozinho.
0: Ô, minha irmã.
1: Tá na clube, tá bom demais.
0: Obrigada pela sua participação. Que bom que seu paizinho tá bem, que siga bem e tudo certo. Muita saúde pra ele, viu? Obrigada por compartilhar. Realmente, que susto, hein? Vambora então, manda também o seu áudio, participe, capricha, aproveita e fala seu nome, de onde você tá ouvindo a sua clube, tá bom? Vamos.

0: Silvânia, São Paulo. Primeiramente, eu gostaria de parabenizar os cardiologistas pelo seu dia.
1: Muito bem.
0: E também dizer que o que me dá susto todos os meses são as minhas contas.
1: Olha.
0: Eu acho que vai vir um valor baixo e sempre vem um valor alto. Então, sempre me assusto todos os meses.
1: É bom.
0: Beijos, aqui é clube. Tá na clube, tá bom demais.
1: Valeu, Evânia. Um beijo grande pra você. Eu não consigo entender como que três comprinhas de R$30 no cartão, do nada você vem com 3 mil de fatura, não faz sentido, a conta não fecha, tá? Tem alguma coisa errada aí, algo é certo, algo errado não está certo. Vamos com o Henrique e Juliano, cuida bem dela.

0: vida. Bom demais!
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0: Se deu bem, hein? Vai curtir Zé Neto e Cristiano por conta da sua clube. Vanessa Araújo Nunes do Riacho Fundo. Final do telefone 0470. Parabéns, Vanessinha. Se deu bem, minha querida. Arrasou demais. Curta muito esse show, tá? Ó, a Voz do Brasil tá chegando, você sabe que a gente segue juntos, conectados, tanto pelo site clube.fm, pelo aplicativo Rede Clube FM Brasil, pelo canal 792 da Sky, ou também pela Alexa.
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0: no dia de hoje.
1: Olá, boa noite.
2: Boa noite para você que nos acompanha em todo o país.
1: Sexta-feira, 14 de agosto de 2026.
2: Vamos ao destaque do dia.
1: Vícios em apostas.
2: 1.200.000 brasileiros decidiram bloquear o próprio acesso às plataformas.
1: E mais de 800.000 pessoas estão impedidas de apostar em BES por participarem de renegociação de dívidas. Dilson Santa Fé.
3: Nesse total, aproximadamente 794.200 estão relacionadas à modalidade voltada a inadimplentes.
2: A regulação da publicidade para bets foi tema da entrevista de hoje.